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1: Ao som de Fernando Belém, o Repá. Antes teve o merengue também do Wilfrido Vargas, A Mover la Colina e Los Corraleros, merengue El Lorito Galo. Agora 9:12, aumente o som porque tem Juanes, Adiós, Le Pido.

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1: O melhor da música latina. Esse foi o som de Ozuna e Anitta, Muito Calor. E ouvimos também Nene Malo e Marrenta, Amigos com Derecho, além de Manopilas, da série La Casa de Papel. Bella Ciao. Agora são 9h26 no Batida Tropical.
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1: Sucesso de Rick Martin e Christina Aguilera, Nobody Wants to Be Lonely, aqui no Batida Tropical. Aumente o

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1: O som de Santana, Smooth. Eu toquei também pra vocês aqui, Raul Alejandro, Carita Linda e Pedro Capó. Calma. 9:43. Vamos ouvir Shakira com El Catalo.

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2: Com o sucesso de Deudras, com Eli Pérez, Cinderela. Antes teve também Thalia, Mariela de Barrio e Shakira, Louca. Agora são 9h54. Eu vou de break, mas volto já no Batida Tropical.
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2: Fala, galera, de volta agora às 5 para as 10. Eu já vou tocando para vocês uma cúmbia bem interessante de Pedro Asa e seus Pelayeros, Cúmbia del Monte.

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1: Ao som de Vicente Garcia, Carmesí, antes teve Putumayo Baila e Vita com Sliman, Jutelidon. São 10:08, tá cedo ainda. Vamos curtir Orquestra de la Luz, sem conexão.

0: da música latina. A gente ouviu por aqui Zizi Posse, Isla Parados. Teve também Ninia Pastori, Bordurras de Amor. Inclusive, essa música da Ninia Pastori foi cantada na versão em língua portuguesa pelo cantor Fagner, né? Borbulhas de Amor, também igualmente linda. Olha, eu toquei também por aqui Henrique Elmena Calabaza. E essa última é Apiérate de Mí, uma canção do cantor porto-riquenho Victor Manuel, dos... Calma, amigo. Meu operador tá com pressa, mas peraí que eu quero falar do sucesso, que foi assim, um grande sucesso, devido ao Victor Manuel ser um dos grandes nomes da salsa romântica. Essa música foi lançada ali pelos anos 90 no álbum Solo Contigo. A música rapidamente se tornou um clássico e um dos maiores sucessos da sua carreira. E você ouviu aqui no Batida Tropical. Agora vai! São 10h28, quero mandar um abraço para o nosso ouvinte, Vitor Tachi, que está curtindo a nossa programação em algum ponto da cidade. Obrigada pelo Ibope, meu querido.
1: Um abraço, garoto.
0: Um abraço para você e todos aí do bairro de Nazaré, em especial para sua família, sua esposa, sua filha. Muita saúde, muita vida e, é claro, muita música latina para vocês aqui através da sua Rádio Cultura FM. Agora eu vou de break, inclusive peço para vocês aumentarem o som aí em casa, porque quando eu voltar, o próximo bloco é o bloco mais romântico do seu rádio.
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0: Agora 10h30 e esse é o momento em que a gente sempre desacelera os BPMs da música latina para falar de amor e tocar as músicas mais românticas do seu rádio. Bom, eu vou começar então esse bloco explicando um pouco da primeira música que eu vou trazer para vocês, que na verdade é um grande clássico de Chris de Burgh, Lady in Red. Só que como a gente foca na música latina aqui, essa versão foi gravada por Daniel Santa Cruz, do álbum Lo Dice La Gente, lançada em 2014. Só um adendo, vocês vão identificar e fazer uma breve ligação com a música paraense, porque no Tecno Melody temos também aquela versão, né, paraense da música, na sampleada e, enfim, no ritmo. No ritmo, nem tanto, como eu posso dizer... vocês vão ver. Aliás, ouvir. Aumentem o som, porque agora tem Daniel Santa Cruz, Lady in Red. Só observando, é aquele refrão que diz assim: você me perdeu.
8: Muito bom.

Esse foi o som de Caliutes, Nosso Planeta. Antes vim que sou, quando tu floresces, Igreja Vallejo, Antologia. Faltam 15 para as 11. Vamos curtir Madeleine Perrou, J'ai deux amis.

As músicas mais românticas do seu rádio, sempre no último bloco do programa Batida Tropical. Esse foi o som de Luis Miguel, La Barca. E antes teve Madeleine Perro, J'ai deux amours. Agora, faltando 7 minutinhos para as 11 horas da noite, esse programa é uma produção da sua Rádio Cultura FM 93,7. No áudio, Paulo Sérgio. Paulo Sérgio, meu colega de trabalho, ainda estou me acostumando com ele por aqui. Antes era o Papito, antes era também o Igor, o radialista. Esse é o Paulo Sérgio. Obrigada, Paulo. Na produção, locução e programação, eu mesma, Tati Ribeiro, que fico por aqui. Vou deixar mais umas 2 músicas para fechar o Batida Tropical com chave de ouro. Marco Puma, Único Grande Amore e Maria Mariane, de orelha a orelha. Volto amanhã às 8 para a próxima edição do Batida Tropical, tá? Um beijo. Tchau, tchau.

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Oswaldo Oliveira, o nosso Vavá da Matinha, passeando nos bairros de Belém nos anos 60. Quantas mudanças, Vavá. Você não tem ideia do que aconteceu aos bairros de Belém. Antes, o Abdias, pra não morrer de tristeza, Sérgio Reis e o Chitãozinho e Chororó. E teve ainda a Melinha, Foi Deus Quem Fez Você. Agora vamos devagar, porque ando bem mais devagar a partir de hoje.

0: você gostar.
1: Elba Ramalho, Veja, Margarida, última faixa do lado B do disco Capim Novo, lançado em 1980. E antes, Elis Regina, Romaria.
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0: 1968, Blood, Sweat and Tears, a banda norte-americana que fundiu o jazz, o rock e o pop. Eles estavam entre os primeiros do gênero, conhecido como Jazz Fusion, ou simplesmente Fusion. O som do Blood era uma mistura de variados estilos de rock, pop, rhythm blues, soul music, big band e até jazz combo. Em 1968, eles ganharam com a canção Spinning Wheel o prêmio Grammy de melhor arranjo instrumental com acompanhamento de voz, canção do ano e ainda a gravação do ano.
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6: Sete horas em ponto na Grande Belém.
7: 7 horas.
6: Bom dia, hoje, terça-feira, 26 de maio de 2026. Neste momento, a temperatura aqui no bairro da Cremação é de 24 graus.
7: Muito bom dia, já está no ar o Jornal da Manhã, com as principais notícias do Pará, do Brasil e do mundo. Com a apresentação de Gabriel Nascimento
6: e Laura Beatriz.
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6: Participe do Jornal da Manhã pelo nosso WhatsApp 985639937. 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
7: Os destaques desta edição.
8: Governo federal cria programa com até 30 bilhões de reais em crédito para motoristas de aplicativos e taxistas financiarem carro novo.
9: Belém sediará pela segunda vez o Fórum da Internet no Brasil, considerado o principal encontro do país sobre governança na internet.
10: Inovação paraense transforma jeans descartado em design sustentável exposto em São Paulo.
8: Trabalho infantil. Mais de 4 mil crianças são resgatadas da exploração no Brasil.
9: Especialistas alertam para os riscos da suplementação proteica entre crianças e adolescentes.
11: O Paysandu venceu do Floresta e reconquistou a liderança da Série C. O Clube do Remo conhece hoje o seu adversário nas oitavas de final da Copa do Brasil.

0: do Brasil.
1: Temos várias notícias interessantes hoje no seu JM, o acordo da escala 6x1, tema polêmico muito discutido aí no Congresso Nacional, para chegarem a uma solução. Temos, claro, o noticiário pelo interior do Pará, os destaques do que acontece aqui pelo Pará. Temos também o noticiário ao redor do mundo com o nosso giro internacional e muito mais. Tá muito bacana, então não perca. 7h02.
2: 7h02.
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1: Governo federal acompanha a tramitação do projeto de lei que institui a Política Nacional de Minerais Críticos e Estratégicos.
2: O projeto já foi aprovado pela Câmara dos Deputados e vai para o Senado para aprovação. As informações com o repórter Marcos Aleixo.
4: O PL 2780-2024 foi aprovado pela Câmara dos Deputados nesta semana. As áreas com potencial para a produção de minerais críticos e estratégicos deverão ser priorizadas em leilões da Agência Nacional de Mineração, incluindo as desoneradas. A área desonerada é aquela cujo direito minerário foi extinto por renúncia de existência, caducidade ou indeferimento, retornando ao controle da agência. O Brasil é um dos países com maiores reservas de alguns desses minerais críticos e estratégicos. A transformação do país com previsão de investimento na ordem de 7 bilhões de reais em 5 anos. O ministro de Minas e Energia, Alexandre Silveira, fala do potencial brasileiro.
5: Agora nós temos uma outra grande disputa que o Brasil não pode perder a oportunidade, que é dos minerais críticos e estratégicos. Esse potencial riquíssimo, eu tenho me debruçado muito sobre o tema, o presidente da República tem cobrado muito para que a gente tenha uma mão firme na política dos minerais críticos estratégicos, que venha realmente fazer com que essa cadeia que se agregue valor no país.
4: Entre as propostas é o de instituir o Comitê de Minerais Críticos e Estratégicos, com poderes para acompanhar e opinar sobre investimentos estrangeiros, fusões, aquisições e controle de exportações para proteger os interesses nacionais. Além de um fundo garantidor com aporte inicial de 2 bilhões de reais e o estabelecimento de incentivos federais, como créditos fiscais, para viabilizar a exploração, processamento e reciclagem de terras raras no país. Vale lembrar que o projeto já foi aprovado pela Câmara dos Deputados e vai para o Senado para aprovação. De acordo com a proposta, depois dos 10 anos, se o interessado não tiver apresentado o relatório final de pesquisa, o direito minerário será extinto. O ministro Alexandre Silveira fala que o subsolo é do Brasil.
5: Nós não podemos deixar de receber o capital internacional, mas o subsolo brasileiro é do povo brasileiro. Então ele não pode perder a autonomia de discutir como nós vamos desenvolver a cadeia do lítio, a cadeia do urânio, do tântalo e desses materiais das terras raras, desses materiais que vão se tornar o novo petróleo do mundo. Porque com a eletrificação, esses materiais serão essenciais para o desenvolvimento internacional.
4: Marcos Aleixo para o Jornal da Manhã.
2: De acordo com dados do Ministério do Trabalho e Emprego, em 2025, quase 4.500 crianças foram afastadas do trabalho infantil, 80% delas submetidas às piores formas de exploração, aquelas que envolvem graves riscos à saúde, à segurança, ao desenvolvimento e à integridade moral. Confira na reportagem de Gabriel Nascimento.
1: Esse é o maior resultado registrado no combate a esse tipo de crime desde 2017. Apesar das estatísticas serem um avanço, os números ainda são preocupantes. Caterina Volkov, secretária executiva do Fórum Nacional de Prevenção e Erradicação do Trabalho Infantil, destaca que esse tipo de prática tem relação com serviços análogos à escravidão.
6: O que a gente tem percebido é que muitas dessas mulheres que são resgatadas de trabalho análogo a escravo foram trabalhadoras infantis domésticas. Então, a gente precisa ter um cuidado prévio em relação a isso. E aí entra novamente a questão de geração de renda para essas famílias, a proteção social em relação a essas famílias, mas também que os direitos colocados, postos na Constituição Federal e também no Estatuto da Criança e do Adolescente, sejam uma realidade.
1: Em 2023,

0: Cerca de 1,6 milhão de crianças e adolescentes entre 5 e 17 anos estavam em situação de trabalho infantil, resultado que representa uma redução de 14,6% em relação a 2022. É o menor índice registrado desde o início da série histórica em 2016. Apesar disso, os dados apontam que essa queda proporcional não ocorreu da mesma forma entre todas as faixas etárias. O levantamento também mostra que entre os adolescentes de 14 a 17 anos que exerciam alguma atividade em 2025, a maioria ainda permanece em condições marcadas pela informalidade, baixa remuneração e falta de garantias trabalhistas. O pedagogo José Severino dos Santos, da ONG Pequeno Nazareno, conta que as crianças lutam contra a pobreza e muitas vezes acabam se envolvendo com drogas.
1: Muitos meninos que a gente conheceu inicialmente vendendo bala, vendendo pipoca, eles acabam conhecendo a droga e usando droga e já não volta mais para casa, começa a se romper os vínculos familiares e fica pior quando ele começa, quando ele abandona a escola. Aí ele abandona o futuro, né? Então, abandona todas as possibilidades de um dia sair daquela questão de pobreza.
0: Um estudo da Abrinq pelos Direitos da Criança e do Adolescente mostrou que quase 60% dos jovens ocupados entre 14 a 17 anos trabalham como empregados no setor privado sem a carteira assinada. 28% trabalham como autônomos ou em negócios familiares, muitas vezes sem qualquer tipo de remuneração formal. Além disso, os rendimentos médios são inferiores ao salário mínimo. A média de rendimento mensal para adolescentes de 14 a 15 anos corresponde a 45% de um salário mínimo. Para os adolescentes de 16 a 17 anos, a média aumenta para 62%, ainda abaixo dos parâmetros de remuneração legal para adultos. Gabriel Nascimento para o Jornal da Manhã. 7 horas 9 minutos.
2: 7:09.
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0: Atenção, pais e responsáveis, crianças e adolescentes não precisam de suplementação proteica, dizem pediatras e nutricionistas.
2: A advertência acompanha o alerta dos especialistas sobre os riscos do uso de suplementos por crianças. Confira na reportagem de Cláudio Lobato.
4: O aumento do consumo indiscriminado de suplementos proteicos e creatina entre crianças e adolescentes acendeu o sinal vermelho da Sociedade Brasileira de Pediatria, o que fez com que a entidade emitisse uma nota de alerta sobre as implicações clínicas e nutricionais para a saúde desse público. O problema é que, na maioria dos casos, esses suplementos não são necessários a dieta dessa faixa etária. Uma criança saudável obtém toda a proteína de que precisa em alimentação comum, o arroz com feijão, uma carne, como adverte a nutricionista da Associação Brasileira do Estudo da Obesidade e Síndrome Metabólica, Juliana Saldanha.
5: Criança de 5 anos, que tem aproximadamente 20 quilos, ela vai precisar de menos de 20 gramas de proteína por dia. Isso é muito facilmente atingido com alimentos in natura, com comida de verdade, né? Comendo carne, um ovo já tem 6 gramas de proteína, duas fatias de queijo também tem 6 gramas de proteína. Um pedacinho de carne, um bifinho de 100 gramas, vai ter em torno de 20, 30 gramas de proteína. Então, isso é muito facilmente atingido com alimentação de verdade, sem necessidade de uso de suplementos.
4: A suplementação sem indicação médica pode fazer mais mal do que bem. O maior risco está no consumo por conta própria, sem qualquer avaliação prévia. Além de desnecessário, o uso indiscriminado desses suplementos traz riscos concretos de sobrecarga renal e hepática, desequilíbrios metabólicos e, ao longo prazo, uma relação disfuncional com a comida e com a própria imagem corporal, como adverte a médica Maria Carolina de Pinho Porto, da Sociedade Brasileira de Pediatria.
6: As crianças, elas têm vias metabólicas ainda em construção, elas têm o fígado, o rim, que ainda estão funcionando não como os órgãos de adultos, e esse excesso de proteína vai fazer com que haja uma sobrecarga tanto hepática quanto renal.
4: A Agência Nacional de Vigilância Sanitária, Anvisa, já estabelece normas específicas por faixa etária para o setor de suplementos. Mas a orientação profissional continua sendo insubstituível. O recado para os pais é simples. Antes de qualquer suplementação, uma consulta com o pediatra é fundamental. Não para proibir, mas para entender se existe uma necessidade real, como no caso de jovens atletas ou crianças com desnutrição. Na maioria das vezes, o que o filho precisa mesmo está no prato de comida e não no pote de suplemento. Cláudio Lobato, para o Jornal da Manhã.
3: Política.
0: Relatório de PEC prevê fim da escala 6x1 em 2 meses após promulgação da proposta.
2: Texto propõe ainda redução de carga horária para 40 horas em um ano, como conta o repórter Gésio Passos, da Rádio Nacional.
7: O relatório sobre a redução da jornada de trabalho apresentado nesta segunda-feira prevê o fim da escala 6x1 em 60 dias e que a diminuição da carga horária de 44 para 40 horas semanais será feita em um período de transição de um ano. Essa redução deve ocorrer sem qualquer corte salarial. O deputado Léo Prates, do Republicanos da Bahia, apresentou o relatório final da proposta na comissão especial que discute a redução da jornada. Ele propôs um texto com apenas 9 artigos.
8: É um texto simples, porque há uma compreensão aqui de que texto constitucional não deve trazer especificidade, deve trazer regramento geral. São 9 artigos apenas. E o resto será tratado em lei ordinária, convenção coletiva. É para dar direitos fundamentais aos trabalhadores.
7: Se a PEC for aprovada, a jornada será reduzida para 42 horas semanais no prazo de 60 dias, mas com estabelecimento imediato da escala 5x2, garantindo 2 dias de descanso, preferencialmente no domingo. Após um ano, a jornada seria diminuída de 42 para 40 horas semanais, com um máximo de 8 horas diárias. Pelo relatório, convenção ou acordo coletivo de trabalho assinado por sindicato poderá permitir a ampliação da jornada diária para viabilizar a duração semanal do trabalho neste período de transição. O texto também não muda jornadas que já são inferiores a 40 horas semanais. O deputado Léo Prates ressaltou o esforço de ouvir todas as posições sobre a mudança da jornada em um amplo processo democrático.
8: O caminho até aqui percorrido demonstra que reformas estruturais, quando conduzidas com recurso técnico, transparência e abertura ao diálogo, são capazes de superar divergências e produzir consensos. A trajetória dessa matéria deve servir de referência para o aperfeiçoamento contínuo do processo legislativo brasileiro, reafirmando o papel central do parlamento como espaço privilegiado de mediação entre os interesses da sociedade e as exigências do Estado Democrático de Direito.
7: A proposta também prevê que para empregados com diploma de nível superior que recebam renda 2,5 vezes o teto do INSS, cerca de R$ 21 mil, reais, não serão aplicadas as regras de duração de trabalho e controle de jornada, salvo se houver previsão no contrato ou convenção coletiva. Um acordo com o governo também amplia a possibilidade de MEIs aumentarem a contratação de empregados, que hoje é limitada em apenas uma pessoa. Ainda será discutida a ampliação do teto de faturamento para os microempreendedores. Se o texto passar na comissão especial, ele seguirá para a votação em 2 turnos no plenário. Para ser aprovado, terá que contar com apoio de 3/5 dos deputados. Depois disso, a proposta será enviada para apreciação do Senado. Da Rádio Nacional em Brasília, Gésio Passos.
0: 7h16.
2: 7h16.
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2: Vamos saber sobre a Semana Nacional de Conciliação Trabalhista.
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2: A gente volta já.
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18: Previsão do tempo.
19: Na região metropolitana de Belém, sol com muitas nuvens durante o dia e períodos de céu nublado. Noite com muitas nuvens. Em Belém, temperaturas com máxima de 32 e mínima de 23 graus. No Nordeste paraense, sol com algumas nuvens. Chove rápido durante o dia e à noite. Em Salinas, temperaturas com máxima de 29 e mínima de 25 graus. No Sudeste paraense, sol com muitas nuvens durante o dia e períodos de céu nublado. Noite com poucas nuvens. Em Marabá, temperaturas com máxima de 32 e mínima de 23 graus.
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7: 7:19.
2: 7:19.
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7: Belém sedia o 16º Fórum da Internet do Brasil.
2: É a segunda vez que a capital paraense recebe o evento. Acompanhe na reportagem de Cláudio Lobato.
21: O Fórum da Internet no Brasil, o FIB16, um evento promovido pelo Comitê Gestor da Internet, está de volta a Belém. Ele vai acontecer entre os dias 25 e 29 de maio e vai discutir muitos temas relacionados às tecnologias digitais, à internet.
4: A Renata Miele, que acaba de falar aí, é coordenadora do Comitê da Internet no Brasil e anuncia a próxima edição do principal espaço de debates multissetoriais no país sobre temas ligados ao ambiente digital. Belém será a cidade-sede do 16º Fórum da Internet no Brasil. A capital paraense recebe pela segunda vez o encontro organizado pelo Comitê Gestor da Internet no Brasil.
21: Vamos ter discussões sobre o ECA digital, como proteger crianças e adolescentes no ambiente digital, regulação de plataformas, como a gente ter um ambiente digital com menos desinformação, com menos discurso de ódio, com menos violência contra as mulheres.
4: Em 15 anos, o Fórum percorreu 11 municípios diferentes em todas as regiões brasileiras. Além de promover discussões sobre questões relevantes para a consolidação e o aprimoramento lançamento de uma internet mais universal, inovadora e diversa no Brasil, o FIB também é uma atividade preparatória para o Fórum de Governança da Internet, promovido pela Organização das Nações Unidas, a ONU. E você pode fazer parte desse futuro, como revela o conselheiro do Comitê Gestor da Internet no Brasil, Rodolfo Avelino.
1: A programação se estende ao longo de toda a semana, com mais de 30 sessões e uma agenda plural

0: e multissetorial, reunindo representantes do governo, da academia, do setor privado e da sociedade civil. Venha discutir temas atuais como inteligência artificial, soberania, marcos regulatórios digitais, inclusão e conectividade. O melhor, as inscrições são gratuitas e podem ser feitas por meio do site fib.cgi.br. fib.cgi.br.
1: O FIB 16 acontece até a próxima sexta-feira, dia 29, no Hangar, Centro de Convenções e Feiras da Amazônia. O evento gera propostas que serão encaminhadas e submetidas a uma comissão de avaliação multissetorial externa para uma análise baseada em 4 critérios: relevância do tema para a governança da internet no Brasil, qualidade e consistência do material, diversidade dos participantes e adequação da metodologia proposta e engajamento da audiência presencial e remota. Por ser um processo anônimo, os avaliadores não têm acesso às informações que identificam os autores de cada proposição. Cláudio Lobato, para o Jornal da Manhã.
2: Startup impulsionada no PCT Guamá ganha destaque em exposição de arte e design sustentável em São Paulo.
3: A empresa desenvolveu biomaterial a partir de resíduos de jeans. Confira na reportagem de João Paulo Seabra.
4: Uma solução criada no Pará ganhou projeção nacional ao integrar uma exposição de arte e design sustentável em São Paulo. A TechSibi, empresa instalada no PCT Guamá, desenvolveu placas rígidas produzidas a partir de resíduos de jeans que deram forma à exclusiva poltrona Naya Azul. Segundo Beatriz Ornella, cofundadora e CMO da startup, a participação representa o reconhecimento de uma tecnologia construída a partir da inovação amazônica e da economia circular.
5: Incentiva a bioeconomia aqui no nosso estado, ajuda a posicionar o Pará em um polo de fato de inovação sustentável, porque a Amazônia ela tem um potencial gigantesco e a gente compreende e vê isso todos os dias dentro do PCT, porque a gente esbarra com pessoas que têm ideias tão incríveis, pesquisas tão revolucionárias, então poder estar ali dentro, poder ter esse incentivo, mostra que de fato é possível desenvolver soluções de impacto global a partir da nossa região, tendo esse apoio técnico, tendo as conexões e a visibilidade que o PCT ele sempre proporciona para todo mundo que faz parte do parque. Então a gente de fato tem uma gratidão e recomenda o PCT para todo mundo, porque de fato tem um papel muito importante na nossa trajetória.
4: O processo envolve triagem, trituração e aplicação de um ligante desenvolvido pela própria empresa. O material resulta em chapas resistentes, impermeáveis e com propriedades de absorção sonora utilizadas em mobiliário, revestimentos e decoração. Beatriz Ornella destaca ainda que o ambiente de inovação do PCT Guamá foi essencial para o amadurecimento da tecnologia e da expansão do negócio.
5: E a gente acredita que esse é apenas o começo. Quando a indústria ela entende que o resíduo também pode gerar inovação, tecnologia, design, valor econômico, a gente começa a abrir espaço para uma nova forma de produzir, uma nova forma de cadeia, uma nova forma de consumir esse mercado. Então, a Naya Azul ela simboliza para a gente exatamente o futuro que a gente quer construir. Um mercado onde a inovação, a circularidade e a criatividade elas deixam de ser essa exceção e passam a ser a regra, passam a ser a nova lógica, o novo pensamento da indústria.
4: Além da atuação com biomateriais, a empresa ainda integra um movimento de inovação sustentável apoiado pelo governo do Pará por meio do programa Startup Pará. A proposta é reduzir o impacto ambiental da indústria na moda, uma das que mais geram resíduos no mundo, oferecendo alternativas sustentáveis que unem tecnologia, reaproveitamento e identidade regional. João Paulo Seabra para o Jornal da Manhã.
2: 7:26.
3: 7:26.
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3: Hora de conferir os destaques nos noticiários pelo mundo no Giro Internacional, com Lucas Nogueira.
7: O Butão, popularmente conhecido como a nação mais feliz do mundo, abre as portas para receber mais turistas. Agora, as pessoas poderão chegar ao país através de um novo aeroporto que está em fase de construção. Em uma manhã quente no início deste ano, o rei do país, Jigme Wangchuck, estava em uma área aberta em meio à selva, na cidade de Jelepo, perto da fronteira com a Índia. Ao lado de 12 mil voluntários, ele cortou palmeiras e limpou a vegetação para ajudar a abrir o caminho para o espaço que promete mudar a forma como os viajantes visitam esse reino remoto. O aeroporto tem inauguração prevista para 2029 e já conquistou o prêmio de projeto do futuro do ano no Festival Mundial de Arquitetura de 2025. A tenente Tammy Schultz, uma das primeiras mulheres pilotos de caça da Marinha dos Estados Unidos, superou anos de preconceito e rejeições até construir carreira na aviação militar e comercial. Em 2018, ela ganhou o reconhecimento mundial ao conseguir pousar de emergência um avião da Southwest após a explosão de um dos motores em pleno voo entre Nova York e Dallas. Mesmo com a cabine despressurizada, fumaça e fortes vibrações, Schultz manteve a calma, conduziu a aeronave até a Filadélfia e salvou a vida de 148 passageiros e tripulantes. Apenas uma passageira morreu após ser atingida pelos destroços. A piloto atribui a serenidade ao treinamento militar e a responsabilidade de liderar sob pressão. O Papa Leão XIV apresentou ontem, segunda-feira, um documento batizado de Magnifica Humanitas. O texto abordou os impactos da inteligência artificial sobre a sociedade, com críticas ao uso da tecnologia em guerras e preocupações sobre direitos dos trabalhadores. Também conhecido como encíclicas, esses documentos são uma das mais altas formas de ensinamento de um pontífice aos 1,4 bilhão de fiéis da igreja. Com informações de BBC, super interessante, e texto de Gabriel Nascimento, Lucas Nogueira para o Jornal da Manhã.
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2: Semana Nacional de Conciliação Trabalhista tem início em todo o país.
3: No ano passado, o evento conseguiu concretizar mais de 34 mil acordos, como você ouve na reportagem de Madison Euler, da Rádio Nacional.
8: A Justiça do Trabalho em todo o país começou nesta segunda-feira mais uma edição da Semana Nacional de Conciliação Trabalhista. Com o slogan "Um acordo muda o jogo", o incentivo à conciliação se espelha no evento esportivo que mobiliza e une os brasileiros, a Copa do Mundo de Futebol. Esta é a 10ª edição da semana, que busca mais uma vez incentivar a solução consensual de conflitos trabalhistas por meio do diálogo e da construção de acordos entre as partes e, claro, diminuir o tempo de resolução dos casos. Segundo a Coordenadoria de Estatística e Pesquisa do Tribunal Superior do Trabalho, dados do ano passado mostram que o tempo médio de tramitação de um processo na Justiça do Trabalho, considerando primeira, segunda instância e TST, foi de 2 anos e 9 meses. A Semana Nacional de Conciliação segue até o dia 29 de maio, mas a Justiça do Trabalho reforça que todos os 24 Tribunais Regionais do Trabalho contam durante todo o ano com os serviços dos Centros Judiciários de Métodos Consensuais de Solução de Disputas. Nestes locais, são realizadas sessões e audiências de conciliação e mediação de processos em qualquer fase ou instância, inclusive naqueles pendentes de julgamento do TST. Segundo o Conselho Superior da Justiça do Trabalho, na edição do ano passado, a Semana Nacional de Conciliação Trabalhista registrou resultados recordes. Foram mais de 471 mil pessoas atendidas em mais de 100 mil audiências, que resultaram em cerca de 34.500 acordos, com movimentação superior a R$ 2 bilhões, destinando aos cofres da União mais de 257 milhões em recolhimentos fiscais e previdenciários. Da Rádio Nacional em São Luís, Madison Euler.
2: 7:31.
3: 7:31.
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3: Vamos ouvir os destaques do que é notícia no interior do Pará.
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3: A gente volta já.
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5: Tábua das Marés.
6: Em Belém, a baixa mar acontece às 2:30 da tarde, maré alta às 7:30 da noite. Em Salinas, a baixa mar acontece às 10 da manhã, maré alta às 3:30 da tarde. No porto de Vila do Conde, em Barcarena, a baixa mar acontece às 2 da tarde, maré alta às 7 da noite.
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8: 7:34.
9: 7:34.
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8: Escola de Empreendedorismo deve atender 600 estudantes da rede pública na Grande Belém.
9: A ação é realizada pela Secretaria de Estado de Saúde em parceria com outros órgãos. Os detalhes com Marcos Aleixo.
10: O governo do estado lançou a Escola de Empreendedorismo, iniciativa voltada à formação de estudantes da rede pública estadual em empreendedorismo, inovação e protagonismo juvenil. A ação é promovida pela Secretaria de Estado de Educação em parceria com as Secretarias de Estado de Cultura, de Ciência, Tecnologia e Educação Superior Profissional e Tecnológica, SECTET, e o Serviço Brasileiro de Apoio às Micro e Pequenas Empresas, SEBRAE Pará. A programação conta com oficinas temáticas sobre empreendedorismo e protagonismo juvenil. A estudante Ingrid Santos comentou a oportunidade.
11: Tenho me sentido muito feliz porque é a primeira vez que eu estou fazendo um curso de empreendedorismo e eu estou muito feliz por estar adquirindo experiências novas, conhecimentos, adquirindo mais conhecimentos sobre o assunto que eu sempre me interessei muito em conhecer. Ele vai me ajudar a como fazer algo, como eu posso abrir meu próprio negócio. Também não se encaixa só em abrir o próprio negócio, mas também em outras coisas, em outras áreas da minha vida.
10: As atividades vão acontecer no Parque da Cidade, em espaços dos Centros Vivos de Criatividade e Empreendedorismo na Amazônia, integrando o Hub de Profissões do Futuro para Jovens. Nesta primeira etapa, participam 7 escolas de Belém e Ananindeua, envolvendo mais de 600 estudantes do ensino médio regular e integral. A diretora de Ensino Fundamental e Ensino Médio da Seduc, Silvanei Ferreira, comenta a iniciativa.
12: A gente aceitou o projeto, gerando engajamento e proporcionando para os nossos estudantes do ensino médio melhor oportunidade de futuro nesse processo de empreendedorismo. Nessas oficinas, eles irão ver vários pontos, como gestão de tempo, como empreender melhor nessa juventude que já lidera em redes sociais, que já trabalha, gerando, né, pequenos negócios, e eles vão ter essa oportunidade de gerenciar melhor o seu futuro.
10: O secretário de Estado de Cultura, Bruno Chagas, detalha a importância simbólica e estratégica do Parque

0: da cidade para o desenvolvimento do projeto. A proposta está alinhada à educação empreendedora do SEBRAE, ao integrar competências como autonomia, criatividade, visão de futuro, resolução de problemas, trabalho em equipe e protagonismo à formação técnica dos estudantes. As oficinas iniciaram na última semana e seguem até junho. O secretário de Estado de Cultura, Bruno Chagas, detalha a proposta do ensino.
1: Hoje nós inauguramos essa iniciativa, que na verdade é uma iniciativa do governo do Estado em parceria com o SEBRAE, a Secretaria de Cultura, que faz a gestão desse espaço do Parque da Cidade, a Secretaria de Educação, a SECTET e o SEBRAE, que entra como um agente importantíssimo para trazer essa visão de empreendedorismo, essa visão de empreendedores para os nossos alunos da rede pública do Estado do Pará.
0: Marcos Aleixo para o Jornal da Manhã.
2: Vamos aos destaques do que é notícia no Pará, num giro pelo interior com o Thiago Malcher.
3: A Polícia Rodoviária Federal apreendeu na manhã desta segunda-feira, dia 25, 13 quilos de ouro ilegal ocultos em um compartimento secreto de um veículo abordado no quilômetro 623 da BR-230 em Altamira. Durante os procedimentos e fiscalização e verificação dos equipamentos obrigatórios de segurança, os agentes realizaram inspeção no veículo e localizaram a existência de um fundo falso, onde estavam escondidos os 13 quilos de ouro. Diante da situação, caracterizada em tese como transporte ilegal de minério, com indícios em tese de crime contra a ordem econômica e usurpação de bem da União, a PRF deu voz de prisão ao condutor. Um dos momentos mais aguardados na comemoração do aniversário de Santarém no oeste do Pará é a Corrida Santarém do Meu Amor. A edição 2026 já está confirmada, com data marcada e inscrições abertas. As inscrições podem ser realizadas de forma online pelo site cronosantarém.com.br. A programação vai acontecer no dia 7 de junho, a partir das 6 horas da manhã, com concentração, largada e chegada na orla da cidade, próximo ao Centro Cultural João Fona. Com supervisão de Gabriel Nascimento, Thiago Malcher para o Jornal da Manhã.
2: 7 horas 39 minutos.
4: 7h39.
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2: Saldo do FGTS disponível para o novo Desenrola já pode ser acessado.
4: Entre os débitos que podem ser incluídos no novo Desenrola estão os de cartão de crédito, cheque especial e crédito direto ao consumidor. A reportagem de Priscila Terezo, da Rádio Nacional.
6: A partir de hoje, os trabalhadores podem consultar o saldo do FGTS disponível para renegociação de dívidas no novo Desenrola. A medida vai permitir o uso de até 20% do saldo do Fundo de Garantia do Tempo de Serviço ou até R$ 1.000, prevalecendo o maior valor para amortizar ou quitar dívidas em atraso. Entre os débitos que podem ser incluídos no novo Desenrola estão os de cartão de crédito, cheque especial e crédito direto ao consumidor. Segundo o governo federal, a adesão será feita diretamente pelas instituições financeiras depois que o interessado liberar a autorização no aplicativo do FGTS. Podem aderir ao novo Desenrola os trabalhadores com renda mensal de até R$ 8.105. As instituições financeiras terão um prazo estimado de até 30 dias para formalizar os contratos e registrar as informações nos sistemas da Caixa Econômica Federal. A Caixa, por sua vez, fará a transferência direta do valor do fundo à instituição financeira após a validação do contrato, não sendo necessário comparecer às agências bancárias para concluir a operação. O trabalhador vai poder usar os recursos de contas ativas e inativas do FGTS, com prioridade para contas inativas. A estimativa é de que até R$ 8 bilhões do Fundo de Garantia possam ser usados para renegociação de dívidas por meio do programa. Além da liberação do FGTS para o novo Desenrola, nesta terça-feira, 26 de maio, mais de 10,5 milhões de trabalhadores vão receber os valores residuais do saque aniversário, liberados desde o fim do ano passado. O desbloqueio adicional estimado é de R$ 8 bilhões e 400 milhões. Os depósitos vão ser feitos automaticamente nas contas cadastradas no aplicativo do FGTS. Com informações da Agência Brasil, da Rádio Nacional no Rio de Janeiro, Priscila Terezo.
4: Governo federal anuncia R$ 30 bilhões em créditos para que motoristas de aplicativos possam financiar carro novo com juros mais baixos. Saiba mais na reportagem de

0: Gabriel Nascimento.
1: O projeto faz parte do Move Brasil, que já oferece linhas especiais de financiamento para compra de caminhões, ônibus e implementos rodoviários. Aloísio Mercadante, presidente do Banco Nacional do Desenvolvimento, BNDES, fala sobre a participação desta instituição financeira neste processo.
2: O BNDES está alocando 30 bilhões de reais com recursos, com apoio do Ministério da Fazenda. Quantos motoristas de aplicativos são elegíveis para esse programa? Ele tem que ter um ano, pelo menos nos últimos 12 meses, trabalhado como motorista de aplicativo e ter feito, no mínimo, 100 viagens. Se ele preenche essas condições, ele pode ter acesso ao programa. E se ele é motorista ou mulher ou homem de táxi?
1: Taxistas devidamente cadastrados e em exercício da profissão também estão incluídos. As condições especiais de financiamento serão destinadas à compra de veículos novos de até R$ 150 mil, reais, desde que atendam aos requisitos de sustentabilidade, modelos flex, híbridos, elétricos ou movidos exclusivamente a etanol, fabricados por montadoras credenciadas no programa Mover.
3: Como participar? Acesse gov.br/movebrasil, faça o cadastro. Aguarde a resposta no gov.br em até 5 dias úteis. E atenção, mulheres podem ter condições ainda melhores, com juros menores e prazo maior para pagar. Já encaminhe esse vídeo para aquele motorista de aplicativo ou taxista que você conhece.
1: A medida também prevê a possibilidade de financiar itens extras de segurança para o público feminino. Para muitos, trabalhar em aplicativo pode ser uma nova fonte de renda, uma solução para o desemprego e até a chance de recomeçar com mais autonomia e dignidade. Por isso, o auxílio do governo federal é uma forma de viabilizar que mais pessoas possam ser inseridas no mercado de trabalho. Gabriel Nascimento para o Jornal da Manhã.
4: 7 horas 44 minutos.
0: 7h44.
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0: A gente volta já.
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6: Previsão do tempo.
11: No sudoeste paraense, sol com pancadas de chuva de manhã e muitas nuvens à tarde. À noite, tempo firme. Em Altamira, temperaturas com máxima de 31 e mínima de 23 graus. No Baixo Amazonas e Calha Norte, sol com muitas nuvens durante o dia e períodos de céu nublado. Noite com muitas nuvens. Em Óbidos, temperaturas com máxima de 31 e mínima de 24 graus. No Marajó, sol com muitas nuvens e pancadas de chuva à tarde. Muitas nuvens à noite sem chuva. Em Breves, temperaturas com máxima de 32 e mínima de 23 graus.
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4: 7 horas 46 minutos.
0: 7h46.
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4: Estamos no quarto e último bloco do JM, você ouvinte da Rádio Cultura FM 93,7, já sabe que este é o momento dos esportes. Começamos com o boletim de Manuel dos Santos Alves, que vai falar sobre futsal. O time de Bragança estreia vencendo na Taça Brasil desta modalidade, iniciada ontem no Espírito Santo. Confira.
12: Manuel Alves. O CB Esporte de Bragança estreou com vitória ontem na Taça Brasil de Futsal Sub-17 masculino da divisão especial em Serra, no Espírito Santo. CB Esporte 1, Motivo do Espírito Santo 0. Hoje às 3h10 da tarde, o CB Esporte vai jogar contra o Capibaribe de Pernambuco, e amanhã, nesse mesmo horário, diante do Jaraguá de Santa Catarina.
13: Uma vez realizados os jogos do último final de semana, eis como está a classificação do Campeonato Paraense da Série A2. No Grupo A, Caeté 5 pontos, Santos 5 e Canaã 4 pontos. Grupo B, Urumajor 9, Paragominas 7, Atlético Marajó com 1 ponto. No Grupo C, Independente 7 pontos, Isabelense 4 e União Paraense 2. E no Grupo D, Carajás 5, Itupiranga 4 e Atlético Paraense também 4. Terminou 2-1 para o Paysandu, jogo disputado ontem à noite no estádio da Curuzu pelo Campeonato Brasileiro da Série C. Com isso, o Papão chegou a 17 pontos e reassumiu a liderança da Série C do Campeonato Brasileiro. A partir de agora, o Paysandu se volta para a decisão da Copa Norte com o segundo jogo contra o Nacional do Amazonas. Aqui em Belém foi 1-0 para o Paysandu, que agora vai jogar pelo empate na partida da volta. Esse jogo vai ser na próxima quinta-feira, agora dia 28, às 9 horas da noite, no estádio Carlos Amit, lá na capital amazonense. Vale lembrar que na Copa Centro-Oeste também já teve o primeiro jogo da decisão entre Anápolis de Goiás e Rio Branco do Espírito Santo. Foi 3-0 para o Anápolis lá em Anápolis. Agora o jogo da volta vai ser amanhã, quarta-feira, em Cariacica, no Espírito Santo. E o Anápolis vai jogar pelo empate, podendo até perder por 2 gols de diferença, que será o campeão. E como se sabe, o campeão da Copa Centro-Oeste vai decidir o título da Copa Verde contra o campeão da Copa Norte. Manuel Alves para o Jornal da Manhã.
4: Muito obrigado, Manuel dos Santos Alves, pelas informações sobre o futsal. E agora estamos ao vivo com o Alexandre Santos, que vai tratar dos destaques de Remo e Paysandu, rivais históricos da capital paraense, times prestigiados daqui de Belém do Pará. E começamos com o time bicolor, que venceu do Floresta
14: Paysandu
4: e reassumiu a liderança da Série C. Bom dia, Alexandre. Conte mais pra gente, meu amigo.
15: Bom dia pra você, Gabriel Nascimento, Laura Beatriz. O nosso operador do horário é o Águia Cruz, tendo na assessoria o Eric Menezes.
16: Alexandre Santos.
15: Obrigado, foi ontem à noite com muita chuva, jogo pela 8ª rodada da Série C, a 5ª vitória bicolor no campeonato, 2-1 sobre o Floresta do Ceará. Logo aos 6 minutos de partida, o time paraense fazia 1-0 com Caio Melo. O segundo gol bicolor saiu aos 35, também do primeiro tempo, com o atacante Tylon. O gol do Floresta foi marcado aos 39 do segundo tempo por Daniel Troiano. Após a partida, o técnico bicolor Júnior Rocha reconheceu que o Paysandu deixou a desejar.
17: O Paysandu foi menos do que eu esperava, sempre espero mais, sempre espero coisa boa, assim. A gente tem feito jogos bons, né? Principalmente aqui na Curuzu, onde a gente é muito forte, a atmosfera aqui que o nosso torcedor faz é fora de série. Estava falando ali para o preparador físico do Floresta, que trabalhou conosco, relatando para mim algumas dificuldades, né? Eu falei, meu, aqui é diferente. Aqui é uma coisa que eu nunca tinha visto em 13 anos de carreira. na atmosfera que é feita aqui dentro. A gente gosta de jogar no Mangueirão, mas a gente ama jogar aqui, né? Mesmo com o gramado não estando nas condições ideais, mas nós combinamos entre nós, né? Foi um pacto nosso que nós não iríamos ficar reclamando, não iríamos ficar tropeçando em pedra pequena e nós iríamos continuar dando o nosso melhor, dando a nossa melhor versão aqui para o torcedor, independente de qualquer coisa. E é o que a gente tem feito, né? Mesmo com dois empates ali no início, mas com jogos bons, né? Tendo controle do jogo, como tu falou hoje,

0: pressionar muito mais aqui, né? A atmosfera faz com que isso aconteça e a equipe adversária sente também. Então, eu não esperava outra coisa a não ser isso, né? Sempre espero muito mais dos atletas. Eu tenho falado para eles que eu confio muito, muito mais neles do que eles mesmos, né? Porque eu estou no dia a dia ali, eu sei o potencial que cada atleta tem. E a questão de controle de carga, mano, nós temos um departamento médico aqui ativo e muito competente.
1: A formação que começou a partida ontem, diferenciada com Gabriel Mesquita, Matheus Capixaba, depois Edilson, e Arlen, Bruno Bispo e Luciano Taboca, Pedro Henrique, em seguida o Henrico, Caio Melo, depois Braia, e Marcinho, depois Matheus Vargas, Tailo, em seguida Matheus Vargas, o Lucas Cardoso e Juninho. Ainda no gramado de jogo, meia Caio Melo comemorava o gol bicolor.
2: Feliz aqui, principalmente em casa, com essa torcida nos apoiando 90 minutos. Tô feliz demais. Dedicar o gol, convertindo aí o Léo, que falou pra eu estar usando mais a esquerdinha, que a galera tava fechando a direita e foi o que aconteceu. Então, vem quebrador, esse gol é teu também, tamo junto.
1: Outro que festejava bastante era o atacante Tailon.
3: É, agradecer ao grupo. O trabalho tá intenso, todo mundo se dedicando. Mais uma vitória aí, graças a Deus. De volta na liderança, vambora.
4: Pra cima.
1: Renda de 250.385. Despesas 90.284. Líquido para o Paysandu, R$160.100. Pagantes 6.708. Gratuidades 1.638. Total de público ontem à noite na Cruzu, 8.347. Na classificação, o Paysandu assumiu a liderança da Série C com 17 pontos. O seu próximo jogo será pela terceira divisão, dia 31, um domingo, com o Figueirense às 8h30 da noite. Este jogo é lá no estádio Orlando Scarpelli. E neste compromisso, o técnico bicolor Júnior Rocha não contará com Marcinho e Henrico, ambos suspensos com 3 cartões amarelos. Na Copa Norte, o Paysandu joga nesta quinta-feira, às 21h, com o Nacional do Amazonas. Este jogo saiu das 20h, passou para as 21h e mudou de local. Saiu da Arena da Amazônia e passou para o estádio Carlos Amite. A delegação bicolor embarca nesta quarta-feira à tarde para este compromisso lá em Manaus. No jogo de ida, o Paysandu venceu de 1-0 e por isso joga pelo empate para ser campeão da Copa Norte. Laura Beatriz.
5: Clube do Remo conhece hoje o seu adversário na Copa do Brasil. Conta mais pra gente, Alexandre.
1: Com toda a certeza, Laura, por todo o dia de hoje, a partir de 11 em diante, meio-dia, na sede da CBF no Rio de Janeiro, na base do sorteio, a sede da CBF que fica lá na Cidade Maravilhosa, vai acontecer na base do sorteio os jogos das oitavas de final da Copa do Brasil entre os 16 clubes. São eles: Atlético do Paraná, Atlético Mineiro, Chapecoense, Corinthians, Cruzeiro, Fluminense, Fortaleza, Grêmio, Internacional, Mirassol, Palmeiras, Santos, Vasco da Gama, Vitória e Juventude, claro, além do Clube do Remo. Desses 16 clubes, 2 são da Série B, o Fortaleza e o Juventude. Os demais são da Série A. Os jogos serão de ida e volta só após a Copa do Mundo. A Copa do Mundo de 11 de junho a 19 de julho. E detalhe, com 3 milhões de cota para cada clube. E a derrota do Remo de 2-1 de virada para o Atlético do Paraná continua rendendo. O técnico Léo Condé reconhece que o time do Remo não foi capaz.
6: Fomos muito mal, né? Talvez tanto no aspecto coletivo quanto no aspecto individual. O máximo que a gente conseguiu foi uma transição ali com o Vitor Bueno, né? Que poderia talvez ter tomado uma decisão melhor, mas são situações de jogo, e a do Jajá que culminou com a expulsão dele. O lance do Marcelo, eu não entendi porque o VAR chamou, porque esse tipo de lance durante o jogo o árbitro estava apitando

0: toda hora, então tinha que deixar a decisão do árbitro, né? Se fosse assim, o VAR tinha que chamar em vários momentos, porque ele, esse tipo de lance ele estava marcando, né? Por que que o VAR não chamou no lance do Manga no primeiro tempo, que a carga também foi pesada ali, o juiz não marcou, ele poderia ter chamado, como chamou para expulsar o Jajá. Então acho que assim, a nossa equipe foi abaixo.
1: Ontem à noite, um jogo no complemento da 17ª rodada da primeira divisão. O Coritiba ganhou do Bahia 3-2. Confira a classificação dos quatro melhores. O Palmeiras é o líder, 38 pontos. Na segunda posição, o Flamengo, 31. Na terceira, o Fluminense com 30. E o Atlético do Paraná, o quarto colocado, 27. Os quatro últimos que hoje cairiam: Santos com 18, Mirassol com 16, o Remo com 15 e a Chapecoense com 9. O próximo jogo do Remo pela Série A está programado para o próximo domingo, dia 31, às 8h30 da noite em Belém, no Mangueirão, pela 18ª rodada. Hoje, a equipe do São Paulo ocupa a 7ª posição com 25 pontos. Alexandre Santos para o Jornal da Manhã.
2: Muito obrigado, Alexandre Santos, trazendo aqui pra gente sempre os destaques de Remo e Paysandu, esses times tão prestigiados da capital paraense. 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
3: 7h59, estamos encerrando o Jornal da Manhã desta terça-feira, dia 26 de maio de 2026. A apresentação foi de Gabriel Nascimento
2: e Laura Beatriz.
3: Operador de áudio, Águia Cruz.
2: Edição, Ana Tereza Brasil, Ivo Souza e Eric Menezes.
3: Direção de rádio, Ricardo Kizan.
2: Presidente da Funtelpa, Augusto Júnior.
3: Outras notícias você confere a qualquer momento na nossa programação. Vem aí o Conexão Cultura Mais.
2: Um excelente dia para você e até amanhã.
3: Até amanhã.
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2: Babalu! Babalu, é você que tá no ar?
3: 8:03. Bom dia, alô, você!
4: Olha nós aí,
3: mais uma manhã especial, 8:03. Bom dia, a partir de agora até as 11, vamos juntos com você. Eu sou Edmilson Cabral Sodré, sou eu que tô no ar sim, viu? É, eu que estou no ar. Edmilson Cabral, Babalu com você, na minha companhia.
5: Opa!
3: Também está o grande Águia comandando a console de áudio. É, o grande Reginaldo Águia comandando... É esse, bom, esse menino é bom, hein? Na 93, Águia, até às 11.
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3: Ô, Cultura! Estamos ao vivo também através do portal cultura.com.br, do aplicativo Cultura Rede de Comunicação. E o nosso WhatsApp, hein? Vem fazer parte da nossa comunidade. 985639937. 83.
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3: Esse é o Conexão Cultura Mais, Águia. Hoje teremos o quadro Dindim por Dindim, uma parceria entre a Rádio Cultura e o Conselho Regional de Contabilidade do Estado do Pará. Recebemos a representante do CRC, a Tayane Alexandre, para falar sobre licitação e fraude, entendendo como funciona o dinheiro público.
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3: Mas é muito pai d'égua, Águia. Para conhecer também, temos nosso quadro Conhecer para Preservar, uma parceria da Rádio Cultura com a Secult. E no programa de hoje, Águia, vamos receber o Davi Rodrigues Farias, que hoje vem falar sobre patrimônio cultural do município de Garapé-Miri.
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3: Hoje também, ainda na programação, hoje recebemos o jornalista e caturnista. Olha só, quem vem aí, Bob Maurício? O Jota Bosco, que irá nos contar mais sobre a Exposição Nacional de Humor.
9: É bom, bacana.
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3: Muito mais, amiga Tamires. 8:04 no Conexão. Vamos junto com o melhor da música, Águia Nazaré Pereira. Olha só, essa aí é peso pesado da música, hein? Flores de Salão, sua e de Messias Lira. No Conexão Cultura, bom dia, no ar. Bom dia, bom dia.

0: 8:17 na manhã de terça-feira. Você está na edição do Conexão Cultura da Super Terça-feira, dia 26 de maio de 2026. Olha a música da Rita Lee aí, né? Música bonita. Buana, Rita Lee, composição de Rita Lee, Roberto de Carvalho, uma dos artistas mais importantes da música brasileira. Já não está entre nós, mas deixa um legado, né? Ficou conhecida como a rainha do rock brasileiro, dona de um estilo irreverente, criativo e cheio de personalidade. Essa é a grande, grande Rita Lee na programação da 93. 8:18, você está com a gente, hein? Muito obrigado para você que está com a gente nessa terça-feira aqui no rádio. E sempre, né, Águia? Dia de renovar a energia, acelerar os sonhos e seguir em frente com o coração cheio de música e esperança, gente. Esperança sempre, sempre muito importante na vida da gente.
1: É
0: a semana,
1: verdade,
0: semana já começou. Agora é hora de transformar a rotina em inspiração. Essa inspiração que você tem a partir das ideias, dos seus planos, enfim, né? Levando alegria, informação e emoção para cada ouvinte. A gente está aqui, que sintoniza com a gente a programação, que a sua terça seja leve, amigo, muito leve, produtiva e embalada por grandes canções, porque no rádio cada voz tem companhia, cada música tem história e cada momento é verdade, olha, essa eterna criança que existe dentro da gente, né, Águia? Que coisa maravilhosa, nessa manhã de terça-feira, 8:19, 985-63-9937 é o nosso WhatsApp dessa comunidade onde você participa com a gente aqui no Conexão. 8:19, Águia, o melhor da música pra você, Felipe Cordeiro e Zainara, Eu Quero Mais, composição de Felipe e Anderson Foca. Bom dia!

0: Às 8 horas e 30 minutos, o Jorge Vercello vem dar o seu recado no programa Time. Aqui, música de Paulo Façanha e BR Beats. Nosso Time, é. Águia, por falar em Time, a gente tem sempre o nosso Time nos altos momentos, né? Nem tudo, Águia, acontece no momento em que a gente deseja. Talvez seja só um dos maiores aprendizados da vida. Essa música fala muito sobre isso, né? Muito bem de entender o tempo das coisas. Existe um time para recomeçar, um time para esperar, para amadurecer ideias e também deixar aquilo que já não faz mais sentido na sua vida. Gente, às vezes a vida atrasa um pouco alguns planos, não para negar sonhos, mas para preparar caminhos melhores. Então sempre fique atento, né? Respeitar o processo, o tempo, compreender que nem toda corrida precisa ser apressada. Algumas vitórias chegam devagar, mas é tão bom chegar consistente, né? Disciplina, regra, consistência, disciplina, força, esse legado que se cria, que se torna mais forte, Águia, mais consciente, mais verdadeiro. É. Gente, eu gosto demais, às vezes, de deixar esse recado para as pessoas, né, logo pela manhã, para você que está começando o seu dia, às 8 horas e 31 minutos, aqui no Conexão Cultura com a gente. Bom demais estar com você, 985-63-9937, Tchabicora, vem com a gente, participa do Conexão, manda sua mensagem, não está afim de falar, manda só um joinha para a gente, tá bom? Faça como o Mark Bryan, lá de Tucuruí, todo dia ele manda mensagem para a gente. Tem o Mark Bryan, tem a Betânia, Márcia Cristina também, ô Márcia, ontem aniversário da Márcia, o filho da Márcia fez aniversário, o Felipe. E a gente ontem, na verdade, na correria do programa, Márcio, te peço desculpa, a gente acabou deixando de anunciar isso, mas eu te peço que nesse dia, esse grande filho, esse presente que você tem na sua vida aí, parabéns para esse garotão, já conheci, grande garoto, grande menino, parabéns para ele, muita saúde, prosperidade, luz na sua vida sempre. 8h32, meu amigo Águia, sempre com você, a gente vai de intervalo e volta já aqui no seu Conexão Cultura.
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0: Às 8h45 no Conexão Cultura, o Conecterra. O coração bate forte, acelerado na manhã de terça-feira. Com muita fé, na fé boa, eu vou com você no rádio e sempre tocando o melhor da música. Música linda, né? Essa música. Adriana Calcanhoto, vambora! Composição de Adriana Calcanhoto aqui na programação da 93,7. Eu quero abraçar aqui os amigos, meu amigo Silveira. Silvério, lá em Campinas, ligado com a gente aqui pelo Portal Cultura também. Alô, Silvério. Um abraço, meu irmãozinho, ele, pro seu filho Alexandre, também ligado com a gente na manhã de terça-feira aqui na programação da 93,7, lá no interior de São Paulo, em Campinas também. Quem tá ligado com a gente, Grande Águia, é o estúdio Henri Gabriel, em Alegre 2, no Alegre 2, em Cajari, no Maranhão, ligado com a gente. Grande parceiro nosso, o estúdio Henri Gabriel, ligado com a gente nessa manhã de terça-feira. Um abraço aos amigos do Maranhão, uma terra maravilhosa, hein? Maravilhosa, tem grandes parceiros pelo Maranhão. Abraço a todos os amigos. Amigo Rony, ligado também com a gente na programação da 93. Abraço ao seu Wilson também, né? Tem o seu Wilson Betinho, meu amigo Pedro Costa Filho também. Nossos amigos motoristas da Ceplad aí também ligados com a gente. Os nossos motoristas também da Funtelpa também ligados. Seu Cesário, o Carlos, o Vinícius, essa turma toda maravilhosa. A gente quer dar o apoio na logística pra gente, pra lá e pra cá. O pessoal pro portal da rádio, da TV. Mas tá todo mundo com a sintonia na 93,7.
1: Simplesmente demais.
0: Esse aí é o Vicente Figueira. Grande Vicentão. Vicentão que tá na EBC, né, do Rio de Janeiro. Tá na rádio EBC do Rio de Janeiro. Meu parceiro também de muitos anos. 8h46, Águia, o melhor da música aqui pra você. No seu Conexão Cultura, sempre. Ela, olha. Lia Sofia, eu só quero você. Sabia? Composição de Lia Sofia. Bom dia, ô manhã gloriosa.

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5: 8h59 de volta no Conexão Cultura, agora para chamar ele, o grande do Brasil, é o Paulo Brasil, Cultura Vinil, do Siquental, 1985. Lá vem história com esse grande do rádio, que conta pra gente aqui no Conexão.
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7: Ela surgiu na cena musical com o grupo vocal Sempre Livre. Em 84, lançam Avião de Combate. No ano seguinte, sai do grupo e assina com a gravadora Odeon e lança Délica, o álbum de estreia.
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7: A nova safra de compositores da MPB estavam no LP. Aldo Meola faz Tudo é Demais e Duzi Quintal chamou o amigo Cazuza para cantar com ela.

Dulce cresceu ouvindo os grandes monstros do jazz como Billie Holiday e Miles Davis, e foi dessa influência que gravou a versão Natureza Humana de Jorge e Wally Salomão.

0: Virando para o lado B, encontramos uma Dulce cheia de bossa com uma do Bayard, de sua autoria.
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0: Mas foi a nova geração de compositores que mais uma vez chamou a atenção. Década de 80, o rock brazuca explodindo e Dulce Quintal gravou a banda Ojeriza. 1985, do LP Délica, para os que estão em casa, com Dulce Quintal, de volta no Cultura Vinil.

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0: 9:10 na programação da sua 93,7, a programação musical de Alessandra Calejo e Lucas Padilha, para música Joyce até Jazz. Música bonita, hein? Para você com a gente no Conexão, até às 11, bom dia, Super Revista Eletrônica. Para você que ligou o rádio agora, uns abraços, meu amigo Antônio Caravela, ligado com a gente, a família Caravela, aí em Vila dos Cabanos também, meu amigo Nildo, alô Nildo, da News TV, ligado com a gente também, alô Nildão, um beijo, um abraço, irmão, tudo de bom para você nessa manhã. 985639937 é o nosso WhatsApp para você participar com a gente nessa comunidade do Conexão Águia. 910.
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0: Até porque se não conhecer, estudar, ninguém preserva. Então toda terça-feira a gente tem essa parceria da Rádio Cultura com a Secult. E hoje nós temos a grata alegria e satisfação de receber um grande mestre professor com a gente. Aqui recebemos no programa o professor Davi Rodrigues Farias, hoje, que vem falar sobre o patrimônio cultural de mais um super e fabuloso município nosso, que é Igarapé-Miri. Professor, seja muito bem-vindo ao nosso quadro Conhecer para Preservar, nessa terça-feira, aqui no Conexão Cultura.
2: Olá, bom dia a todos. É um grande prazer estar aqui para falar desse assunto tão relevante, né, sobre patrimônio, história, e principalmente colocar em pauta o interior do estado, esse nosso interior tão grande, tão com grande, tanta história, com tanta cultura, tanta riqueza.
0: É gostoso a gente falar do nosso Pará, né, professor?
2: Sim, com certeza.
0: E eu tenho a honra também de receber, acompanhando aqui, o professor José Matheus de Prelúdio, não é isso, aqui com a gente? José também de Angola, que está fazendo doutorado na UFPA em história, e é uma honra poder te receber no Conexão Cultura para falar em história e memória, e você aqui com a gente também, professor. Seja bem-vindo.
3: Muito obrigado.
0: Que satisfação. Professor Davi Rodrigues Farias, falando do município, do patrimônio cultural do município de Igarapé-Miri. Professor, conte-nos um pouco sobre a história desse município belo, formoso, tão incrível, que é o município de Igarapé-Miri, aqui no nosso quadro Conhecer para Preservar.
2: Pois é, o município de Igarapé-Miri é um município, assim como outros do estado do Pará, em que tem muita história, mais de 300 anos de história. No município de Igarapé-Miri, a presença colonizadora, a presença do colonizador português chegou muito cedo. No final do século 17, nós já tínhamos a presença dos portugueses na região. E é uma região que faz parte de uma área do Pará e da Amazônia muito importante, porque faz parte daquilo que nós chamamos em história do cinturão agrícola, né? Uhum. Né, do período colonial, essa região do Moju, do Acará e toda essa região do Baixo Tocantins. Foi muito importante porque a partir da agricultura, a partir dos empreendimentos agrícolas, dos engenhos, das lavouras e da exploração daquilo que se chamava de drogas do sertão, né, temos o cacau, uhum, e outros, é que a presença portuguesa vai se consolidando nessa região, junto com a religiosidade católica,

0: Eólica. E então Igarapé-Miri tem uma longa trajetória, né, como sendo essa região de tradição muito antiga da presença portuguesa e posteriormente se tornou um lugar de muitos engenhos, né? Hoje é o lugar do açaí, mas falar de Igarapé-Miri é falar de muito tempo de história, em suma.
1: Que bom, professor. Muito bom te receber. E aí, o nosso ouvinte Cultura agradece pelo conteúdo e informação toda terça no nosso quadro Conhecer para Preservar. Justamente levar esse conhecimento, esse empoderamento de conhecimento, de entender toda a nossa região, professor. Nosso bem cultural ou bens culturais que a gente tem, como prédios também, Igarapé-Miri, conta com prédios antigos, professores, também,
0: Sim.
1: com fatos históricos de alguma estrutura também que relembre alguns momentos históricos do nosso estado.
0: Sim. O Igarapé-Miri possui o Paço Municipal, né? Que é um prédio de mais de 100 anos. E é um prédio que é construído no final do século XIX, já no início da República. E é um prédio que ainda está no município, que precisa ser preservado, guardado. A nossa luta hoje é para que o Paço Municipal se torne uma biblioteca pública e um museu.
1: Perfeito.
0: Em Igarapé-Miri nós temos, dada essa centenária história, nós temos muita documentação histórica, nós temos doações que fazem para o acervo municipal onde eu trabalho, para o arquivo municipal onde eu trabalho, de objetos antigos que contam um pouco da história da localidade. E o nosso desafio agora é fazer com que tudo isso que nós temos em termos de documentação, em termos de objetos, seja organizado num
1: Perfeito.
0: museu, para que as pessoas que vão a Igarapé-Miri não conheçam apenas a história do açaí, a
1: Com
0: capital mundial do
1: certeza.
0: açaí, mas conheçam um pouco da história da sua
1: Não, mas
0: gente,
1: não só açaí, né,
0: não só
1: professor?
0: açaí, a
1: Não
0: gente
1: é
0: não
1: só
0: vive só
1: açaí.
0: de açaí, né?
1: Verdade.
0: Mas conheçam um pouco da história da sua gente, a história dos povos indígenas que formaram o município, a presença africana em Igarapé-Miri foi muito grande, porque poucas pessoas sabem, mas a segunda maior população de africanos, população escrava da Amazônia era Igarapé-Miri. A primeira era Belém e a segunda era Igarapé-Miri, dado o número de engenhos. Mas é uma história pouco visibilizada, até porque por muito tempo quem contava a história de Igarapé-Miri eram as elites. E as elites não faziam
1: Sim.
0: questão de mencionar isso, a classe trabalhadora, podemos dizer assim. E agora nós estamos revisitando os documentos e estamos percebendo que, por exemplo, em 1872, o censo demográfico que teve mostrou que Igarapé-Miri tinha mais de 3 mil escravizados de origem africana. E esse é um dado muito interessante. E é uma história que a gente precisa contar. A presença do negro em Igarapé-Miri ainda é muito forte. Você olha nos traços, a presença indígena. Então, o patrimônio nos ajuda a contar a nossa própria história e nos ajuda a nos identificar nela.
1: Perfeito, professor. É, bom saber. 9h16 no Conexão. Estou conversando aqui com o professor Davi Rodrigues Faria, hoje falando sobre o patrimônio cultural do município de Igarapé-Miri. Grande, grande município mesmo. Que maravilha. Quanta história. E tão lugar de gente trabalhadora, gente honesta, gente que faz a diferença, como o professor sempre acabou de falar para a gente aqui. Em termos de patrimônio cultural do município, o que o senhor destacaria, além do nosso prédio que você acabou de falar, professor? Tem umas outras coisas, ruínas, alguma coisa de engenhos, por exemplo, a gente encontra?
0: Sim. Igarapé-Miri, os engenhos chegam em Igarapé-Miri no final do século XVIII e nós fazemos várias expedições para visitar essas ruínas de engenho e nós temos muitas ruínas desses engenhos. Nós temos o canal de Igarapé-Miri, que foi uma obra do século XIX, escavada por escravos indígenas, que facilitou a navegação entre Belém e o Baixo Tocantins, o Baixo Amazonas. E, acima de tudo, em termos de patrimônio, nós estamos, como disse ainda há pouco, buscando organizar aquilo que nós temos de documentação. É um grande desafio falar de patrimônio no interior do Estado, porque a perspectiva de preservar o patrimônio não é uma perspectiva que está em todas as gestões políticas, podemos dizer assim. Nem todos têm essa visão. Mas a gente, dentro desse quadro e dentro desse espaço que a cultura está concedendo para a gente está tentando visibilizar e pautar para dizer assim: olha, o patrimônio é importante para uma sociedade. Porque imagina você acordar pela manhã e não lembrar de quem você foi. Você não se reconhece, você já não sabe quem você é. Portanto, falar de patrimônio é falar exatamente daquilo que nos identifica enquanto sociedade.

0: Verdade. Então, levantar a pauta do patrimônio em Garapé-Miri é dizer para a classe política, é dizer para todas as pessoas que nos escutam que nós precisamos preservar as ruínas do engenho, que nós precisamos preservar os prédios históricos do município. E a gente agradece muito porque, dentro da gestão atual, principalmente da Secretaria de Cultura do município de Garapé-Miri, nós estamos recebendo todo o apoio. Então, recebendo equipamento para digitalizar documentos históricos, as nossas pautas estão sendo visibilizadas e, bem, isso aí é muito bom,
1: Muito bom, né,
0: muito bom.
1: professor? 9h18. Professor Davi Rodrigues com a gente aqui, Farias, né, historiador, doutorando em História pela Universidade Federal do Pará, no nosso Conhecer para Preservar nessa terça-feira. Professor, de que forma o governo municipal tem trabalhado, como você falou, para garantia? Já foi dito, na verdade, a preservação desses patrimônios culturais. E a gente sabe o reconhecimento disso, desse valor, desse trabalho, justamente quando a gente, os nossos, por exemplo, estudantes, né, têm a possibilidade de conhecer, ter mais acesso ao conhecimento. Existe um espaço assim, professor, lá de visitação de escola pública ou pessoas que têm interesse? Por exemplo, o museu já está, já funciona, já tem. Como é que funciona a programação?
0: Sim, a gente está iniciando esse processo de
1: Certo.
0: apoio da gestão pública municipal. A gente está recebendo esse apoio agora e está construindo tudo isso. O que você fala é um sonho, ter um espaço para que as nossas crianças, os estudantes possam sair desse ambiente que às vezes é muito monótono da sala de aula e conhecer na prática a história da sua região, da sua cidade. Então nós temos pautado já com o secretário de cultura, com o prefeito, a formalização, a estruturação do nosso museu municipal. E eu acredito que em breve eu posso voltar aqui para dizer assim, olha, a
1: Perfeito.
0: programação cultural do museu é essa, porque a gente tem condições de fazer algo muito interessante, porque Igarapé-Miri é a terra do açaí, mas também é a terra da música, né? Então temos ali Pinduca, Dona Onete, é dessa região. Então nós temos muita história para contar e temos muita história para apresentar para os nossos visitantes, para os nossos estudantes e tudo isso.
1: Professor, é uma honra poder te receber aqui no Conexão Cultura, nessa manhã de terça-feira, para falar justamente sobre o patrimônio cultural do município de Garapé-Miri e que a gente sempre trabalhe sempre em preservação, manter a história, para que também os mais novos que estão chegando entendam a nossa história, para que esse legado continue, né? Sem conhecer o passado, a gente não consegue ter uma consistência para o futuro. E isso só a história, como vocês, né, estão aí em preservação junto com esse patrimônio cultural que é do município de Garapé-Miri, professor.
0: Bem, eu queria agradecer aqui pelo espaço, eu queria agradecer a toda a cultura por nos permitir falar sobre patrimônio em Garapé-Miri. E eu tenho certeza que a partir dessa conversa que nós estamos tendo aqui, nós vamos ter muita, muita coisa boa para
1: Com
0: contar
1: certeza,
0: futuramente.
1: com certeza. Aí você vai voltar aqui para falar para a
0: Com
1: gente.
0: certeza, obrigado.
1: Professor, obrigado, muito, muito mesmo. Obrigado também, meu grande amigo aqui, o professor José Matheus Prelúdio, também de Angola.
0: De
1: Tá, quanto
0: Angola.
1: tempo em Belém? Um ano já,
0: No
1: professor?
0: próximo mês completa um ano
1: Um
0: em
1: combate
0: Belém.
1: mais completo, um ano. Maravilha, muito
0: Exato.
1: bom. Seja bem-vindo, professor.
0: Muito
1: Grata,
0: obrigado.
1: grata a satisfação e pelo doutorado e esse intercâmbio também que a gente tem junto, conhecer, né,
0: Sim.
1: ter a oportunidade de trazer o conhecimento também da Angola para a gente aqui. E é
0: Certo.
1: sempre uma honra poder recebê-los aqui também.
0: Muito
1: Bom,
0: obrigado.
1: muito obrigado aos professores aqui com a
0: Isso.
1: gente. 9h21, meu amigo Águia no Conexão Cultura, sempre o melhor da música para você. Vamos juntos no Conexão. Clara Nunes, Feira de Mangaio, composição de Sivuca e Glorinha Gadelha. Que música, hein? Que recordação. Bom dia para você nessa super terça-feira. Eu tô com você até às 11. Uma grande e gostosa companhia do rádio. Amigão, hein? Na sua companhia.

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7: Meus amigos da cultura, fala o Edgar Augusto. Ano de 1994 e o DJ Marcelo Mansur lança um CD single pela Sony, trabalhando sobre a composição Se Você Pensa, de Roberto e Erasmo Carlos, aproveitando o registro original. Claro, claro que com permissão da dupla, esta primeira versão que escutam tomou o nome de Classic Radio.

Interessante, não? Que tal? Gostaram? Cadê o disco? Cadê este disco que vocês ouviram agora? Olhem, sumiu de circulação. Na época que ele saiu, quem guardou, guardou. Eu guardei o meu. Eu estava lá, eu vi.

0: 39 minutos aqui na programação da 93,7. Que coisa, hein? Essa é a programação de Alessandra Carizzi e Lucas Padilha, apresentando o som do Skank, Pacato Cidadão, Samuel Rosa e Nando Reis. É, a composição é deles, né? 9h40, você está com a gente no Conexão. Vamos juntos, Águia, até às 11 da manhã.
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0: Ah, coisa boa, hein, Águia? Falar de dinheiro? É, vamos falar de dinheiro. Mas tem outros deveres também a cumprir. Din-din por din-din, nossa parceria com o Conselho Regional de Contabilidade do Estado do Pará. E hoje nós temos aqui a nossa grande representante, né, a doutora Tayane Alexandre com a gente, que traz o tema MEI em alerta. O que acontece com quem não entregar a declaração até 31 de maio? Seja muito bem-vinda, Tayane, aqui no nosso Conexão Cultura, nessa terça-feira, no nosso quadro Dindim por Dindim. Você que faz parte desse timaço aí do Conselho, junto com o nosso grande presidente Ailton também, né? Reeleito aí com a gente nessa manhã. Bom dia.
2: Eu quero agradecer o convite para estar aqui e falar desse tema tão relevante, que é essa última semana, onde todo mundo geralmente deixa para a última semana, né?
0: O brasileiro sempre nos últimos instantes, né, Tayane?
2: É a emoção, né? É a emoção. A gente funciona na emoção, mas assim... Falar da declaração do MEI é uma obrigação perante a Receita Federal, é uma obrigação fiscal, que mesmo as empresas que não têm movimentação, elas precisam fazer essa declaração anual. Porque o MEI entende que tudo pagar o DAS mensal é somente essa obrigação que ele tem, mas não é. A gente também tem uma declaração anual, que é o período que nós estamos, e essa é a última semana. Não só do Imposto de Renda à Pessoa Física, mas também do MEI.
0: Do MEI. E no caso, Tayane, nossa contadora com a gente, representante do Conselho aqui nessa terça, no nosso quadro, o que é a declaração anual do MEI e quem está obrigado a entregá-la até 31 de maio?
2: Tá. A declaração anual do MEI, ela é uma obrigação fiscal perante a Receita Federal. Como eu falei anteriormente, todas as empresas enquadradas no MEI, elas estão obrigadas. Ela tendo faturamento ou não, ela precisa fazer essa declaração para que ela esteja regular perante a Receita.
0: Maravilha. E o que acontece, Tayane, com um microempreendedor que perder esse prazo? Olha, fique atento, gente. A multa ou outras penalidades?
2: Tá. Os empreendedores, eles precisam estar muito alerta. Como eu falei, o prazo é até agora, no final do mês, 31 de maio. E o que acontece com esses contribuintes que perderem? Eles vão pagar multa por atraso.
0: Perfeito. E a gente sabe que o número cresce bastante. Hoje a gente tem muitas pessoas hoje que estão hoje como microempreendedor, né, Tayane?
2: Então, é o início, né? É o início das empresas. É onde o governo viu de facilitar o CNPJ para o empresário, para ele começar a empreender, entender o que é ter um CNPJ. Mas aí também tem um alerta. A gente precisa ter as obrigações, que às vezes o empresário pensa, não, eu sou MEI, eu só tenho que pagar meu DAS ali. Mas não. É necessário também que ele esteja uma contabilidade para ver a apuração e fazer as obrigações perante os órgãos.
0: Perfeito. 9h43. Você está ouvindo aqui a Tayane Alexandre, nossa representante do Conselho Regional de Contabilidade, nessa terça-feira. Esse quadro toda terça-feira acontece entre esse horário de 9h e 9h30, trazendo informações para você.

0: ser din-din por din-din, né? Então a gente sabe que, pô, falar de dinheiro é bom demais, mas também precisa cumprir os deveres. E hoje a gente fala sobre o MEI em alerta, que é o que acontece com quem não entregar a declaração até 31 de maio. Tayane, além da multa, a falta da declaração pode trazer problemas para o CNPJ ou para benefícios previdenciários? Que pergunta excelente sobre essa. A gente tem muita gente que não...
1: Muito relevante essa pergunta, porque, como eu falei, o DAS mensal que o MEI paga, ele é para contribuição da Previdência também. Sim. Então, uma vez que ele deixa de cumprir com essas obrigações, ele também fica irregular perante a Previdência Social e outras finalidades, porque ele vai precisar do CNPJ dele para fechar um contrato, até mesmo participar de processo licitatório, e as certidões elas não vão sair pelo fato de estar irregular com os órgãos.
0: Muito bem. E mesmo quem não teve faturamento, Tayane, no caso, como é que, ou está com o boleto do DAS em atraso, precisa fazer a declaração?
1: Sim, uma coisa não tem a ver com a outra. Ele está inadimplente com o DAS mensal, mas o DAS anual ele precisa ser transmitido, como a gente volta a falar, até 31 desse mês.
0: Perfeito. Está atrasado, né? Como é que fica? Regulariza e faz a declaração? Ou pode fazer? Não pode fazer com ela atrasada, tem que regularizar.
1: Geralmente a gente regulariza para fazer a declaração anual. Mas como eu falei, uma coisa não tem a ver com a outra. Você tem que fazer a declaração anual e regularizar também os débitos. Mas não impede, uma coisa não impede a outra.
0: Maravilha, muito bem. Então você está atento, né? Fique atento aí você. A ideia nossa aqui do Conexão Cultura é levar esse conhecimento. Toda terça-feira a gente traz um representante desse timaço do Conselho aí. Hoje a gente está com a nossa Tayane Alexandre aqui falando sobre justamente o MEI Alerta. Para quem está com seu MEI aí, fique atento. O meu está em dia, Está em dia. Tayane, até como o MEI, né, pode regularizar a situação caso perca o prazo? Existe isso ou não? E qual é a forma mais simples de fazer a declaração? Existe também uma forma mais simples?
1: Tá, a declaração do MEI, em tese, ela já é uma declaração simplificada. Perfeito. Mas isso também não extingue você a ter um contador para te auxiliar. Perder esse prazo, você vai pagar multa, como eu falei, e você vai precisar se regularizar, porque é obrigatório fazer essa declaração anual.
0: Com certeza.
1: Mas é de maneira simplificada, você vai informar ali todos os meses o teu faturamento, vai dar o montante total do ano.
0: Perfeito. E a gente sempre aqui, Tayane, toda terça-feira a gente reforça a necessidade da pessoa como MEI, micro, enfim, dependendo do CNPJ, mas você ter o seu profissional para organizar a sua vida, a importância de um contador. Isso a gente não abre mão nunca.
1: Exatamente.
0: Porque ele que organiza a minha vida, me deixa tranquilo. Ah, você disponibiliza todo mês um pagamento, mas você fica tranquilo.
1: Sim,
0: você tem alguém
1: sim.
0: que resolve isso para você, está organizando a tua vida e te dá possibilidades, inclusive, mais chances de fazer a tua empresa ampliar. Quanto mais você estiver organizado, mais você tem condições.
1: E um ponto a gente abordar também aqui é em relação aos bancos.
0: Sim.
1: Porque quando você chega no banco, a primeira coisa que ele pede é um faturamento que esteja assinado pelo contador. Então tá aí a relevância da nossa profissão quanto às empresas, que a gente que faz a apuração, a gente que está ali do lado do empreendedor, para entender qual que é o faturamento e ter essa responsabilidade quanto ao CNPJ.
0: Perfeito. E quando dizem assim, mas tu paga imposto, Babalu? Pago. Faturo, pago com gosto. Tô conseguindo levar, as pessoas sempre, mas o país, o imposto, gente, tá pagando, então tá bom.
1: Eu falo para os meus clientes que tu pagar imposto é um reflexo que você tá faturando, então
0: exatamente.
1: Tá tranquilo, né?
0: Quem deu, quero pagar, me tá dando.
1: Eu quero pagar muito imposto, porque eu vou estar faturando muito.
0: Gente, Tayane, muito obrigado pela sua participação aqui no Conexão, mas você tem mais alguma coisa para deixar para o nosso ouvinte em relação ao nosso tema?
1: Na realidade, o que eu tenho a falar é o alerta mesmo, né? Para eles estarem alertas até o dia 31, que é o prazo final para declarar. Então, se você, por acaso, que está ouvindo e ainda não fez essa declaração, corre, vai atrás do contador e manda logo para que não pague multa.
0: Perfeito, fique atento, tá, gente? Porque às vezes, quando correr, está numa situação que às vezes tem que resolver, então não perde tempo com isso. Que você esteja todo organizadinho, bonitinho, tá bom? Tayane, obrigado demais pela sua participação. Tayane Alexandre com a gente, representante do Conselho. E como sempre digo, Ailton vem aqui, ele é o técnico da seleção. E como a gente acabou de falar de futebol, a gente...
1: Inclusive, a gente vai ter a Copa dos Contadores no final de semana, domingo.
0: Então fale, deixa um recado para o nosso ouvinte aí.
1: A gente tem na realidade, a Copa dos Contadores, a gente já está com os times formados, mas vai ser... numa arena lá em Ananindeua. Uhum. E vai ser um momento de descontração, network entre a gente, profissional da contabilidade.
0: Maravilha, merece. Um abraço a todos vocês, a esse conselho maravilhoso também. E por participar nessa terça-feira do nosso quadro Conhecer para Preservar, com um tema sempre muito relevante, informativo. E a gente sempre diz, quem tem informação tem poder, se organiza e vive bem mais tranquilo.
1: Sim, total. Tá?
0: Obrigado, Thaís.
1: Obrigado.
0: 9h48 no Conexão Cultura, a gente segue com o melhor da música para você, Meio Amar. Ele fez essa versão da Lilian, que é do Beto Maia. Mas na verdade essa música é lá do Chris Isaac, na Week Game, lá de trás dos anos 90. Ah, Guia, tu é demais, hein? Programação de Alessandra Caleja, a gente revive e só o Brega pode fazer isso pra gente. Recorde, Lilian, aqui na programação da 93,7. Um bom dia pra você.

0: 9h59, o som de Marcelo Val, Palavras. Ah, música. Essa música é marcante, né, André Wagner? Ô, música marcante. Eu lembro muito bem dessa música, tema de amor, de outras... Maravilha, a gente lembra de tantos momentos bons na vida aí com essa música do Marcelo Val, que marcou, mas marcou muito uma geração. 9h59, você está no Conexão Cultura na 93,7. Eu sou Edmilson Cabral Sodré, o Babalu, para você que ligou o rádio agora com a gente, né? Abraçando também o nosso grande médico, doutor também, Daniel Safeti, ligado com a gente. Bom dia, amigo. Tá ligado aqui com a gente, doutor. Nosso grande neurocirurgião também, que veio outro dia no Conexão e tá ligado já com a gente, né? Meu amigo Nildo. Alô, Nildão! É, o Nildão aí também ligado com a gente nessa manhã, aqui da News TV, tá mandando um abraço pra gente aqui, ligado. Também, né, representante aí de uma super empresa de LED. Um cara é sensacional, irmão de muito tempo, batalhador também, brasileiro, paraense da gema aí, ligado com a gente nessa manhã. Muito bom. 10 em ponto, Águia. A gente volta já já na super manhã de terça-feira com Conexão de hoje.
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0: 10:08 na programação da 93,7. Que música, hein? Você está com a gente, Pedrinho Calado, Oferenda nos Quintais, aqui nessa terça-feira especial, dia 26 de maio de 2026. Para você, meu amigo trabalhador, trabalhadora, você ligado com a gente, para você que está estudando para concurso, está acompanhando a programação, e para você que está matando saudade com o meu amigo Marcelo Cavalcante, que está em Lisboa, na Europa, acompanhando a gente. É, ele e a sua mãe, a professora Petit, também aqui em Barcarena. O rádio é tão incrível por isso, por essa velocidade, né? Por essa forma de comunicação que aproxima ao mesmo tempo. Agora eu estava conversando com o Paulo Rodrigues aqui, que veio fazer o quadro Conhecer para Preservar, e a gente estava falando justamente sobre essa tecnologia que o rádio nunca, jamais será superado, Wagner. Eu sempre digo que é uma das maiores invenções da humanidade, né? E ele dizendo para mim, eu te imaginava de um jeito e chega aqui você é outro, mas a importância sempre maior é fazer o rádio com o coração e para o nosso ouvinte que acompanha a gente. Como a tia Antônia, que acompanha a gente há mais de 40 anos, fez aniversário agora recente, e tantos outros ouvintes também, como Marcelo Cirotô, né? Gente tão Bernardino, Salomão Laredo, nomes assim incríveis. E por falar em nomes incríveis, a gente justamente vai agora também bater um papo com um nome super incrível. Fica só aí, 10:09, Águia.
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0: Ah, quando me dizem, Baba, qual é a felicidade de fazer o rádio estar na Rádio Cultura e no Conexão? É que oportunidade, gente, de conhecer pessoas incríveis aqui. É, o nosso programa entra em campo com um time de peso para falar de duas grandes paixões nacionais que se encontram em Belém: a arte do traço e o futebol. Depois de 8 anos de espera, a capital paraense volta a ser o epicentro do humor gráfico no país. Já está aberta no Centro Cultural Banco da Amazônia, Futebol, Exposição Nacional de Humor. São 69 obras de 23 artistas de várias regiões do Brasil, trazendo um olhar crítico, bem-humorado e super contemporâneo sobre o esporte que move corações e identidades, especialmente aqui na nossa região. O evento é totalmente gratuito, não perde essa, né? E conta com oficinas e uma linda homenagem ao saudoso cartunista paraense Ubiratã Porto. E para nos contar tudo sobre essa grande jogada cultural, recebemos aqui no Conexão Cultura ninguém menos que o idealizador e curador da exposição. Ele que é o jornalista, chargista e um dos nomes mais centrais do humor gráfico da Amazônia. Estou falando de Jota Bosco, gente. Todo mundo no jornal em algum momento da vida, né, acompanha esse grande artista, por que não? Cartunista e curador dessa exposição, que é a Exposição Nacional de Humor, Banco da Amazônia. Jota Bosco, que honra. Eu vivi para poder te entrevistar na Rádio Cultura. Nos meus velhos, grandes tempos de folhear os jornais, durante todos os momentos, e o quanto você entrega, a importância que você tem para o nosso jornalismo na Amazônia. Seja muito bem-vindo. Jota Bosco aqui com a gente no Conexão.
2: É com muito prazer estar aqui na Rádio Cultura. Renovado, e a Rádio Cultura também renovada, com uma equipe excelente. Então, para mim, é motivo de orgulho estar aqui conversando com esta grande fera.
0: Obrigado.
2: Para falar do humor amazônico, para mim é motivo de satisfação, né, de alegria, orgulho, ainda estar vivo para falar de coisas importantes que marcaram a nossa vida, a nossa trajetória como jornalista, porque eu sempre, quando faço entrevista, eu não me sinto um artista, mas um jornalista do traço, né? Acima de tudo, eu quero agradecer o convite à TV Cultura e toda a equipe e a direção por estar aqui.
0: Jota, no texto de apresentação da mostra, você menciona que estava com saudade e honrado, né? Já Belém passou por 8 anos sem ter uma exposição nacional de humor desse porte. Como é que foi o processo para tirar esse projeto, Jota, do papel e trazer esse respiro cultural de volta para a nossa região?
2: Pois é, foi uma coisa incrível que eu recebi um convite, meio assustado, né? Depois de 8 anos, eu trabalhei com o Ubiratã Porto, que ele conseguiu produzir 10 edições do Salão Internacional da Amazônia. ele conseguiu trazer, agregar vários cartunistas, não só do Brasil, mas do exterior. Então eu acompanhei toda essa trajetória, né? E aí ficou aquela lacuna, né? 8 anos depois, todo mundo acomodado e tal. E veio um grande convite do Banco da Amazônia, através da jornalista e coordenadora do banco, da parte cultural, para a gente realizar uma exposição a nível nacional. Olha a responsabilidade. Aí eu fiquei meio assustado, meio nervoso, né? Depois de 8 anos. Mas eu disse para a Cláudia Aguilar, eu disse, olha, eu topo, sim, fazer a curadoria. Mas a princípio eu quero fazer um pedido. Vamos homenagear o Biratã Porto, né? Então eu fiquei naquela coisa assim, isso faz parte da minha vida e da parte do Biratã. E aí ela aceitou, não, fica a cargo, a critério de todas as escolhas que você fizer. E ela me deu carta branca para fazer, e o banco também, né? O Centro Cultural Banco da Amazônia me deu carta branca para fazer a curadoria, a escolha dos cartunistas. Então foi um momento de tensão para mim. Eu não vou dizer que eu estava relaxado, que eu não estava.
0: Maravilha. 10h15, eu estou conversando aqui, gente, com essa super jornalista, Jota Bosco, com a gente, cartunista e curador dessa exposição maravilhosa. E está aqui com a gente, sim, batendo papo no Conexão Cultura nessa manhã. O tema escolhido, Jota, foi o futebol. O brasileiro consome futebol o ano inteiro, mas como o humor gráfico consegue transformar... Isso é que eu acho genialidade tua, acho incrível isso, Jota. Transformar o que acontece dentro das quatro linhas em crítica social, política e reflexão sobre a nossa própria identidade. Jota, que talento, que arte, como é que você consegue retratar tão bem isso?
2: O futebol é uma paixão, né, nacional, mas também se tornou internacional. Futebol, ele atinge todo mundo, até quem não gosta de futebol entra no meio, né? Eu gosto de jogar bola todo sábado, né? Ainda tenho um pique, jogo com a galera meio veterana. E o futebol, como a gente está vivendo o momento da Copa, uhum, eu acho que o tema foi muito acertado, né? Pela equipe do Banco da Amazônia. Uhum. E principalmente porque nós temos grandes craques do traço, né, em várias regiões, que trabalham já com caricaturas, chás, cartuns sobre futebol. Para mim foi difícil a escolha. Quem eu vou escolher para representar as regiões? E o cuidado para não ter nenhuma... Porque futebol tem aquela rixa, tem aquele ranço e tal. Então, eu fiquei preocupado com isso, né? Com a rivalidade. Futebol tem rivalidade, né? E principalmente aqui em Belém. Então, essa foi a minha grande preocupação com o Remy Paissandu.
0: Eu te acho genial, genial. Te juro, meu respeito máximo pelo teu trabalho, pela tua história. É incrível como é que tu consegues fazer no traço ali. A gente pensar, ter uma reflexão. A gente, às vezes, não é o contexto do texto, mas o teu traço, ele fala tudo, em cada detalhe. E a gente olha assim, é um despertar para todos nós. Porque eu cresci, porque eu te acompanhando, sempre já ia direto ali nos teus traços e olhava ali, o que o Bosco fez hoje aqui? E olhava para aquilo ali, nossa, ele está chamando a atenção da gente. E foi, eu sou um desperto, gente, pelos seus traços, viu?
2: Ah, obrigado. Obrigado.
0: Como é que foi, Jota Bosco, como é que foi a curadoria para selecionar as 69 obras? Como você falou, foi difícil, Edmilson, foi complicado. O que você foi priorizando para que a exposição não fosse apenas só sobre gols e times, mas sim sobre futebol como fenômeno cultural? Eu sei que, como você falou, eu fiquei tenso, mas ao mesmo tempo tive um critério para poder observar. E como é que você fez isso? Como é que deixa bem claro não só isso, em relação não só ao futebol e times, mas a importância?
2: No começo, a gente escolheu 29 cartunistas, né? Englobando várias regiões, né? Região norte, né, que abrange a Amazônia, o Acre, Rondônia, Amapá, e centro-oeste, a região sul. A grande preocupação era cuidado, eu avisei logo para todos os cartunistas, nada de agressividade com algum time, porque a gente tem que ter cuidado, porque quem vai visitar a exposição vai ficar de olho. Por que que o cartunista fez isso?
0: Com certeza.
2: Né? Parece que é uma charge pessoal. Então eu deixei bem claro quando eu fiz o convite. Olha, nada de charge pessoal. Ela tem que estar ligada mesmo ao futebol. E eu fiquei mais preocupado também com o nosso futebol local, né? Que é uma das torcidas mais enfurecida, né? Repara, tá igual o Fla-Flu e deixou no bolso o Grenal. Então, repara, hoje é uma das maiores torcidas. E eu pedi para cada cartunista ter muito cuidado. Claro, eu tirei alguns trabalhos que eu achei que estava meio agressivo. E tem uma parte peculiar nessa exposição, que foi escolhida a dedo. Assim, olha, vamos fazer o time do coração, Remo e Paysandu. O Remo é elogiado e o Paysandu elogiado. E o time da zoação, o Remo zoado e o Paysandu zoado. Para não ficar aquela coisa assim, o cara só fez a gozação em cima do Paysandu, e só porque está na Série C, né? E o outro está na elite e tal. Mas a gente teve esse cuidado para não melindrar ninguém. Esse critério, eu acho que para mim foi a parte mais difícil.
0: Futebol que é coisa séria, Jota.
2: Totalmente,
0: é
2: totalmente.
0: Leva a sério mesmo. Jota, um dos pontos mais altos da exposição é a homenagem ao genial Biratã Porto, que você já citou. Você, além de colega de traço, foi um grande amigo dele, né? E qual é o tamanho do legado que o Bira deixou para o humor gráfico paraense, não só para o Brasil também, né? E como é que para você fazer essa homenagem ao seu grande amigo e grande importância que tem no cartunismo também brasileiro?
2: Pois é, como eu falei antes, a primeira coisa que eu pensei da exposição foi nessa homenagem ao Biratã. Por causa deste legado que ele deixou, né? A importância dele para a história do humor gráfico paraense, brasileiro, internacional. Então, ele agregou muitos cartunistas de fora e do mundo aqui na Amazônia. E eu fiz parte disso, né? E principalmente pela amizade que eu tive com ele, né? Então, ele me chamou para ajudar, ele a compor o Salão da Amazônia. E eu sei que se ele faria a mesma coisa comigo, né? Então não foi diferente. Então essa homenagem é uma satisfação que muita gente precisa ainda saber. Ele não pode ser esquecido, Biratã Porto. Então, aí eu convidei a família, a esposa, os filhos, né? Ficaram todos emocionados.
0: Imagino.
2: E ele não pode ser esquecido.
0: Gente, estou conversando aqui com o grande cartunista e curador da Exposição Nacional de Humor, Banco da Amazônia, Jota Bosco. Para quem... Eu tenho certeza que você... O rádio tem essa... Hoje nós temos aqui nossa câmera, Jota, que mostra pra gente, pra todo o Brasil, né? Mas o rádio tem importância pra nem todo mundo que tá no aplicativo acompanha, tá acompanhando no carro, em casa. Mas o rádio tem uma memória muito afetiva que constrói imagens. Você é uma pessoa do traçado, que constrói imagens de reflexão, de profunda educação e de despertar, de uma série de coisas que você consegue fazer com o seu jornalismo. E não tem aqui, eu tenho certeza, pra você que tá acompanhando a gente, já folheou os jornais tradicionais da nossa cidade, né? Que já são de jornal de carreira, só de jornal são mais de 40 anos, né?
2: Mais de 40 anos,
0: Mais de 40 anos, gente. Então é responsável pela formação de muita gente, no ponto principalmente sobre da intelectualidade e também do ponto crítico, que é um dos pontos principais que é o trabalho do João Bosco, que é esse cartunista incrível, Jota Bosco, com a gente. Jota, fala pra gente aqui, a exposição vai ficar em cartaz por um longo período. Que bom! Então todo mundo tem a oportunidade de visitar, né? São 120 dias até setembro, tem entrada gratuita, então o Ouvinte Cultura não perde, no Centro Cultural Banco da Amazônia. E para encerrar, faço o convite, Jota, para o nosso ouvinte, porque futebol, a Exposição Nacional de Humor, é um programa imperdível para toda a família.
2: Pois é, além da exposição, ela tem uma interação, né, tanto para os pais, para os filhos, ela tem uma interação, né? Tem uma trave, foi desenhada uma trave, uma bola, então você pode chutar a bola e o pai, o filho pode se jogar e tal. E tem outras coisas lá bem interativas sobre futebol.
0: Muito bom.
2: Não é só o desenho na parede, tem outras coisas. E dia 30, é bom ressaltar que começa a primeira oficina de desenho com a ilustradora, cartunista Franci Botelho. E as inscrições estão abertas, de 10 às

0: 12 horas. Então, quem quiser se inscrever, está aberto as inscrições lá no banco e vai ter brinde, né? A surpresa vai ter brinde. São livros de desenho, então está aberto essa inscrição. E no decorrer da exposição, que vai até o dia 13 de setembro, terá 8 oficinas.
1: 8 oficinas?
0: Com 8 oficinas. E todas ministradas por mulheres.
1: Mas só melhora, Jota. Só melhora. Jota, eu fiquei curioso aqui. Eu já ia encerrar, mas eu fiz tanta coisa que. Pra mim é uma emoção estar aqui de frente contigo, aqui, batendo esse papo. Aqui, toda semana passada eu recebi o Davi Amorim aqui. A gente falou de música, sempre está recebendo os grandes da música. E a gente fica conversando sobre. O Ronaldo Silva manda música para ele, eles ficam naquela. Acontecia isso com o Biratão, contigo também? Ele mandava os trabalhos, vocês ficavam ali conversando. Cada um tinha um ponto diferente do outro. Isso cria. Há um ponto, uma energia diferente, que cada um cria o seu ponto, o seu olhar. Tem uma diferença, como na música, eu tenho um estilo desse, outro tem um estilo. É assim que funciona?
0: Sim,
1: Fala pra gente rapidinho aqui, antes de encerrar, mas eu queria te fazer essa pergunta.
0: Sim. O Bira sempre teve aquele estilo dele, engraçado. Uhum. Agora, o Bira não foi só um cartunista, né? Sim. Músico, compositor.
1: Da música.
0: E artista plástico. Sim. Então, um artista. Completo, que eu falo assim. Então, o Bira me incentivava e eu incentivava ele. Então, a gente ficava... A gente fazia uma dupla, não só de mesa de bar, mas a gente fazia uma dupla de composição. Uhum. Ele falava, eu vou lançar um livro sobre tal coisa e tal. Aquilo me estimulava. Eu disse, pô, eu vou fazer um livro. Aí, por que a gente tem que fazer livro? O livro é o grande legado, é o que nós deixamos, né, para os nossos futuros, uhum, artistas e tal, né? E é o que eu estou fazendo. E o Bira também fez. O Bira lançou mais de 10 livros de humor belíssimos, uhum, e tal. Eu segui os passos do Bira, né? Eu espero que muita gente siga.
1: Não é besta nem nada, eu vou também seguir esse aqui. Jota, obrigado, gente. Olha, para quem está acompanhando a gente no portal aqui, eu recebi um livro dele de charges, né? Jota Bosco Caricaturas. Ele fez aqui uma homenagem aqui para mim, né, mencionando Babalu, grande amigo de trabalho. Esse livro faz parte da nossa amizade. Abraços, ficamos fraternos. Jota Bosco, gente, que isso aqui eu vou guardar para sempre no meu coração. Obrigado, Jota. Que honra poder te conhecer, poder estar. Já te conhecia do teu trabalho, né? Que foi um grande influenciador. A gente no rádio torna também um ponto crítico na comunicação, de reflexão, de informação, conteúdo, a partir do que a gente recebe de grandes mestres também, que incentivam e fazem parte ao longo do tempo da nossa formação e carreira. E você faz parte disso na minha vida também. Queria falar isso pra ti.
0: Muito obrigado.
1: Né? E te agradecer pela importância que você tem no jornalismo na Amazônia, para todos nós, né? Por tudo que você representa. Vida longa, continue jogando seu futebol para que você fique sempre assim, esse jovem porte atlético e cada vez mais fazendo charges para cada vez mais falar dos nossos clubes, da nossa política, com grande humor e com talento que você tem assim. A gente tem tanta gente grande, você é uma delas aqui no nosso estado. Obrigado, Jota.
0: Muito
1: Jota
0: obrigado.
1: Jota Bosco. As inscrições estão abertas até sexta-feira. As inscrições, o Gabriel está falando, são gratuitas, tá bom? Até sexta-feira, não perde, ouvinte, te escreve. São 8 oficinas, não é isso? São 8 oficinas, para você não pode perder. E claro, o Jota Bosco também envolvido todo nesse processo maravilhoso. Jota, maravilha, obrigado.
0: Muito obrigado.
1: Obrigado mesmo.
0: Só para ressaltar.
1: Fique à vontade.
0: eu quero fazer um agradecimento.
1: Sim,
0: aqui,
1: claro,
0: ao Centro Cultural do Banco da Amazônia. Uhum. Em nome da Cláudia Aguila, que é jornalista, que, uhum, fez o convite, né, uhum, para eu tomar conta dessa curadoria. Ana Amélia Fadu, que também faz parte. A Cíntia Lourenço e a diretoria executiva, em nome de Luiz Lessa, que deu o maior apoio,
1: com,
0: né?
1: Com certeza, a gente precisa.
0: Isso,
1: muito.
0: Tem que agradecer.
1: Tem que agradecer,
0: né?
1: Com certeza. Jota Bosco, volte com a gente, tá? Outras vezes, pra gente conversar mais, tá bom?
0: Sim. Muito obrigado.
1: Maravilha,
0: pelo convite.
1: Gente, que talento, que coisa incrível. A gente tem tanta gente maravilhosa. Eu fico feliz de estar aqui nesse microfone todo dia por causa disso. Ter oportunidade de conversar com pessoas enormes que a gente tem. Temos, nossa cidade, o nosso Brasil, nosso Pará, tem muita, muita, a gente tem muita.

0: muita coisa importante na música, no jornalismo, na cultura, na arte, no cinema. Enfim, gente, que coisa maravilhosa. J. Bosco, que honra poder conversar contigo, tá bom? Obrigado.
1: Obrigado
0: mesmo. Sucesso, vida longa. 10h29 no Conexão Cultura, a gente vai pro intervalo e volta já já pra última meia hora desse Conexão Cultura espetacular de hoje com você, meu amigo ouvinte.
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0: 7 comunicando para você no prefixo 93,7
1: agora
0: da
1: sim.
0: Rádio. Agora sim, a sua 93,7 Rádio Cultura FM, gente. Que entrevista, que bate-papo maravilhoso com meu amigo J. Bosco, um dos maiores cartunistas do Brasil, gente. Entregou um livro para mim aqui, maravilhoso. J. Bosco Caricaturas. Que bom, que honra poder no Conexão Cultura receber tanta gente legal. Cartunista, chargista, ilustrador. J. Bosco, maravilhoso, gente, maravilhoso. Essa, não perde essa exposição aí no Banco da Amazônia também, né? O Cultural apresenta para você essa super exposição com 120 dias de exposição. Então não perde, tá bom? Fica aí. Um abraço para vocês, a gente vai encerrando Conexão Cultura, agradecendo ao meu amigo Reginaldo Grande Águia. O voo do Águia no prefixo 93.7 aqui com a gente, Águia. Obrigado, Águia. Muito bom estar contigo. Que energia, que vibração. A sua energia, Águia, me movimenta.
1: É verdade.
0: Vibração, força e energia também para fazer aqui um programaço para o nosso ambiente
1: cultural.
0: Muito legal. Agradecer também a direção e produção da Juliana, o Gabriel, a Fabi, o Adriel, essa turma maravilhosa toda que faz o Conexão Cultura com a gente. Tá bom? A gente volta amanhã a partir de 8 da manhã com mais uma edição do Conexão Cultura. Mas fica aí, né? Aí vem aí agora o Cultura da Hora com notícia. Em seguida, Bruno Barbosa e a equipe do Esporte 93 aqui para você. Até amanhã. Tchau, tchau.
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2: É isso, sou eu com você, 11:03, a hora certa em Belém do Pará e todo o estado do Pará. Bom dia pra você ligada no Solzão da Cultura. Cultura. Estamos no ar com mais uma edição do seu programa.
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2: É isso, sou eu com você nessa manhã de terça-feira, dia 26 de maio de 2026. É, estamos aqui na área, tá? Eu quero já abraçar você que nos acompanha e dizer para você que você já pode mandar a sua mensagem no zap 985639937, 985639937, 985639937. O DDD é o 91. Manda o zap para cá que eu mando o teu abraço, o teu alô, tá bom? Eu começo, como sempre, abraçando você. É você que ouve a gente aí no rádio da sua casa, no aplicativo de FM do seu celular ou no som do seu automóvel. É, você que sintoniza a frequência modulada 93,7 aí em toda a região metropolitana, parte do Baixo Tocantins, parte do Marajó e parte do Nordeste do Pará, onde chegam as ondas digitais da sua Rádio Cultura. Obrigado pela audiência e manda o zap 985639937. Você que está vendo a gente pelo portal cultura.com.br, aplicativo Cultura Rede de Comunicação, ou que nos escuta pelo Rádios Net, qualquer lugar do mundo, coloca o DDD 91 985639937, tá bom? É isso, tô te aguardando por aqui, tá? Nesse momento, aqui na Rua dos Pariquis, 3318, os termômetros apontando 30 graus. É, o clima parcialmente ensolarado, né? Em algumas partes da cidade aí meio nublado, mas tá mais pra sol. A chance de chover agora 7%, umidade do ar 71%, vento 5 km por hora. Hoje, dia 26 de maio, é... cadê? O meu calendário aqui é o Dia Nacional de Combate ao Glaucoma. É, isso é muito importante. Faça sempre seu exame aí dos olhos, tá bom? É isso. Importante detectar sempre a tempo. Fazer todo ano o exame. Hoje também é o dia do revendedor lotérico, né? Um grande abraço a todo mundo, né, que trabalha nas lotéricas, né? É isso. Isso no Brasil hoje, né? Em Portugal, hoje é o Dia Nacional do Bombeiro. Olha aí, mas no Brasil são esses aí, tá bom? No calendário católico, hoje, terça-feira, é dia da novena de Nossa Senhora do Perpétuo Socorro, né? Então a gente também deixa para você o aviso aí. Tenha cuidado no trânsito ao longo do dia, na área ali da confluência do telégrafo, né? Com o Barreiro, Sacramento. Então o trânsito ali ao redor fica sempre complicado. Tenha paciência e pegue rotas alternativas, tá bom? É isso. Hoje também no calendário católico, dia de São Felipe Neri, o Santo da Alegria. É isso. Tá aí, ele que viveu no século XVI em Florença, na Itália, tá bom? É isso. E no calendário esportivo, hoje é aniversário do Tupi Futebol Clube. O Galo Carijó, lá de Juiz de Fora, Minas Gerais. O Tupi completando 114 anos, né? Ele que joga no estádio Mário Helênio, tá bom? É isso. Bom, 11:07, na mesa de áudio, Reginaldo Aguiar.
8: Sobrevoa meu Águia.
2: É, Esse programa é uma iniciativa da equipe 93, que tem sempre apoio e confiança do Ricardo Kizan,
8: diretor,
2: o homem das marcantes. Vamos juntos até uma da tarde com muito esporte pra você, aguardando tua mensagem aqui no 985639937, 985639937, 985639937, o DDD é o 90...

0: bom, tá bom? Olha, informando também, vamos trazer serviço aqui para quem tá ao vivo com a gente. Muita gente acompanha, né, na região metropolitana, principalmente no veículo, no automóvel, no ônibus, né? Nesse momento, trânsito parado na BR, né? Protesto, moradores aí em relação à moradia, né? Então, fecharam as duas pistas da BR em frente ao terminal do BRT metropolitano de Marituba, tá bom? Então, trânsito paradíssimo, né? Inclusive, em razão disso, não teremos hoje o garoto de Bujaru com a gente. É, vai chegar bem tarde por aqui, tá bom? Mas é isso, então você já sabe, né? O trânsito totalmente parado ainda nesse momento na BR-163, ali na frente do terminal BRT Marituba, tá bom? Pegue rotas alternativas se puder, se não, tenha paciência e se liga aqui na 93,7. Inclusive, se você está ouvindo a gente, está aí nesse trânsito, manda mensagem aqui também, tá? 985-63-9937. 11:09, vamos começar o programa falando de Paysandu, porque o Paysandu venceu ontem mais uma partida na Série C. Para falar do papão, é hora de chamar ele, o intrépido de Souri.
1: Paysandu!

0: Abraço, galera bicolor, não conte até 10. Foi ontem à noite na Cruzul com muita chuva, jogo pela 8ª rodada da Série C, a 5ª vitória bicolor no campeonato, 2-1 sobre o Floresta do Ceará. Logo aos 6 minutos de jogo, o Paysandu fazia 1-0 com o meia atacante Caio Melo. O segundo gol bicolor saiu aos 35 também da primeira etapa com o atacante Tylon. O gol do Floresta foi marcado aos 39 do segundo tempo com Daniel Troiano. Após a partida, o técnico bicolor Júnior Rocha reconheceu que o Paysandu deixou a desejar.
1: O Paysandu foi menos do que eu esperava. Sempre espero mais. Sempre espero coisa boa, assim. A gente tem feito jogos bons, né? Principalmente aqui na Curuzu, onde a gente é muito forte. A atmosfera aqui que o nosso torcedor faz é fora de série. Estava falando ali para o preparador físico do Floresta, que trabalhou conosco, relatando para mim algumas dificuldades, né? E eu falei, meu, aqui é diferente. Aqui é uma coisa que eu nunca tinha visto em 13 anos de carreira. Na atmosfera que é feita aqui dentro, a gente gosta de jogar no Mangueirão, mas a gente ama jogar aqui. Mesmo com o gramado não estando nas condições ideais, mas nós combinamos entre nós, né? Foi um pacto nosso que nós não iríamos ficar reclamando, não iríamos ficar tropeçando em pedra pequena e nós iríamos continuar dando o nosso melhor, dando a nossa melhor versão aqui para o torcedor, independente de qualquer coisa. E é o que a gente tem feito, né? Mesmo com 2 empates ali no início, mas com jogos bons, né, tendo controle do jogo, como tu falou hoje, a gente consegue pressionar muito mais aqui, né, a atmosfera faz com que isso aconteça e a equipe adversária sente também. Então eu não esperava outra coisa a não ser isso, né, sempre espero muito mais dos atletas. Eu tenho falado para eles que eu confio muito, muito mais neles do que eles mesmos, né, porque eu tô no dia a dia ali, eu sei o potencial que cada atleta tem. E a questão de controle de carga, mano, nós temos um departamento médico aqui ativo e muito competente.
0: A formação que começou a partida foi uma formação diferenciada. Gabriel Mesquita, Matheus Capixaba, depois Edilson e Arlen, Bruno Bispo e Luciano Taboca, Pedro Henrique, em seguida Henrico, Caio Melo, depois Braia e Marcinho, em seguida Rinkel. Na frente, Taylo, depois Matheus Vargas, Lucas Cardoso e Juninho. Ainda no gramado de jogo, o meia Caio Melo comemorava o gol bicolor.
2: Feliz aqui, principalmente em casa, com essa torcida nos apoiando nos 90 minutos. Estou feliz demais. Desde que caiu o gol, pertinho aí ao Léo, que falou para eu estar tá usando mais a esquerdinha, que a galera estava fechando a direita e foi o que aconteceu. Então, vem quebrador, segura teu também, tudo junto.
0: Outro que festejava era o atacante Taylon.
3: É, agradecer ao grupo, o trabalho tá intenso, todo mundo se dedicando. Mais uma vitória aí, graças a Deus. De volta na liderança, vambora.
4: Pra cima.
0: Renda de

0: 255.385. Despesas, 90.284. Líquido para o clube, 160.100. Foram 6.709 pagantes. Gratuidades, 1.638. Total de público ontem à noite na Cruzu, 8.347. Na classificação, o Paysandu assumiu a liderança da Série C com 17 pontos. O seu próximo jogo pela terceira divisão vai ser no próximo domingo, dia 31, com o time do Figueirense às 8h30 da noite, lá no Orlando Scarpelli. Neste jogo, o técnico bicolor Júnior Rocha não contará com Marcinho e Henrico, ambos suspensos com 3 cartões amarelos. E a Copa Norte conhece nesta quinta-feira o seu campeão. O Paysandu joga nesta quinta-feira às 9h da noite com o Nacional do Amazonas. Este jogo saiu das 8 da noite, passou para as 21h, mudou de local, saiu da Arena da Amazônia e passou para o estádio Carlos Amit. A delegação bicolor embarca nesta quarta-feira à tarde com destino a Manaus para este compromisso. Nunca é demais lembrar que no jogo de ida, o Paysandu venceu de 1-0 em Belém e por isso joga pelo empate para ser campeão. Deixa eu abraçar quem nos ouve, o doutor Lorival Neto, urologista, lá na Avenida Governador José Malcher, número 1077, no bairro de Nazaré. Quem também nos ouve lá em Batista Campos é o amigo Lulu Peixoto e esposa Janete. O casal também torce pelo Paysandu. Alexandre Santos para o Esporte 93, que prossegue na apresentação de Bruno Barbosa. Aqui na Cultura.
1: É, aqui na Cultura. Valeu, seu Alexandre Santos. 11h15, já está na área o engraçadinho de Marapanim.
2: Marcos Aleixo.
1: Junto bom dia, Aleixo.
3: Poraquê de Tucuruí, com a Fatinha e as garotas do patrimônio aqui no estúdio, rapaz. Só aí. As duas têm mais de 100 anos, as duas.
1: Rapaz, que isso. Bom dia, Aleixo.
3: Bom dia, a Neide e a Fátima, rapaz. É isso. São as filhas, são as primeiras, de quantos anos?
1: Achei que tu ia dizer que elas eram as filhas de Francisco. Achei
3: 39
1: que tu
3: anos, é isso, Fatinha? Tu, Fatinha, também? Vocês entraram juntas, é? Vocês são mais velhas do que o Águia?
1: Caramba,
3: velho. Obrigado vocês aqui, viu? Vocês por terem... estão trabalhando.
1: Elas vão trocar aqui a TV, vão trazer uma maior. Nossa, vão tirar esse computador, vão trazer um mais novo.
3: Elas estão vendo as plaquinhas do patrimônio. Sim. Sendo elas o patrimônio, junto com a Dona Nazaré ali também.
1: É.
3: É, são mais de 100 anos, 150 anos com a Nazaré. Mano, é muita gente aqui, rapaz.
1: É verdade, é verdade.
3: E aí, seu Bruno?
1: Olha, só um detalhe, nesse momento, tá? Sim. Ao vivo, acaba de sair o nome do Remo aqui na Copa do Brasil. Ih. Santos e Remo na Copa do Brasil. Bom, acabou bom de sair Remo. O sorteio, tá?
3: Bom pro Remo.
1: Na
3: bom
1: sede
3: Remo.
1: Da CBF. Remo. A gente vai comentar sobre isso já, depois do intervalo no bloco do Remo.
3: É, que
1: mas
3: ótimo. Já saíram todos, não? Só saiu o Remo e Santos?
1: Uma parte. A gente vai falar depois disso aí. Tá, porque agora, deixa o assunto, é Paysandu, venceu ontem. Eu errei por um gol. O placar...
3: Mas eu dei um gol de vantagem pro Paysandu ontem.
1: Não, mas tu falou que ia ser 1-0 pro Paysandu. 1-0
3: com um gol de vantagem pro Paysandu, mas tudo bem.
1: 1-0,
3: todo mundo errou.
1: E eu falei que ia ser 3-1, foi 2-1.
3: Eu já falei 1-0 e foi um gol de diferença.
1: É, mas tu errou por 2 gols. E o jogo, Alexandre?
3: Cara, tava tudo fácil o primeiro tempo, 2-0.
1: Muita chuva, feliz, alerta chuva, amarelo do
3: lama pra todo civil. Lado lá, o Paysandu fez o gol. E a torcida feliz, com chuva e tal, 2-0, cantando, festejando, mas eu disse, esse Floresta é danado, cara. Foi um segundo tempo ali mesmo, o gol do Floresta foi igual o gol do Juninho, né? O cara driblou 3, de uma lapada só, chutou cruzado, quase igual o que o Juninho fez, do mesmo lado, inclusive, 2-1. E depois sufoco, hein? Quase gol contra, teve bola na trave... A turma correu pra lá, correu pra cá. Enfim, Paysandu venceu diante de um campo pesado. Agora, interessante, sabe o que me disseram?
1: Que disseram?
3: Que esse campo aí, o Paysandu já tem o caminho das pedras. Faz parte da tática e técnica do jogo. O Paysandu já joga pro lado mais seco, evita os lados mais alagados.
1: Já

0: conhece, onde já não tem muita poça d'água.
1: Já sabe os caminhos, faz parte da técnica e tática pro time vencer, seu Bruno. Foi o que me disseram. Não sou eu que tô afirmando.
0: Tá. É isso. E a vitória do Paysandu sendo merecida?
1: Merecida. Merecida pelo esforço dos jogadores diante do campo pesado da chuva, não é? E manteve aí, portanto, o Floresta continua entre os oito, né? Mas o Paysandu volta à liderança empatado em pontos com o Brusque, 17 pontos. Eu acho que neste caso o Paysandu tem uma gordura, eu sempre gosto de somar os pontos, do oitavo.

0: uma goleada ali, pois né? É. Mas parou no segundo tempo. Inclusive, parou junto com a chuva diminuiu e também o gol acabou.
1: Aqui, então, estás confirmando que o torcedor me falou.
0: Sim.
1: Que o campo faz parte da prática técnica e tática do árbitro, né? Paixão sabe o caminho.
0: Não, do jogador.
1: Dos jogadores e do treinador, né? Então ele sabe o caminho ali, pra onde o campo tá mais seco, pra onde o campo tá mais molhado, sabe como. Agora o Tyler, hein, rapaz? O Tyler deu uma chibatada ali no gol, né? Um toque de bola, um jogador servindo de pivô, chegou chutando certeiro. É isso que eu digo, o treinador tem que colocar esses meninos pra preparar a finalização. Porque essa finalização do rapaz ali foi certeira, indefensável. E o que aconteceu?
0: O quê?
1: Furou a rede.
0: Sim.
1: A porrada foi tão forte no chute, foi certeiro, que as meninas querem ver aqui o patrimônio da cadeira. Vai lá, meninas. Vai lá, cadê o patrimônio da cadeira? Vira, cadeira, vira. Bora, pega ela aí.
0: Te contar, viu? Pois é. Esse Aleixo.
1: Então, olha aí. Eu sim, acho que o Paysandu arrebentou. Poderia ter ficado uma vitória mais tranquila, mas vou deixou. Paysandu e Remo é assim, meu. É na emoção.
0: Aleixo, o Tylon, como tu já falou aqui, fez o segundo gol.
1: Sim.
0: Né? no jogo.
1: Tem torcedor do Paysandu aqui, irmão.
0: Sim, é verdade.
1: Dona Neide, sim.
0: Importante. Então,
1: Remista. Tem um repá aqui, olha.
0: É verdade.
1: Eu vou acabar brigando as duas.
0: Não. Só se tu deixar elas trabalharem.
1: Então, tô deixando.
0: Agora inclusive, aproveitando o que tu tava falando aí, abração da Aline, que tá lá na recepção ouvindo a gente. Todo dia ela reclama quando eu passo lá pra ir embora na recepção, que eu não mando abraço pra ela lá.
1: Mas
0: ela não
1: gosta. Pode falar que ela tem, porque senão o pessoal lá do distrito fica marcando a chegada dela lá, sabe?
0: É, né?
1: É.
0: Mas esse é o horário dela de trabalho, ela tá por aqui.
1: Pois é, se ela tá aqui, quem tá na casa dela?
0: Não, mas isso aí, ela, enfim, né?
1: Ah, tá. Entendi.
0: Isso aí não tem problema. Se tivesse problema, ela dizia pra não mandar abraço pra ela. Entendeu?
1: Tá tudo certo.
0: Ela autorizou o abraço, só pra te falar. Mas sim, Aleixo.
1: Tudo certo, meninas? Não.
0: Ei,
1: levanta aí, Bruno. Deixa ela olhar a tua cadeira aí, levanta aí. Levanta, tá. Rapaz.
0: Antes de eu levantar,
1: sim.
0: Eu quero que tu fale, então.
1: Vai levantar.
0: Fale pro nosso ouvinte que tá nos acompanhando o seguinte.
1: Sim.
0: O Tylon fez o segundo gol.
1: Segundo
0: ontem,
1: gol,
0: né?
1: Sim.
0: O Tylon veio do Atlético Goianiense, mas ele não chegou aqui sendo uma grande contratação. Ele chegou
1: verdade.
0: Perdendo pro Talisson, que é o garoto da base.
1: Sim, é uma briga de T.
0: Uma briga de T ali na ponta direita. Tu acha que com esse quarto gol que o Tylon fez...
1: Pois é, isso que eu ia falar.
0: Quarto gol, duas assistências em 15 partidas
1: pelo
0: Paysandu. Ele já merece o titular, então?
1: É o titular.
0: Porque
1: era
0: ele e o Talisson brigando, né?
1: Sim. Sempre. O Talisson, eu não sei qual é a ficha técnica que tem do Talisson, mas ele parece que tá na frente muitos pontos, né? Quer dizer, muitos gols, assistência, então eu acho que...
0: O Talisson tu tá falando.
1: Exatamente. O Tylon... Você acabou de dar a ficha dele aí.
0: Sim.
1: O Thales, eu não sei como é que ele tá no plantel, nessa mesma configuração.
0: Eu vou já te falar.
1: Então, aqui. Enquanto você pesquisa aí, eu acho que ele é o titular. O time é diferente.
0: O Thales, esse ano, tem mais partidas do que o Tylon. Então, mas ele tem um gol e zero assistência.
1: Então, já tem que ficar na reserva. Porque jogador também é momento, né?
0: Sim, concordo.
1: O cara pode ser... técnico, tático, ter um bom preparo físico, mas se também não tiver o fator sorte, né, o fator, a oportunidade e aproveitar essa oportunidade, que o Tylon tá arrebentando, então provou que ele realmente é um jogador que não pode faltar no elenco do Paysandu, principalmente no começo do jogo.
0: É isso, e aí o Tylon fica pro segundo tempo, quando alguém cansar ali.
1: É. E aí, bandeirinha?
0: A bandeirinha não tem patrimônio. Não. É, acho que então pode levar pra casa, tá? 11:24, então, pra ti, Aleixo, Talisson, definido o ataque do Paysandu. Já tinha o Marcinho,
1: sim.
0: Ítalo, Cleiton Pego, que ontem Pego. Tava fora, suspenso, e agora o Tylon, então.
1: É, aí tem o Camisa 10 também, que vai ali no apoio, né?
0: Não, que é o Marcinho, eu falei. Marcinho, Ítalo, Cleiton Pego, e agora o Talisson.
1: E o Juninho também?
0: Não, o Juninho é reserva.
1: Pois é. Mas o Juninho, ele entra no esquema tático do Rocha.
0: Não, mas no lugar do Ítalo.
1: É.
0: E aí?
1: Eu acho que dá até pra jogar os dois, sabia? Pelo que o Juninho fez ontem.
0: Mas a gente sabe que com o Júnior Rocha isso não acontece. Então, pra ele não quer.
1: O que eu quero dizer.

0: com isso é o seguinte, tudo bem que a gente tá definindo aí o time titular, mas eu acho que o Juninho faz parte desse, como diz o Caboclo lá, bem formal, o bojo do ataque. Porque o Juninho tanto faz ficar no banco para entrar no segundo tempo, quanto entrar no primeiro tempo. Eu acho que isso configura um Paysandu com mais velocidade, com mais acerto no ataque e principalmente até no contra-ataque, né? Esse time que a gente qualificou aí, incluindo o Juninho, naquele rodízio de jogadores do ataque, eu acho que o Paysandu está bem posicionado com relação a isso. Preocupante é a zaga, né? Porque a gente viu um Paysandu muito bom do ataque.
1: Fez lá que te preocupou? Quem te preocupou?
0: Paz,
1: quem que...
0: a gente já discutiu isso aqui inclusive, né? O que o treinador tem à disposição na zaga? Tem um Bispo, né?
1: Sim. Foi titular ontem com o Castro.
0: Pois é. Tem um Castro, o Quintana, que ninguém sabe o que vai acontecer
1: mas
0: com
1: que
0: ele.
1: Mas que tá jogando até a janela abrir.
0: Então, quem mais que tem lá de sobra?
1: Aí são os três garotos, o Lucão, o Yarley e o Libonati.
0: Pois é, nesse caso eu acho que o Lucão...
1: São seis zagueiros.
0: Pois é, o Lucão tem tido bom desempenho. Mas eu não sei o que acontece. Eu acho
1: O Lucão teve aquelas falhas no jogo contra
0: pois
1: o Vasco.
0: Pois é. Mas aí, quando ele entra.
1: Que ele saiu, inclusive, o Júnior Rocha tira ele.
0: Sim.
1: Pelas falhas e não gostou e o Yarley entrou no lugar
0: pois
1: dele.
0: Pois é, mas
1: garoto.
0: Quando o Lucão tá na partida, pelo menos logo no início a gente percebe que há uma certa segurança. Eu não tô colocando ele como titular, tá? Eu tô colocando ele como opção de zaga. Eu tô querendo dizer o seguinte, que o Rocha olha pro banco lá, né? Digamos que ele tenha lá o Bispo como titular, o Quintana, sei lá, como titular, e enfim, o Libonati. E aí ele olha pro banco, igual como tem no ataque, por exemplo. Ele olha pro ataque, ele pode mexer à vontade. Na zaga já não dá para mexer muito, porque tem esse risco, que ontem a gente percebeu, né? O Paysandu muito bem, 2-0, né? A marcação muito boa. Mas quando a gente viu...
1: Aliás, desculpa, que eu esqueci aqui, Aleixo. A zaga... Olha ali quem tá te chamando ali.
0: Olha, se somar, vai pro patrimônio, Nasa.
1: Sim. A zaga titular ontem foi o Castro, tava no banco.
0: Pois é.
1: Na verdade, eu achei até... Isso que eu ia falar, já esquecendo. Pareceu meio que um time misto, porque você tinha o Bruno Bispo e o Yarley e no banco, que não entraram, o Quintana e o Castro. Na zaga. O Bonifazi, que vinha sendo titular, o Taboca foi titular ontem. Uhum. Então, assim, pareceu o próprio Ítalo, né? Que o Juninho foi titular. Como, eu concordo contigo que tu fala do Juninho, mas, assim, ontem também pareceu isso, um time misto ali, né? Porque jogador que não é titular. E os outros estavam no banco.
0: Não, perfeito. Não. Mas aí, a gente sempre fala da questão treinamento. Nós estávamos com uma chuva torrencial, um campo pesado, né? Então o Paysandu ainda tem uma decisão ainda, né? De Copa Norte, então não pode arriscar jogadores. Eu acho que o Rocha fez o time certo pro tempo de jogo e vamos dizer, as condições de jogo do gramado. Então você tem ali o treinador, né? Lógico, e você tem um preparador físico e uma comissão técnica que observa qual o melhor jogador para desempenhar um papel na partida diante dessas circunstâncias de gramado ontem, que estava muito pesado. Por exemplo, você viu o Vargas, não foi? Que entrou no segundo tempo, se não me engano, foi. Ele chegou... Eu achei muito arriscado. Um jogador que estava lesionado, que está voltando, inclusive, né, do DM, e aos poucos está ganhando ritmo, e entrar no campo pesado como aquele que foi ontem lá no gramado do Paysandu. Né? Então acho que não deveria ter entrado, deveria ter segurado, esperado ele para uma outra oportunidade para ele ganhar exatamente essa cancha de jogo, voltar, né, a ser o jogador que sempre foi. Então eu acho que o treinador colocou um time, Bruno, não diria que misto, mas o que estava mais preparado.
1: Mas ele entrou aos 34 do segundo tempo. Tu acha que não valeria jogar uns 20 minutos ali?
0: Tá arriscando o jogador. Então, eu acho que para a condição daquela altura ali, o gramado já era um poço de lama, já era lama pra caramba. Então, tanto que ele caiu lá duas, três vezes, eu digo, ih, rapaz, o cara já vai voltar. Me lembrou muito o Lucas, do São Paulo, né, que voltou do departamento médico, jogou uma partida na primeira queda, numa situação difícil lá em São Paulo, acabou voltando, vai ficar aí mais um ano fora de jogo. Eu temi por isso, eu achei assim um pouco de risco pela qualidade que o Vargas tem no futebol, dava pra ter segurado. Mas enfim, deu tudo certo, terminou a partida nessa condição. Mas eu acho que foi os jogadores que desempenharam a partida de ontem, foi o que, de certa forma, vocês entendem.
1: O número de jogadores que são considerados reserva, que foram titulares
0: ontem. Sim, tudo bem, tudo bem. Mas o que eu tô te falando...
1: Mais de meio time, 6.
0: Mas é o treino, né? É o treino. O treinador... havia essa previsão da chuva chegar. E talvez até não fossem esses os titulares. Quem sabe até pela questão do tempo, ele preferiu, de certa forma, entrar com esses jogadores. E deu certo, né? E deu certo, porque o Paysandu fez 2-0 no primeiro tempo, nas condições de jogo que todo mundo viu lá. Jogadores dividindo bola, chutando com muita força, arriscando no meio da chuva, que eu acho que, de certa forma, o treinador foi inteligente. 2-0 para o Paysandu. Quando a chuva, você acabou de dizer, parou, o Paysandu resolveu tocar bola, fazer aquele jogo de para gastar o tempo, o que ficou perigoso por causa...
1: correu o risco ali, né?
0: Então, foi lá o Floresta, fez 2-1, né? E talvez tivesse empatado quase com um gol contra no finalzinho da partida, porque o treinador também resolveu puxar o freio.
1: É isso. E o outro ponto, só para encerrar o Paysandu, que já está estourado o primeiro bloco, é o Caio Melo. O jogador que ajuda ali, fica entre o Pedro Henrique e o Marcinho, né? Que marca pela segunda vez, né?
0: É o que eu te digo, ontem não tinha como você avaliar jogador, não tinha condições.
1: Mas ele fez o gol, Alex.
0: Sim.
1: Avaliar positivamente.
0: Não, como resultado, e foi um gol, né? Que,
1: porque ele ajudou
0: a
1: dar vitória.
0: Sim, claro, foi uma virada de jogo, um chute certeiro ali que começou o jogo para o Paysandu. Mas eu tô te falando, a questão de condição de gramado, né? Você não pode. O Paysandu foi bem? Foi. Em que condição? Condição de chuva, campo encharcado.
1: Não, desculpa, o Caio Melo não foi o segundo jogo seguido que ele marcou. Nos últimos 5 jogos, era esse o recorte. Nos últimos 5 jogos do Paysandu, o Caio Melo, jogo sim, jogo não, ele participou de um gol. Ou seja, ele deu uma assistência na vitória do Águia na Copa Norte. Aí contra o Anápolis, ele não participou de nenhum gol. Aí contra o Vasco, ele deu uma outra assistência para gol. Aí no jogo passado com o Nacional, o Paysandu ganhou, mas ele não participou de gol. E agora ele marca o gol. Então, ele vem se mostrando esses números, pelo menos para mim, eles mostram que ele vem aos poucos crescendo o nível, mostrando que é um jogador decisivo, né, para o Paysandu.
0: Pois é, mas...
1: Que não vinha sendo o Marcinho, o Cleiton Pego, o Ítalo só e o Juninho, só esses aí, né? E agora ele tá aparecendo.
0: Pois
1: aí
0: é, também. Mas se você for analisar jogador por jogador, esses que o Rocha tem tirado, colocado em jogo, colocado no banco, colocando para jogar, você pode ver que para cada partida esses jogadores têm um desempenho. E isso mostra a variação, né? De opção pro treinador.
1: Sim.
0: Quer dizer, tu tem mais um jogador de desempenho, mais um jogador que tem mostrado eficiência para o time, né? Nesse aspecto. Então, quer dizer, isso aí é um trabalho realmente de toda a equipe e comissão técnica do Paysandu, de ter esses jogadores à disposição o tempo todo. Não é à toa que o Paysandu está disputando um título, né? Não é à toa que o Paysandu está bem posicionado na Série C do Campeonato Brasileiro. Então você percebe que o Paysandu...
1: Em 8 jogos, só uma derrota, em 8
0: então,
1: jogos.
0: E você percebe então que o time que não tinha antes, nas condições financeiras precárias...
1: Ninguém esperava.
0: Então, aí você contrata um executivo, você monta uma comissão técnica e agora você tem um elenco, né? Tu mesmo tá dizendo agora, o time titular, é time misto e tal. Eu acho que tem lógica, aqueles jogadores que tem que entrar em campo logo no primeiro tempo. Mas eu já te diria que o Rocha já tem à disposição dele alguns jogadores para poder mesclar, para poder variar as suas opções de jogo. Eu só continuo batendo na mesma tecla. Eu acho que o Paysandu precisa dar uma olhada melhor para sua zaga, porque deixa a desejar. Já no segundo tempo, eu acho que, não sei se eles dormem, se eles cochilam, ou realmente o preparo físico aí é que está, né, deixando a desejar, mas a zaga tem colocado o Paysandu assim, maus lençóis. Não totalmente, porque, como eu disse, os resultados estão aí. Paysandu disputando o título e o Paysandu em primeiro lugar na Série C.
1: É isso, 11h34, amanhã a gente vai falar de gramado, porque tem um assunto pra gente falar sobre isso no noticiário do Paysandu. Pra mim só mostra que esse jogo, se tivesse todos os titulares, o Paysandu ia ganhar bem tranquilo.
0: Mais tranquilidade, né?
1: Com certeza.
0: Mas eu te diria também, por causa das condições não, não escalou, né?
1: Sim, sim. Não, eu entendo também. Até a questão...

0: Então, que hoje em dia a gente leva em consideração, né, a questão da fisiologia, jogador que tá pra estourar, que eles usam a gira, né? Então, o jogador, uhum, o time que coloca, o técnico que coloca o time titular pra jogar sempre, jogo sim, jogo sim, jogo sim, jogo também, jogo outro de novo, de novo, de novo, e alguma hora tem uns atletas que se desgastam, e aí tu tira aquele e tal, enfim, é isso. Tá mostrando que é competitivo o Paysandu pra Série C, como disse o Aleixo, né? Grande concorrente ao título. E o acesso por consequência. 11h35, vamos pro primeiro intervalo. Na volta, a gente passa direto e reto com a galera no Zap. Muita mensagem aqui, hein? Que beleza. 985-63-9937. 985-63-9937. 985-63-9937. O DDD é o 91. Na volta, tem as mensagens no Zap. Na volta, tem Remo e muito mais aqui no seu programa.
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0: É isso, sou eu com você. 11h37, a hora certa em Belém do Pará, em todo o estado do Pará. Estamos aqui na área, de volta para o segundo bloco do Esporte 93 dessa segunda-feira, terça-feira, 26 de maio de 2026, tá bom? Então, olha, eu vou passar agora no Zap para você, no 985-63-9937. Vai mandando mensagem porque dá tempo ainda, tá bom? 985-63-9937. 985-63-9937. O DDD é o 91. Cadê? É, antes do Zap, inclusive, mandou aqui no Zap da Cultura, né? O Thiago Malcher. Informação BR liberada. Isso já faz o quê? Já fazem 14 minutos. BR liberada após um protesto, né, que iniciou na BR, altura quilômetro 12, desde 8 da manhã, dois lados da via fechadas, né, 100% liberado, então as duas pistas. A informação aí do garoto de Bujaru está a caminho, né, mas não vai poder chegar a tempo aqui do programa. Valeu, meu caro Thiago Malcher, é isso. Outra mensagem aqui, bom dia a todos. Já na escuta do programa aqui na 3 de maio, Valmir Rabelo. Grande Valmir, valeu, é ele que já se cadastrou lá no TikZi, torcedor do São Paulo, né? Tá só esperando abrir aí, daqui a pouquinho a gente vai falar sobre isso no Noticiário Azulino, abrir as vendas, né, para comprar o ingresso dele, né? Vai ele, a Úrsula, né, vão acompanhar o São Paulo em Belém, né? É isso. É, outra mensagem, bom dia, saudações bicolores, quase eu acerto o placar, bora falar do melhor do Norte, quinta... Irei levantar o segundo troféu da temporada. Aquele abraço para o Aleixo Thiago. E um abraço para você, Bruno. Valeu! Coloquei 2-0. Égua, será que o Aleixo não estava secando? É o Arilson do Conjunto Maguari. Valeu, Arilson! Arilson pegando o pé do Aleixo, contável. É isso. Deixa eu abraçar aqui também né, o Ribamar Cordelista, né, que mandou mensagem, tá ouvindo a gente também aqui, um grande abraço pra ele, tá bom? É isso, né, vai ter aqui o evento Ananin Literária, primeiro encontro de cordelistas, será realizado no Teatro Municipal de Ananindeua, dia 30 de maio, 18 horas, o evento terá entrada gratuita. Valeu, Ribamar, obrigado pela audiência ouvindo a gente, tá bom? Outra mensagem, bom dia, Bruno e Aleixo, já ligado neste maravilhoso programa, sou Armando Duval, bairro Castanheira. Bruno e Aleixo, o Paysandu continua sofrendo gols por falha na defesa, tem que contratar principalmente defensores, obrigado pela atenção, um abraço, valeu! Pois é, Armando, a gente já falou isso aqui, né? O Paysandu continua, vai sempre precisar de atleta, né? Apesar de tentar aí subir o nível dos reservas, né, aumentar a competitividade, tá, contratou com base no resultado, né, contratou aí no custo-benefício, né, e vem dando certo, pelo menos a maioria, nem todos, né, como a gente já falou aqui, o JP Galvão, Danilo Peu, que não deram certo, mas a maioria, uma boa parte, inclusive, vem dando resultado positivo, né? O Júnior Rocha também tem um mérito nisso, porque ficar só no exemplo do Lucas Cardoso, jogador que foi contratado para ser meio armador e na posição ele não se firmou no Paysandu, mas na ponta esquerda o Lucas Cardoso vem trazendo um grande futebol, mostrando ali, inclusive teve até um lance no primeiro tempo que eu achei que foi pênalti no Lucas Cardoso, né? Enfim. Mas então é isso. O Paysandu conseguiu aí fazer uma limonada aí de pouquíssimos limões, uma limonada aí de vários litros, né? Mas concordo com o Armando Val. Eu já falei, o Aleixo, a gente já falou aqui sobre isso, que o Paysandu precisa de zagueiros, né? Os zagueiros jovens ainda, obviamente, são jovens, ainda tem o que aprender. Enquanto isso, eles têm cometido falhas, né? Então, o Paysandu tem hoje consolidado o Castro, tem o Quintana que está em vias de ir embora, né? E o Bruno Bispo que também comete falhas aí no espelho, tanta confiança. Então, vai precisar contratar pelo menos um zagueiro, a gente já falou isso aqui. Valeu, Armando Duval. Deixa eu ver aqui outra mensagem. Bom dia, meu amigo Bruno Barbosa, segue o líder, mais 3 pontos pro Lobo, rumo à Série B. Agora falando da Pirenta, que isso. Ontem na delegacia da mulher, rapaz, teve muita reclamação, porque apanharam do Furacão. Eu vi lá também o defensor que tava mordido pela derrota, KKK. Luiz Paulo da Pedreira, quem é o defensor, Luiz Paulo?
5: Quem é?
0: Aí ele falou aqui, o defensor só dá pra trazer, né, quando ele fala do Paysandu. Égua, mano, vira logo setorista da Pirenta. Que isso, rapaz. Rapaz, Luiz Paulo da Pedreira.
5: Luiz, é o seguinte, cara. A gente viu, por exemplo, eu falei do Remo e falo do Paysandu também. Eu sempre vejo, não sei se é só eu, de repente pode ser a minha visão que tá embaçada, certo? Uma certa discriminação, não sei se velada ou não velada, pelos times do Norte, sabe? Não é só o Remo, não é só o Paysandu, outros clubes também. Mas principalmente, cara, quando, por exemplo, o Paysandu se destacando na Série C, né? Aí vai enfrentar um time categorizado, vamos dizer assim, de um sul-sudeste. A coisa fica diferente, a gente olha assim meio estranho para os apitadores, né? E depois a gente vê aqui em Belém a mesma coisa. Então não é que ser defensor do Remo, né, do Paysandu. A gente sempre fica de olho na arbitragem. A arbitragem, minha gente, não precisa ser protagonista da partida, precisa conduzir a partida, né? E quando o juiz não é percebido por ninguém, é que o juiz é bom, certo? É que o juiz se impõe no apito. Se houver necessidade, ele puxa o cartão, é o que a gente percebe. Então, se ninguém ouviu falar do juiz e a partida continuou, epa, esse juiz sim é o melhor da partida. Agora, quando ele começa a virar protagonista, né, começa a querer se meter, okay, a não dar a ele a chance de comandar o jogo, já deixar, por exemplo, a interferência do VAR. O VAR, todo mundo diz isso aí, comenta e fala e escreve, canta, né, de que o VAR é uma muleta, é um apoio ao corpo do juiz, né? É para ele se apoiar na informação e decidir. Mas tem decisões que não precisa, né, ir ao VAR para poder definir ele mesmo. Né? É como eu falo sempre. Ah, tá certo, tá errado? Ei, decisão e interpretação do juiz na partida, como era antes. Se por um acaso e tal, ele verificar que... Opa, mas eu tenho dúvida. Aí ele pode utilizar dessa ferramenta. É isso que eu penso. Mas, às vezes, há um exagero e o torcedor, meu amigo... Isso é futebol, né? Infelizmente, a gente tem que perceber. Mas eu tenho visto, e não sou só eu, alguns torcedores, que é uma marcação velada contra os nossos clubes aqui do Pará.
0: É isso. Mais uma mensagem aqui. Bom dia, Bruno. Mando alô para os fiscais da Série C. Que isso, segue o líder. É o Jean Rutz da Matinha. Valeu, Jean. E mais uma, a última mensagem desse bloco. Bom dia, Santos e Remo, Copa do Brasil. É, falamos aqui já. Não percam tempo falando da mucura, que isso. No fim do ano eles continuarão a nascer, graças a Deus, que é isso. Se a mucura quiser, pode pegar o Léo Ruindade. Ih, rapaz, que isso, olha. Esse bicho. Eu nem lembrava mais dele, né?
5: Ainda tá no time ainda, né?
0: Tá no elenco. Sobre choro do Voaden, o Voaden... Não, como é? Sobre choro, o Voaden mandou abraço, que isso. Sim. É o André Leão, motorista de aplicativo. Valeu, viu? Vamos mandando mensagem aí, 98563-9937, 98563-9937.
5: Vou falar em motorista de aplicativo? Abrindo a parede. Ontem eu andei pela primeira vez de BRT, viu, cara? Funciona muito bem.
0: É mesmo, bicho?
5: Peguei aqui na Conselheiro, fui
0: aquele
5: até
0: colorido,
5: Anandeu.
0: Qual era? O verde ou o roxo?
5: O roxo.
0: Ah, tá.
5: Aí fui até a Ananindeua. Sim. Né? A Ananindeua foi que demorou um pouquinho lá, o transbordo pra ir pra Ananindeua. Para uma determinada área foi rápida, para outras áreas demora um pouquinho.
0: Sim, sim.
5: E disseram que era cinco, em algumas linhas realmente funciona bacana, 5 minutos. Mas para dentro de Ananindeua, Cidade Nova 8 e Par, demora um pouquinho. Eu acho que só falta ajustar. Mas um serviço muito bom. Muito bom. Ontem eu testei. Fui eu e o meu amigo aqui, eu esqueci agora o nome dele, que até da guarda de Nazaré. Ele mora lá para Ananindeua, fomos dois juntos. Ele foi me conduzindo, me orientando, me informando que é a primeira vez que eu andei.
0: E tem um aplicativo, viu, Alex? Para quem quiser, aí tu faz o Pix, tu pega o Pix da tua conta, né? Óbvio, manda pro aplicativo,
5: Sim. Fica
0: com saldo. Aí quando tu entrar na roleta ali, só faz colocar o celular ali. Também
5: muito
0: tem.
5: Bacana, eu gostei, cara. Gostei muito. Ele me explicou lá. Por quê? É muito mais rápido do que carro. Porque o meu carro tá na garantia, tá numa manutenção, né? E aí eu tive que pegar ontem um ônibus. Não, mas calma, que eu quero falar. A linha foi muito rápida, até mais rápida que os carros particulares, né? Porque o nossa audiência, meu amigo Gaga, deixa só tu que tá chegando agora, é feita de motoristas de ônibus. E o pessoal tá escutando a gente dentro dos coletivos. Sim. Só pra uma obra pro Gaga entender por que a gente tá falando isso. Então, olha só. Então, meus ouvintes aí que estão escutando a gente, eu gostei muito, achei legal. Só faltam esses ajustes pequenos, né? Mas eu hoje vim da Almirante Barroso pra cá. Fora do BRT. Meu amigo, é demorado, é lento. Levei 45 minutos lá da Almirante até aqui na cremação.
0: Tu veio no BRT?
5: Normal.
0: Ah, o normal,
5: de
0: sim.
5: De linha.
0: Sim.
5: Quer dizer, igual como se fosse um automóvel, seguindo ali o fluxo normal. Então, parabéns realmente à implantação do Bus Rapid Transport, não sei o que em inglês. Tu que é bom de inglês, sabe falar aí, né?
0: É isso mesmo. Quatro tá certo aí.
5: Então.
0: Bus Rapid Transport.
5: Muito bom. Parabéns.
0: Books on the table.
5: Mas merece realmente os parabéns. Eu acho que aos poucos isso deverá ser alinhado e vai melhorar mais ainda.
0: 11h48. O assunto agora, Remo. Depois de BRT, o assunto é Remo. Agora aqui na Cultura, para falar do noticiário azulino, está de volta o Alex.
6: Alexandre Santos. Aquele abraço, galera do Leão de Antônio Baena. Não conte até 10. Por todo o dia de hoje, na sede da CBF no Rio de Janeiro, na base do sorteio, o Remo vai conhecer o seu adversário nas oitavas de final da Copa do Brasil entre os clubes Atlético do Paraná, Atlético Mineiro, Chapecoense, Corinthians, Cruzeiro, Fluminense, Fortaleza, Grêmio, Internacional, Mirassol, Palmeiras, Santos, Vasco da Gama, Vitória e Juventude. Desses 16 clubes, só dois são da Série B, o Fortaleza e o Juventude. E o Remo, claro, vai sair.

0: saber com quem vai jogar. Serão jogos de ida e volta e mais a cota de 3 milhões de reais para cada clube. Detalhe, os jogos da Copa do Brasil serão de ida e volta, só depois da Copa do Mundo, de 11 de junho a 19 de julho. A derrota de 2-1 de virada para o Atlético do Paraná no último domingo em Belém do Pará continua rendendo. O técnico remista Léo Condé reconhece que o seu time não foi capaz.
1: Fomos muito mal, né? Talvez... tanto no aspecto coletivo quanto no aspecto individual. O máximo que a gente conseguiu foi uma transição ali com o Vitor Bueno, né, que poderia talvez ter tomado uma decisão melhor, mas são situações de jogo, e a do Jajá que culminou com a expulsão dele. O lance do Marcelo, eu não entendi porque o VAR chamou, porque esse tipo de lance durante o jogo o árbitro estava apitando toda hora, então tinha que deixar a decisão do árbitro, né? Se fosse assim, o VAR tinha que chamar em vários momentos, porque esse tipo de lance ele estava marcando, né? Por que que o VAR não chamou no lance do Manga no primeiro tempo, que a carga também foi pesada ali, o juiz não marcou, ele poderia ter chamado, como chamou para expulsar o Jajá. Então acho que assim, a nossa equipe foi abaixo.
0: Ontem à noite, um jogo no complemento da 17ª rodada da primeira divisão. O Coritiba venceu do Bahia 3-2. Confira a classificação dos quatro melhores. Em primeiro, Palmeiras 38 pontos. Na segunda posição, o Flamengo 31. Na terceira, o Fluminense do Jorge Big com 30. E na quarta, o Atlético do Paraná com 27. Os quatro últimos que hoje cairiam: Santos com 18, Mirassol com 16, Remo com 15 e a Chapecoense com 9. O próximo jogo do Remo pela Série A está programado para Belém do Pará no próximo domingo, dia 31, às 8h30 da noite no Mangueirão, pela 18ª rodada com a equipe do São Paulo. O São Paulo hoje ocupa a 7ª posição com 25 pontos. Deixa eu mandar um abraço carinhoso para a nossa amiga Nazaré Ataíde, ela é secretária do nosso diretor de rádio, Kizan Lourenço. Ela é torcedora do Clube do Remo, recebendo os nossos cumprimentos. Alexandre Santos, para o Esporte 93, que prossegue na apresentação de Bruno Barbosa, aqui na Cultura.
2: 11h50.
3: Lembrado pelo Alexandre, nossa Nazaré Ataíde, né?
2: Sim.
3: Nossa princesa de 1970 aqui na Cultura.
2: Eu lembrei. Não, mas 70 não tinha Cultura.
3: Não?
2: Não.
3: Águia.
2: Não tinha Cultura 70? Não, 80. 70.
3: Só o Thiago tem 40 anos.
2: Não, porque a Cultura não é a primeira... A primeira.
3: A rádio tem 40 anos, é.
2: Olha ali. Olha ali! Rapaz!
3: Agostinho, olha, Agostinho, quero dizer que o Alexandre Santos mandou um abraço pra Nazaré Ataíde, viu? Só isso. Porque os dois aí dá 100 anos.
2: Eu lembrei do francês quando eu ouvi o abraço do
3: francês. Isso, bonsoir.
2: Sim, pô. Não, sim, a Funtelpa, ela o Marco Zero da Funtelpa é a onda tropical.
3: Sim.
2: Se não me engano, não lembro.
3: É só pra pimentar a dona Nazaré Ataíde.
2: É pra pimentar ela?
3: É, ela fica aborrecida comigo.
2: Vai jogar Dendê também nela, não, Tucupi, não?
3: É.
2: Tá bom, então. Mas é isso. Bom, mas é isso. Mas é antes de 80, é 70.

0: seguinte, a notícia fumegante é o Remo na Copa do Brasil. Datas base, 2 e 8 de agosto.
1: Aí deixa o torcedor que ainda dá tempo para opinar também com a gente. Pode mandar o zap. Qual é o número do zap aí?
0: 985639937 para dizer o que acharam desse sorteio Copa do Brasil.
1: Do adversário.
0: Do adversário e também que o jogo de volta é em Belém.
1: Primeiro em São
0: Paulo. A ida é ou capital ou Vila Belmiro, porque o Santos às vezes joga na capital, né? E a volta aqui em Belém, Mangueirão.
1: 4 milhões, né? Aí nesse caso, verba.
0: Eu sempre esqueço dessa
1: verba, parece que é 4 milhões, mas aí tem a renda, né? A renda que deve dar 2 milhões líquido pro clube do Remo, fácil. É um jogo de
0: principalmente
1: 6
0: se vier o Neymar. Ux, aí vai
1: e se o Neymar for campeão, hein? A seleção.
0: Eita, verdade, renda.
1: Bacana. Tô torcendo pro Neymar, rapaz. É o mais velho da seleção, sabia?
0: Não, o Casemiro mais velho.
1: 34 anos o Neymar.
0: O Everton tem 38.
1: O Everton
0: é 37.
1: Goleiro?
0: É.
1: Pela lista lá, eu vi o Neymar 34 como sendo mais velho.
0: Não. O Everton tem... Tá na casa... Deixa eu ver aqui direitinho. Tá na casa dos finalmente
1: tá.
0: Dos 30.
1: Isso aí, mas vamos falar do Santos então em Remo. Então eu acho que é um bom adversário pro Remo.
0: É.
1: Eu acho que o jogo lá na Vila Belmiro, o Santos ganhou no detalhe. Eu acho que o Remo pode ultrapassar.
0: Até a minha idade o Everton. 39 anos, né? É. Vai fazer 40 final do
1: então,
0: ano.
1: Então é mais velho.
0: Mas, te falei?
1: Depois do Neymar.
0: Eu acho que o
1: Casemiro, Neymar.
0: O Casemiro ainda é mais velho que o Neymar, eu acho. Sim. Eu acho, Aleixo, que o Brasil sendo campeão, não. Se o Neymar vier, pro cofre azulino é bom, mas o problema é que, no meu ver, esse jogo seria ideal, excelente pro Remo se fosse antes da Copa. Porque ia pegar esse Santos aí...
1: Quebrado.
0: Mambembe, como diz na gira, remendado.
1: Próximo à zona de rebaixamento na Série A.
0: Que não consegue jogar bem, joga um jogo mal, outro também, e aí... Dá sorte em um aí. Perdeu pro Curitiba em casa de 3-0.
1: Sim.
0: Né? Então acho que.
1: Tá flertando com a zona de rebaixamento.
0: Agora. Ah não, 38 tem o Everton. Agora. Um ano. Agora. O problema desse jogo ser depois da Copa é porque o Cuca pode encontrar ali soluções e melhorar o time.
1: Mas
0: né?
1: Também então... o Condé por aqui, né? O Condé também,
0: não,
1: de repente,
0: também,
1: pode azeitar
0: também.
1: Mais o time.
0: Mas,
1: né?
0: Mas o ideal, como eu falei,
1: não, se
0: agora,
1: pegar
0: né?
1: Agora, eu acho que se pegar agora o Remo tá numa boa fase. Eu acho que quem
0: mas
1: tirou...
0: não vai agora. É só...
1: Mas não, quem tirou o Bahia poderia tirar muito bem o Santos. Mas pode tirar o Santos, rapaz. Deixa lá o Cuca bater a cabeça dele lá. Mas eu acho que o Remo tem chance de tirar o Santos, né? Se não tirar, pelo menos já fatura aí 6 milhões.
0: É porque o Santos também
1: conta.
0: Tá quebrado também, né?
1: É, mas difícil o Santos. O Santos faz uma festa com o Neymar, vende camisa pra caramba. E aí consegue recuperar. E o lastro do Santos, assim como foi o Ronaldo Fenômeno, o lastro do Corinthians, que estava quebrado, e os Corinthians
0: mas ressurgiu. Mas o Neymar não está fazendo a mesma
1: mas
0: coisa.
1: O Neymar
0: não
1: também
0: consegue.
1: É o lastro, mas é o lastro do Santos. O Neymar consegue pagar 3 vezes a folha do Santos, se for preciso. E o Neymar, com certeza, ajuda
0: não,
1: o Santos
0: não, mas eu digo em
1: pagar.
0: Campo, porque...
1: Não, em campo tudo bem, mas tu está né? Falando financeiramente, né?
0: Não, estou falando tudo, porque o combo do Ronaldo é muito melhor, foi muito melhor do que está sendo...
1: Época. Mas sim, aí tu sim, pensa sim, agora sim. O Neymar na seleção, tomara que tenha isso. Eu não tô gostando muito da seleção, mas eu tô torço pro Brasil. Eu espero sim, que sim. Realmente a seleção possa avançar. Então eu acho que o Santos vai ser... Mas independente disso, eu não tenho medo não, viu? Como torcedor do futebol paraense, eu acho que o Remo foi uma boa pedida, essa escolha aí do Santos como adversário 3, do Remo.
0: 3 milhões, Aleixo. A cota. Agora sim... Se o Remo passar do Santos, ele ganha a cota de 4 milhões. Mas pra jogar essa fase, ele ganhou 3 milhões o Remo.
1: Pois é. Não, tem alguma coisa errada que não tá certa, mas dá mais uma conta de 6 aí. Mas depois a gente verifica. O que eu digo é o seguinte, sorteio...
0: Se for a somatória de fases, é uma outra história.
1: Não. Eu acho que nessa questão aí... Mas já a gente vai atrás dessa...
0: Já?
1: Foi a forra, né?
0: É verdade.
1: Mas é isso. Por falar nisso, eles querem multar, né? Eles querem multar o rapaz lá. Eu não sei se merece, mas enfim.
0: Ah, merece, né? Porque ele foi garoto. Ele foi garoto porque já tiveram 3 casos antes do dele, pô. 3 casos antes do dele já tiveram. Então
1: não tem figurinha no WhatsApp pra isso.
0: Não tem figurinha?
1: Não tem figurinha no WhatsApp pra isso.
0: Mas é isso. Bom, então é isso. Aguardar agora a Copa do Brasil. Então, o Remo, lembrando, Aleixo, está nessa semana de treinamentos, voltando a falar aqui de Série A.
1: São Paulo na agulha.
0: Depois do São Paulo, o Remo vai entrar aí como todos os times da primeira divisão, Vai ter aí uma pré-temporada que o Condé não tem e que nem o Osório teve.

0: Porque o Osório teve 15 dias, o Condé vai ter 40. Mas
1: aí todo mundo vai ter, né?
0: Sim, sim.
1: Não é só o Condé.
0: Mas falando no caso do Remo, né? Isso. Potencial de melhorar.
1: É. A gente tava falando agora da janela, não foi isso? Da janela, tu acha sim, que sim. Essa janela já entra agora para esse treinamento? Já pode contratar, sim, sim, já pode sim. Voltar para a Copa do Brasil, já pode voltar nessa segunda fase aí do Brasileirão com novos jogadores?
0: Sim, se o Remo...
1: A janela tá... Qual o período da janela? Janela aqui. De contato. A segunda esse, e a última,
0: ano,
1: né?
0: Esse ano, tá aqui, ó. Esse ano... Não, não, calma. Tem
1: a primeira.
0: É, janela de início de ano, que praticamente emenda quase o final do ano, sim. Né? Então são duas janelas, né? Tá. A do virada de ano ali, do final do ano pro início, até o início do outro ano, e a de meio de ano. Sempre tem essas duas janelas, né?
1: Sim.
0: Então desse ano, tá aqui, olha. Começa 20 de julho. Só que assim... O começa 20 de
1: sim,
0: julho
1: é
0: o nome do bid, mas antes você tem a conversa.
1: Vê quem tá no mercado,
0: isso,
1: quem tá disponível.
0: Negocia.
1: Tem também o número de jogos por outros times também,
0: tem,
1: que tem que obedecer.
0: Tem todo esse critério. Quem vem de fora do país, quem vem da Série B e tal.
1: Então.
0: Então começa 20 de julho e fecha 11 de setembro, tá? Então são quase um mês e meio, né?
1: É, dá pra ir no mercado e verificar quem tá bem na Série sim, B lá, sim. Pra trazer pra Série A e tal.
0: Também. Time menor da Argentina aí, que o igual o Remo que trouxe aí.
1: Jogador bom,
0: Pico,
1: tá disponível, internacional.
0: É, então é isso, vai ter o tempo pra... O Condé vai ter o tempo como os outros times da Série A também, deixa eu... Porque a semana que vem, final de maio, é o último jogo. Então o Remo vai ter... O Condé vai ter o junho todo, 30 dias. E mais 20, 50 dias pra abrir a janela, ou seja, vai ter um bom tempo... Pra trabalhar os caras tudinho.
1: Pois é.
0: Aí depois de trabalhar, ele vai dizer, olha, Luiz Wagner, eu trabalhei aqui, tentei, mudei aqui, não rendeu esses aqui. Então tira esses aqui e traz, eu preciso então um outro pra esse.
1: Eu acho até que eles estão esperando o junho pra verificar a situação dos jogadores, dos interesses também, do pessoal da Série B, nos jogadores do Remo e da Série C também.
0: Qual o junho?
1: O mês de junho agora, da Copa do Mundo. Porque esse tem alguns jogadores que o Remo vai vender, né? Outros ele vai liberar.
0: Que não interessa. Alguns não interessa.
1: Vai liberar.
0: E pode ter alguns também que podem tirar, não sei também,
1: então,
0: né?
1: Então, cada um tem a sua própria negociação. Tem jogadores que o Remo vai só emprestar.
0: Sim.
1: Outros o Remo vai vender. Outros vai dispensar. Então, eu acho que mês de junho agora o Remo deve fazer essa tratativa com o elenco, né? Deve conversar com o elenco sobre isso para possibilitar novas contratações. Então, essa questão do clube do Remo com relação à próxima fase, eu acho que precisa ser feito. Agora, o que me preocupa é que o Remo não tem um centro de treinamento, né? O Remo sobra pro Remo ali só o Baenão, e a gente está num período de chuva muito forte, porque precisa de revezamento. Eu acho que não pode treinar no Mangueirão, né? Por uma questão de parece que o
0: Mangueirão?
1: Campo... É, o campo de jogo, você não pode treinar.
0: Mangueirão, às vezes eles conseguem só para...
1: Reconhecimento e tal. Então, esse aqui é o problema. Só que o Baenão também, de vez em quando, é utilizado para as partidas oficiais. E aí, o que sobra? Eu não sei como é que tá o CT do Remo. Disseram que estava acontecendo
0: obra. Só que assim, Aleixo, assim, o Remo, depois dessa história que a gente já falou aqui, inclusive, do Cruzeiro, que foi ruim em vários aspectos pro Remo, aspecto repercussão negativa, o dinheiro que arrecadou pouco, porque tinha muito mais gente querendo, né? O Remo não vai mais usar o Baenão para a Série A.
1: Pois é, mas aí, por exemplo, agora contra o São Paulo, o Remo teve que apelar a CBF para mudança de data.
0: Certo.
1: Porque vai ter um show
0: mas
1: agora.
0: Mas para que o Remo apelou? Por quê? Para jogar no Mangueirão, para não passar o que ele passou.
1: Vários aspectos.
0: Então o Remo não vai mais usar o Baenão.
1: Pois é, mas
0: Série A.
1: Pois aí de correr o risco...
0: Só para treinamento agora.
1: Isso, mas correr o risco da CBF dizer, olha, infelizmente tal, não sei o quê,
0: sim,
1: porque foi
0: sim.
1: Um pedido
0: sim,
1: que
0: claro,
1: foi
0: claro.
1: Analisado. E ainda tem todo um procedimento que foi realmente aceito e, de certa forma, bom para o clube do Remo, que poderia ter sido negado também.
0: Sim.
1: Depois do show e aí. Então, isso posto, eu não sei como é que fica o calendário do clube do Remo na Série A e também a data de shows e eventos no Mangueirão, né? Então tem esses aspectos. Agora, o Remo precisa ter o CT dele, né? Precisa fazer rodar esse CT aí, precisa achar um campo para treinamento. Vai treinar onde? Tem todo esse tempo pra treinar como?
0: Tá treinando no Baenão, é onde tá treinando o Remo, né?
1: Pois é, entendeu? Então eu não sei como é que tá o CT, disseram que tava em reforma. A gente precisa ter essas notícias aqui pra saber como é que o Remo vai ficar. Os outros clubes não, tu pega o Atlético Paranaense, por exemplo. Tem um CT maravilhoso, né?
0: Sim.
1: E os demais clubes da Série A, daqueles 10 primeiros lá. O Bahia tem, o Flamengo,

0: o teu ninho do urubu, né? Tem o Atlético,
1: o Palmeiras. Mirassol tem. Pois é. O Red Bull Bragantino tem um espetáculo.
0: O Palmeiras comprou um estádio inteiro pra isso, né? Que ele faz aquela partida lá no... Ele reformou completamente. É um mini Allianz Parque, né? Que ele reformou pra mandar as partidas de São Paulo, que acaba virando também um CT.
1: É uma cidade em Barueri.
0: Barueri. Barueri, pois é, o estádio de Barueri.
1: Não, mas lá é, não comprou, Leixo. Lá é municipal lá.
0: É, mas quem toma conta, reforma, pinta e borda lá é o Palmeiras.
1: Sim.
0: Arena Barueri é do Palmeiras. Quer dizer, se é por contrato, aluguel, empréstimo, não sei. Então, quer dizer, esses times grandes, os 10 lá de cima, eles têm condições de realmente fazer essa preparação, essa temporada de preparação para a segunda fase. O Remo, pois é, que eu não sei como é que está esse planejamento para esta fase, que é muito necessário.
1: A gente vai falar disso amanhã. Bom tópico esse aí. A gente vai falar disso amanhã. Importante, né? Para linkar com o início do ano. 12:05, a hora certa em Belém do Pará, todo o estado do Pará. Vamos para mais um intervalo. Na volta, eu dou mais uma passada no zap, no 985639937, 985639937, 985639937, o DDD é o 91. Na volta, tem o zap da galera, na volta tem o Feitosa, o Aleixo que continua
0: o homem,
1: falando...
0: O homem do gatinho?
1: É, o repórter Pet.
0: Repórter Pet.
1: Exatamente. Tem o Aleixo que continua, vai falar da Elite do Norte, ainda tem Águia Segundinha, futebol feminino, base e muito mais aqui no seu programa.
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4: A Agência Nacional de Vigilância Sanitária, Anvisa, aprovou hoje a primeira caneta de semaglutida sintética análoga à Ozempic brasileira. O medicamento se chama Oziv e é uma versão sintética do mesmo princípio ativo do Ozempic, que teve a patente derrubada em 20 de março. O medicamento é fabricado pela EMS, que deu entrada no pedido em 2023 e passou pelo processo técnico de comprovação de eficácia, segurança e qualidade da Anvisa. O Ozive faz parte dos chamados medicamentos do tipo GLP-1 e é feito à base de semaglutida, princípio ativo dos medicamentos de Ozempic. Essa categoria é indicada para o tratamento da diabetes tipo 2 e é popularmente conhecida como canetas emagrecedoras. Embora já tenha recebido o aval da Anvisa, o Ozive ainda precisa passar pela aprovação de preço máximo da Câmara de Regulação do Mercado de Medicamentos antes de chegar às farmácias. A Anvisa ressalta que o Ozive não é considerado um medicamento genérico, uma vez que a regulação brasileira não prevê a categoria de genéricos para produtos de origem biológica.
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3: Sou eu com você, galera. Meio-dia, 8 minutos. Sabe o que é isso, Alexandre?
4: Água.
3: Não, a gente foi conversando.

0: da água. Fico conversando contigo no intervalo.
1: Você conta meu copo aqui.
0: Não fui pegar minha água.
1: Se a Nazaré fosse bacana, ela vinha aqui quebrar o galho da gente, mas não vem.
0: Nazaré Taíde?
1: É.
0: É verdade. Verdade. Mas tá bom, é isso, é assim mesmo. É, na próxima eu vou pegar minha água. Bom, dá mais uma passada no zap aqui no 985639937. Se eu fosse o Tonhão, eu aproveitava essa parada e contratava outro técnico. É,
1: toma-te.
0: Porque senão o Remo vai penar, porque esse Condé é muito teimoso com suas convicções. O Remo vai classificar com 2 vitórias, aí deve estar falando a Copa do Brasil. Sim. E nas quartas vamos pegar o Galo. Galo pra ti que é íntimo, tá? E ir às semi. Podem anotar aí, depois me cobrem. É, eu nem vi aqui o chaveamento, se já definiram, né? Mas deve ser isso mesmo. Porque chegava uma... Tem uma certa etapa aí na Copa do Brasil pelo regulamento, que depois de um sorteio, aí a ordem que ficar já são os confrontos ali, né? Não vai ter mais sorteio. E na A vamos terminar o primeiro turno com 19 pontos. Bruno, avisa os mucurentos. Que isso? Eles são fiscais do time alheio. Afinal, não vejo nenhum remista. Não consegui dormir porque a mucura tá na seca. Que isso, rapaz. O André Leão mandando mensagem aqui. Valeu, André. É isso. Então, já sabe. Você que não mandou mensagem, quer mandar mensagem, dá tempo ainda. Manda aí o zap no 985639937, 985639937, 985639937, o DDD. É o 91, tá bom? Já, daqui a pouquinho, já não, né? Já é do Remo, a gente já falou do Remo. Mas daqui a pouquinho tem a tuna com o Aleixo. Antes, vamos falar de futsal, é porque já foi definida a equipe campeã do Municipal de Futsal Feminino. Os detalhes com ele, Aleixo. Ele que você gosta muito.
1: O Pet.
0: O repórter Pet. Felipe Feitosa. Alô, Feitosa.
2: Felipe Feitosa.
3: Olá, Bruno Barbosa e ouvintes do Esporte 93, chegando com informações para vocês. Lembra que na semana passada eu falei do campeonato da Copa do Campeonato Feminino de Futsal Taça Charlene, Hungria, lá de Benevides? Já tivemos aí a primeira partida, tivemos aí a decisão. Quem venceu foi o TPM, exatamente. O TPM venceu o Murinim Futebol Clube, Esporte Clube, melhor dizendo, no tempo normal 1-1, nos pênaltis 5-1. Parabéns para a equipe do TPM Futsal Feminino, ocorrendo a decisão foi no último dia 22 de maio no ginásio Najibão, lá em Benevides. São as informações aqui no programa Esporte 93. Aquele abraço.
0: É isso, valeu aquele abraço. 11, aliás, 11 não, rapaz, meio-dia 12 minutos, 12:12.
1: Troca.
0: 12:12, o que, Luiz?
1: Sai o Águia, entra o Doni.
0: Olha aí, informou. Informação.
1: Sardinhas?
0: Não, que isso? Informação em nome de.
1: Sardinhas.
0: De Doca Boulevard. Lembra do Doca Boulevard? Aquela galeria que tinha. Eu vi essa semana um vídeo do. Um VT, inclusive, da Copa do Mundo. Era uma comemoração, acho que era do Penta. Que aí o VT do nosso colega Plácido Ramos, rapaz. Nossa. Falando e tava lá, a galera na frente do Doca Boulevard, olha aí, faz muito tempo. Você chegou aí lá, Aleixo?
1: Sim.
0: Eu fui lá, não foram muitos, foram poucas vezes. Nem lembro tanto, lembro só da fachada, não lembro muito não, lá dentro. Meio-dia, 13 minutos, é hora do noticiário da Elite do Norte.

0: Marcos Aleixo.
1: Obrigado, Idone. É o seguinte, a Tuna Luso brasileira, hein? Pô, quem acompanhou o jogo pela internet, vou te contar, tava 3-1 pra Tuna Luso brasileira, né? Depois 3-2, acabou o segundo tempo, vai pra prorrogação, o Oratório empata. A Tuna já era pra estar praticamente classificada, tranquila, né? Respirando a gordura para poder avançar na Série D, garantir a Série D para 2027.

0: também. Mas não, a Tuna sendo a Tuna, né? Tá aí com um pontinho a mais. Depende de um jogo com o Trem aqui também, se vencer. Não há nenhum bicho de sete cabeças, mas o Trem é primeiro colocado, né? E o jogo é aqui, em Belém, talvez no Modelão, onde a Tuna tem mandado, mas tá faltando definir. E bora ver se a Tuna consegue vencer. Bom, empatou. Ocupa a terceira colocação. Anota aí 10 pontos para casa, né? E o foco agora é na próxima partida contra o Trem do Amapá, né? Que vai ser realizado no Baenão. Olha só, já está definido aqui, chegou para gente. No Baenão, agora, dia 31 de maio. Anota também. Ingressos estão sendo vendidos antecipadamente, né? A partir agora, do dia 26, o valor de 20 conto no lote promocional. E também enquanto durar o estoque, tá? Na véspera e no dia do jogo da partida, minha gente, vai ser cinquentinha, tá? Uma onça, o valor do ingresso da Tuna Luso Brasileiro no Baenão. Já melhorou um pouquinho, torcida da Tuna aqui de Belém, que não pode ir, o Francisco Vasquez vai ver esse jogo aqui no Baenão, domingo dia 31, anota aí, tá? Bom, o Gustavo, que é volante, falou sobre a partida, destacou aí o pontinho conquistado fora de casa, que poderia ter sido 3, né? E a preparação para o próximo compromisso. Bora ouvir. Já já o Gustavo aí com a gente. Tá na agulha, no ponto. O Gustavo da Tuna.
1: Então, um sentimento de derrota, né? Porque a gente tava com o jogo na mão. E aí, mais uma vez, a gente acabou pecando ali e acabou cedendo um empate. Todo mundo tá com essa frustração. Já foi conversado entre a gente, né? A gente precisa melhorar isso, precisa melhorar nosso mental, nossa concentração quando estiver com à frente do placar, né? Isso não pode acontecer, mas infelizmente aconteceu. Cedemos um empate ali, agora já pensando no próximo jogo. Ainda continuamos no G4, né? No contexto geral, fizemos um grande jogo, né? Fora esse vacilo nosso que eu acabei de falar. Mas agora é focar no próximo jogo. Temos um jogo muito difícil agora contra o Trem. Em casa, e a gente tem que focar nesse jogo para poder conseguir essa vitória aí. Então, tem que ser uma semana como está sendo, né? De muito trabalho, de muito empenho. Nosso grupo tem se empenhado muito. Nós temos esse objetivo de classificar, né? Até então não saímos ainda do G4, né? Graças a Deus. Mas a gente poderia estar bem pontuado, né? A gente perdeu alguns pontos, né? Cedeu alguns pontos, como foi hoje. Por isso fica esse sentimento de frustração, mas levanta a cabeça. Esse jogo do Trem a gente precisa pegar as coisas boas e continuar fazendo e ver o que a gente está fazendo de errado, para a gente não pecar de novo, não errar novamente nesse aspecto, né? Principalmente a parte mental nossa, nosso foco. A gente precisa melhorar para a gente fazer um grande jogo contra o Trem e conseguir uma bela vitória.
0: Muito bem, tá aí, portanto. Eles reconheceram, né, que poderiam vir com os 3 pontinhos, mas veio com 1 na bagagem. Lembrando, torcedor, 20 conto, né? Antecipado, véspera da partida e na partida 50 conto. Então te puxa, se decide, te organiza. Jogo no Baenão, 4 da tarde, dia 31 de maio. Torcedor da Cruz de Malta, portanto, se prepare, que é um jogo decisivo, tá? A Tuna, se vencer, praticamente encaminha a classificação na Série D. Claro que ainda vai ter mais um jogo, mas esse jogo contra o Trem é primordial. Lembrando que o Trem já está classificado, o Águia também. A Águia precisa vencer para garantir carimbar pelo menos aí a terceira colocação para esse brasileirão da Série D do Campeonato Brasileiro. E se a Tuna se classificar, repetindo, garante também já a participação dela em 2027 na Série D. É claro que a gente quer que avance mais ainda para a Série C.
2: E abre vaga para outras equipes paraenses.
0: Para a Série D.
2: Que do Parazão, independentemente de quantos paraenses estiverem classificados, do Parazão são fixos duas vagas do Campeonato Paraense.
0: Exatamente.
2: Então, pode ter um número maior. Aleixo,
0: sim.
2: Ontem a gente estava falando aqui com o Thiago Malcher, sobre essa questão.
0: O repórter que todo mundo quer.
2: Isso, ele mesmo. Essa questão que chamou a atenção nossa aqui, da mudança, porque estava programado no site da CBF, inclusive, o jogo para o Francisco Paulo Tavares Silva. E foi alterado para o Baenão. O que esperar desse jogo no Baenão da Tuna, Alexandre?
0: Isso que
2: muito
0: eu falei...
2: tempo que a Tuna jogava no estádio maior.
0: Pois é, isso é que eu falei agora, pro torcedor Belém, domingo à tarde, né? Por falar nisso, vamos primeiro falar da turma aqui. Domingo à tarde, então, a gente espera.

0: para que o torcedor compareça. Promoção dos ingressos, né?
1: Tu já falou, né?
0: Ah, é, 26 conto agora. A véspera, cinquentinha. Então preste bastante atenção aí, antecipa logo, vai lá, colabora com a Tuna, compre o preço do ingresso, certo? É promoção. Então, dia 26, 20 conto, 27,
1: até hoje,
0: 30,
1: né?
0: 30, dia 27, 28, 40, 29, 40 e no dia 30 inteira, 50 e meia, 25. Bora ajudar a Tuna aí, torcedor. Bora pra cima, que a Tuna ganhando, como a gente falou agora sobre isso. Bom, sobre o horário de jogo, né? Tem uma proposta da CBF para acabar com aquele jogo de domingo à noite, né? Inclusive das 19 horas também, para deixar todo mundo no dia. Então é uma proposta, aí a CBF está tentando ver se ajusta. Estou falando de todas as partidas de futebol no domingo, para ficar um calendário mais enxuto. Eu não sei se vai ter êxito, porque as grandes emissoras, as que são de pay-per-view, as bets e tudo mais, querem exatamente que o domingo seja preenchido. Mas o torcedor está reclamando, porque quando o clube do coração vai jogar, ou até mesmo quando tem que assistir ao futebol, é um jogo, pô, 8 da noite no domingo, o cara já está dormindo para trabalhar de madrugada, para trabalhar logo cedo às 6, ele não vai assistir, ele não vai comparecer ao estádio. É claro que a torcida no resto do Brasil vai ser beneficiada, mas há uma moção aí de que se cancele este horário. Eu vi agora nos principais sites, esse horário de domingo provavelmente é uma proposta, seja cancelado.
1: É isso. Mas a Tuna jogava 10 da manhã, né?
0: 10 da manhã.
1: Antigamente, agora.
0: De dia, muito
1: faz
0: bom.
1: Tempo que não...
0: Eu acho que domingo, né? Até aquele jogo das 5 da tarde vai pro torcedor, porque a turma vem aí do descanso do final de semana. Alguns também têm a escala. E alguns começam a segunda-feira, que começa às 7 da manhã, por exemplo. Tem que acordar às 6 ou acordar às 5. E às vezes o futebol, o caboclo fica um pouco mais alegre, festivo, já bebe uma, depois vai para a segunda, terceira, já vai queimando a carne. Quando ele
1: Mas
0: já
1: a
0: foi
1: tradição
0: embora.
1: Da Tuna, Aleixo, sempre foi 10 da manhã, né?
0: Da
1: a, Tuna, a Tuna deixou nos últimos anos essa...
0: Agora na Série D, né?
1: Essa
0: Série D a Tuna tem jogado sempre à tarde e desde quando começou o campeonato. No Parazão jogava às 10 da manhã. Então, quando tinha o Francisco Vasques, né? Porque a turma aproveitava e já ficava na piscina lá da sede olímpica. Então, juntava ali a turma que já fazia as duas coisas juntos. O lazer, que também é lazer, mas a piscina e o futebol. Eu acho que agora a turma luso-brasileira tem a chance, aqui em Belém, de cravar a sua classificação. E, como você disse, também abrir uma janela a mais para os clubes do Pará na Série D do Campeonato Brasileiro.
1: É isso. Falou, tá falado. Meio-dia... 22 minutos, já pegando o beco, seu Aleixo. Então, um grande abraço, até amanhã. Aí, Aleixo já foi, né? É isso. Bom, estamos aí então com meio-dia, 22 minutos, a hora certa em Belém do Pará, em todo o estado do Pará. É, rapaz, e ainda repercutindo, né? Essa Copa do Brasil, sorteio agora há pouco encerrado. A gente já falou aqui. Pode até tirar, Doni, aí o samba da Tuna, deixar o BG do programa. A gente relembra, tá? Você que chegou agora, né? Falamos aqui na hora, ao vivo, aqui em cima do lance, o sorteio do Remo na Copa do Brasil, faz oitava de final. Relembrando então pra você que não pegou ainda a informação: o Remo joga contra o Santos, tá? O jogo não tem data definida ainda, mas a data base, ou as datas base, no caso, né? É 2 e 8 de agosto, só em agosto, tá? É isso. Aí tem gente que fala 5, né? Mas pode ser dia 8, vai até dia 8, né? A gente sabe que isso aí é só base, por isso que o nome é data base, né? Pode ser pouco, esticar mais, pode esticar menos, né? Enfim, então vamos aguardar. Mas é início de agosto. Início de agosto, então, logo no iníciozinho, teremos aí os dois jogos aí entre Remo e Santos. Lembrando que o primeiro jogo, mando do Santos, ou na Vila, ou na capital paulista. E o segundo jogo aqui no Mangueirão, tá bom? É isso. Meio-dia... 23 minutos, a hora certa em Belém do Pará, em todo o estado do Pará. Meu caro Doni Rocha, é o seguinte, vamos falar do Azulão.

É isso, vamos falar do Azulão Marabaense, né? Hoje o Thiago Malcher, a gente já falou aqui, né? Ficou preso aí no protesto da BR, não vai poder chegar a tempo aqui no programa. Então a gente vai falar aqui do Azulão, né, de Marabá. É, o Águia que vem aí, né, de um grande resultado, a gente lembra aqui, uma grande vitória, né, pela Série D na rodada passada, jogo contra o Imperatriz 3-0 fora de casa. E fora o baile também, era para ser mais, a gente já falou por aqui. É, vale destacar que essa partida aí, né, marcou também, entre outras coisas, a estreia. Técnico Luiz Carlos Vinck, né? Ele que substitui o ex-treinador Júlio César Nunes, que, como a gente sabe, já deixou a Terra da Castanha rumo a Manaus, onde já estreou também, inclusive, pelo time do Nacional. É uma proposta melhor. É o Nacional com dinheiro aí, né? Nacional com dinheiro, né? Tirando aí o treinador do Águia, né? Os dois na Série D, mas o Nacional parece que tem aí um aporte financeiro melhor, né? Mas é isso. Então, mesmo assim, claro, o Águia não se abate, né? Pelo contrário, vai muito bem na quarta divisão, né? Inclusive, é o vice-líder, né, do grupo 5, ou do grupo A5, né? Porque é muita letra. Série D, grupo A, 5, então pra gente não se enrolar, fica só o grupo 5 que é mais fácil, tá bom? É isso. Bom, hoje aqui no noticiário do Azulão, a gente vai destacar, né, o Águia aqui depois dessa vitória expressiva contra o Cavalo de Aço, né, retornou do estado vizinho, né, do Maranhão, para a sua terra natal, que é Marabá, já com o início também das preparações aí do treinamento, visando, né, a próxima rodada, que é a nona, jogo contra o Tocantinópolis, tá bom? Esse jogo, que é o próximo, válido, como eu falei, pela nona e penúltima rodada da primeira fase, o jogo acontece sábado, dia 30, 5 da tarde, né, no estádio municipalzinho Oliveira, né, e o Águia, que a gente também sabe, precisa da vitória para poder se classificar. Tem gente falando aí que o Águia já classificou, né, mas precisa, como eu falei, desse empate para poder ratificar matematicamente a sua classificação. Tá bom? Então, assim, o Águia tem 15 pontos, jogo contra o Tocantinópolis, né? E na última rodada, o Águia pega o líder Trem, né? Então, a expectativa para esse jogo, né? O Tocantinópolis, que é o penúltimo do grupo, né? Tá aí, vai entrar em campo dando sangue, né? E o Águia bem tranquilo, claro que não pode ficar totalmente tranquilo. É, como eu falei, precisa aí vencer, né, para poder até, inclusive, pensar na próxima fase, decidir no jogo em casa. Os melhores, né, a gente sempre lembra, nas competições tem a vantagem de decidir confrontos de mata-mata em casa. Então é importante para o Águia também vencer, quem sabe terminar em primeiro, ainda é possível, né? Então o Águia que joga contra o Tocantinópolis, depois desse duelo contra o time do Imperatriz. O Águia que venceu por 3-0, né? Dois gols, a gente já falou aqui ontem também, do Alex Silva, um do PH, né? E falando mais aqui da ficha do Alex Silva, vamos destacar hoje aqui o Alex Silva. O Alex Silva que chegou esse ano no Águia de Marabá, ele que foi revelado pelo São

0: Raimundo de Santarém em 2020, né, depois de ter saído da Desportiva Paraense. Ele teve 3 partidas pelo São Raimundo. Em 2021 foi para o Itupiranga, jogou 9 jogos lá, fazendo 2 gols. Né, o Alexis Silva aqui, por formação, é ponta. Mas que no mesmo ano de 2021, quando foi para o Caeté, foi o ano em que ele estourou no futebol paraense. Né, no Caeté, no Índio Guerreiro. Lá ele fez 12 jogos e 5 gols. Né, então foi quando ele estourou aí no futebol. Inclusive, até esse ano, foi o ano melhor ano, ou foi o ano mais artilheiro do Alexis Silva. Né, 5 gols em uma... Aliás, desculpa, 7 gols em uma temporada, né? Porque ele fez 2 pelo Tupiranga e 5 no Caeté. O Alex Silva que teve uma passagem discreta pelo Paysandu, 3 jogos só, nenhum gol, nenhuma assistência. Aí pela Tuna, 4 jogos. Aí voltou ao São Raimundo, depois Itupiranga 2023, Atlético Paraense também. 2024, mais uma passagem pela Tuna, 12 jogos, né, e nenhum gol, e 4 gols pelo Capitão Poço em 2024 com 10 partidas. Ano passado, né, ele na terceira vez vestindo a camisa da Cruz de Malta, 23 jogos e 4 gols. E como eu falei, esse ano, o ano mais artilheiro já é da carreira do Alexis Silva. 9 gols, esse ano 9 gols, 1 assistência em 19 partidas. Ou seja, ele que... Eu vou até ver o número do Águia aqui, fazer essa relação. Ele que tem, então, 10 participações em gols em 19 jogos. É um número bem expressivo. Como eu falei, principalmente se tratando de um ponta. O Águia, esse ano, marcou 44 gols. Desses 44 gols, o Alex Silva participou de 10. Ou seja, a cada 4 gols do Águia, mais ou menos ali, 4 gols do Águia, que o Águia marca um gol, tem uma participação aí do Alexis Silva, seja marcando gol ou dando assistência. Esse jogo contra o Imperatriz foi a primeira assistência do Alexis Silva no ano, né? Que, como eu falei aqui também ontem, né, repetindo, poderia ter sido a segunda assistência dele. Poderia ter tido 2 assistências se o PH não tivesse feito brincadeira lá na hora de chutar para gol. Mas enfim, né, o certo é que está em um grande momento na sua carreira, o Alexis Silva, o melhor momento na carreira dele, né, em relação a números aí de gols, assistência e participação. Ele que, repetindo, de formação, sempre foi um ponta, tá bom? Então, ele aí vem se tornando a esperança de gols, né, para a equipe marabaense. Um outro detalhe, no ranking de artilheiros desse ano, com os 2 gols marcados, né, na rodada passada, lá no Maranhão, o Alexis Silva ultrapassou o Felipe Pará, que a gente vinha falando, era o artilheiro do Águia, e agora ele está sozinho na ponta. 9 gols esse ano, né, o artilheiro do Águia. O segundo, repetindo, é o Felipe Pará com 8 gols, né, o meia do Águia. O terceiro é o PH com 7 gols. O quarto, o Diogo Carlos com 4 gols. O Cucri, que já foi para o Coritiba, é o quinto artilheiro com 3 gols marcados. Então tá aí o Alexis Silva se consolidando como artilheiro do Azulão Marabaense, esperança de gol, né, para o Águia nessa reta final e para levar o Águia para a classificação aí mais uma vez. E lembrando, como o Aleixo já falou agora há pouco no noticiário da Tuna Luso Brasileiro, o Águia se classificando, ele já garante vaga na Série D do ano que vem, né, sem precisar se preocupar com o Parazão. Então ele vai abrir mais uma vaga para mais um time paraense na Série D ano que vem, tá bom? Meio-dia, 33 minutos, a hora certa em Belém do Pará, em todo o estado do Pará. Vamos fazer, meu caro Duny Rocha, o último intervalo. Na volta, a gente vai falar aqui de... Cadê? A gente vai falar aqui de esporte no interior, várias modalidades aí pelo interior. Na volta tem o premiadinho, na volta também a gente vai falar de segundinha. Tem futebol feminino, também tem futebol de base, enfim, manda o zap pra cá, 985-63-9937, porque ainda tem muito mais aqui no seu programa.
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5: É isso, sou eu com você, meio-dia 36 minutos, a hora certa em Belém do Pará, todo o estado do Pará de volta aqui para o quarto e último bloco do Esporte 93 dessa terça-feira, 26 de maio de 2025. Bom, estamos aí com meio-dia 36 minutos, vamos falar aqui de esporte na cidade de Curionópolis. É uma semana movimentadíssima, né, na Terra do Ouro, rapaz. É, pra quem não sabe, viu, Sidoni? Não sei se você sabe, não sei se o Ivo sabe também. O Ivo que é o premiadão. Sabe qual é a alcunha de Curionópolis, Ivo? Alcunha, o apelido? Terra do Ouro. A terra do... porque Serra Pelada fica lá, meu amigo. Entendeu? É a Terra do Ouro. Então vamos falar aqui de esporte na cidade de Curionópolis, como eu falei, movimentada essa semana aí, com várias competições. Para falar da movimentação esportiva lá no Sudeste Paraense, está chegando o parceiro do Ivo, o premiadinho da cultura.
6: Gabriel Nascimento.
7: No sábado começa o Campeonato Intermunicipal Quarentão em Curionópolis. Os jogos vão ser realizados no campo da Praça da Juventude de Serra Pelada. A rodada de abertura vai ter os duelos entre São Paulo de Parauapebas e a ESP de Serra Pelada. Leque de Curionópolis recebendo o Vovozão de Eldorado dos Carajás e o Serra Leste encarando o Quarentão Esporte Clube de Curionópolis. A competição é organizada pela Secretaria Municipal de Esporte e Lazer. A SEMEL também apoia o Campeonato Municipal de Futebol Amador, que teve no fim de semana o Serra Leste goleando o Avançar por 5-2. Os jogos dessa competição acontecem no estádio municipal Wilson de Souza, o COFAPAC. Ainda na Terra do Ouro, ontem foi realizada a sexta rodada do Campeonato Municipal de Futsal Feminino. O Toque de Craque goleou o Fênix B por 8-0. O Juec fez 9 no Meninas de Vila, que ainda conseguiu marcar o gol de honra. A rodada terminou com Independente 5, Fênix 2. É com você, Bruno.
5: Valeu. Valeu, meu caro Gabriel Nascimento. É isso. É meio-dia 38 minutos. A hora certa em Belém do Pará, entre o estado do Pará. Já está aqui no estúdio para falar de futebol feminino. Segundo o Aleixo, a revoltada hoje. A Miriense. Boa tarde, Isa.
8: Isa Nascimento.
9: Boa tarde.
8: Boa tarde.

0: de Bruno Barbosa.
1: Travou.
0: Doni Rocha, Ivo, e boa tarde para você também, ouvinte do Esporte 93.
1: Tu não esperava ver o Ivo ali, né? Tu te olhou, tu, velho,
0: foi,
1: tu pensou assim.
0: Eu dei um susto com o Ivo aí.
1: Olha aí! Brincadeiras à parte, a gente não vai revelar aqui no ar o motivo da sua revolta.
0: Sim, por favor.
1: Mas,
0: né?
1: mas ainda tá revoltada, já passou.
0: Já passou, já foi.
1: Entendi, então tá, então tá bom. Importante, o importante é isso. Bom, então, daqui a pouquinho, a Isa vai falar do futebol feminino. Antes, meu caro Doni Rocha, seguindo o roteiro, vamos falar de Campeonato Paraense. Vamos falar de A2 aqui na Cultura Segundinha.
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1: É isso. Vamos falar de segunda divisão paraense, né? Ainda vivemos, né, nessa consternação, né, em relação aí ao falecimento repentino, né, do Nabi Aidar, presidente do Itupiranga, né, que teve infarto de domingo para segunda, na madrugada de domingo para segunda. Já, inclusive, a gente vai trazer aqui alguns depoimentos, né, que mandaram, alguns dirigentes mandaram para a gente, né, a Departamento de Jornalismo aqui da Cultura, né, Equipe 93, e que falaram também sobre esse momento complicado, né, de consternação, como eu falei, pelo falecimento do Nabi Aidar, tá bom? Antes disso, dizendo que nós tivemos ontem atualização na tabela do Campeonato Paraense da segunda divisão. Então, a gente só relembra antes da atualização que sábado acaba a primeira fase. Sábado, duas partidas, Independente e União Paraense, né? A gente vai falar melhor desses jogos aí ao longo dessa semana. Mas sábado tem Independente e União Paraense em Tucuruí e no Rosenão, em Parauapebas, tem Carajás e Itupiranga, né? O Itupiranga que vai jogar aí sem seu presidente, como a gente já falou aqui, já sabe, falecido, né? Então teremos aí atualização de tabela. Já tem jogo da segunda fase nesse sábado, viu? E a gente também ainda não tem a informação sobre a reunião de sexta-feira, reunião online, que a gente falou aqui, né? Sobre essa data aí, limite para regularização, que deve ser nessa sexta-feira, para regularizar atletas, tá bom? Deve encerrar sexta-feira essa janela. Mas teremos então já definidos dois confrontos com tudo detalhado da fase quarta de final. Então vamos lá, teremos sábado, como eu falei, 10 da manhã, Santos e Urumajó, jogo no estádio municipal Maximino Porpino Filho, o Modelão, com portões fechados, tá? Então, o estádio, a gente lembra, tem capacidade para 7 mil torcedores, mas nessa partida não vai abrir para o público, tá bom? Então, esse jogo aí definido, jogo de ida. A volta desse confronto é na quarta-feira da semana que vem, tá? 3 da tarde, tá? Urumajó e Santos, jogo lá no estádio municipal Francisco Paulo Tavares Silva, ou Estrelão, na cidade de Augusto Correia, tá bom? O outro jogo que já está definido dessa segunda fase é também sábado, 4 da tarde, Paragominas e Caeté, jogo no estádio municipal Arena Verde, em Paragominas, 4 da tarde, tá? E a volta também na quarta-feira, 3 da tarde, a volta desse confronto com Caeté e Paragominas, no Estádio Olímpico São Benedito ou Diogão, em Bragança, tá bom? Lembrando também que já estava definido previamente na tabela da federação os classificados de Caeté e Paragominas, Urumajó e Santos, se enfrentam na semifinal, também em duas partidas, e claro, daí vai sair um finalista que vai ser um dos classificados ou um dos que vão ascender ao Parazão do ano que vem, tá bom? É isso, né? Então, definida aí metade das quartas de final da segundinha, tá bom? Bom,

0: noticiário da segunda divisão é isso. Teve a reunião também na sexta-feira, que ainda não temos a informação sobre essa janela que era a pauta e também se teve alguma outra pauta a mais dessa reunião. Outro ponto, meu caro Doni, a gente vai trazer aqui no programa agora. Primeiro, o Ruiter Soares, presidente do Paragominas Futebol Clube, né, que mandou mensagem pra gente falando sobre essa, ainda lamentando o passamento do Nabi Haidar. Vamos ouvir então o presidente do Paragominas, Ruiter Soares, né, consternado pela perda do seu colega dirigente, né, do Nabi, que estava nessa reunião de sexta-feira também.
1: Bom dia a todos da Rádio Cultura. É isso aí, meu amigo Bruno. É um comunicado muito triste, né, que a gente recebemos logo cedinho, nós do grupo da Série A2 do Campeonato Paraense, que ele fazia parte do nosso grupo, e o falecimento do nosso amigo Nabi aí, do Itupiranga. É muito triste isso, né, cara? Que a gente tava numa reunião sexta-feira junto, cara. Não era reunião... Era uma reunião online, mas todo mundo junto, todo mundo vendo um com o outro. E, de repente, na segunda-feira de manhã, recebe uma triste notícia dessa, né? Mas é isso, cara. O mundo é isso, a gente vive isso. Eu quero que Deus possa confortar os familiares todos do nosso amigo Nabi. E que Deus coloque ele num grande lugar, que Deus receba ele de braços abertos. É meu profundo pesar aqui da nossa cidade, do nosso clube, Paragominas Futebol Clube. E é isso. O futebol paraense está em luto. Grande abraço a todos e até a próxima.
0: É isso. Valeu. É o Ruiter Soares. Rapaz, bem complicado isso aí, né? E a gente vai trazer também, meu caro Doni Rocha, aí outra palavra, né, que a gente também agradece aí o retorno do presidente da Federação Paraense de Futebol e que também é um dos vice-presidentes da Confederação Brasileira de Futebol, o Ricardo Gluckpol, também falando sobre o passamento do Nabi Haidar. Vamos ouvir.
2: Meu, olá, Bruno. De fato, uma notícia terrível que nós recebemos na manhã dessa segunda-feira. É uma notícia muito triste e me pega de uma forma diferente pessoalmente. Primeiro porque a gente já tem laços bastante próximos, né, com os nossos presidentes, com os nossos filiados. E o Itupiranga, de uma forma especial, na minha vida também teve um cruzamento interessante. O Itupiranga foi campeão paraense da extinta segundinha em 2019, de forma invicta, e vem estrear na primeira divisão já em 2020, justamente contra o Paysandu, onde na época eu era presidente do clube, na Curuzu. Era o primeiro jogo do campeonato e o Itupiranga já sustentava essa invencibilidade, né, porque havia sido campeão invicto no ano anterior. E eu lembro de, nesse jogo, teve havido um problema com o uniforme do Itupiranga. Eles não estavam preparados com o short, estava com uma cor igual a do nosso clube, que era o time mandante, né? E eu lembro de eu ter providenciado na época, meio que no improviso, um short extra. Eles não estavam preparados, tinham vindo do sul do Pará, né, para jogar, e a gente conseguiu resolver ali. E nessa época já era o Nabi e o Isaías, né? O Isaías, presidente do clube, o Nabi, se eu não me engano, era vice-presidente, e ali nasce uma amizade, né? Nasceu uma proximidade que eu tenho até hoje, por exemplo, com o próprio Isaías, que é um amigo pessoal, e o Nabi também era um amigo pessoal. Depois a gente se encontra, né, já em outra relação, eu na federação. O Nabi havia se afastado do Itupiranga, retornou, está jogando agora a Série A2. A gente, como eu digo assim, eu acho que é óbvio que para o clube, para a comunidade local, né, para a região, é uma perda irreparável, mas o futebol nos aproxima muito das pessoas, né? Então é um grupo, né, de pessoas muito próximas, e obviamente que uma tragédia dessa nos pega de uma forma muito triste, né, muito chocante. Porque são amigos, sobretudo amigos, né? Eu acho que a gente conseguiu, nesses últimos anos, construir um ambiente muito colaborativo no futebol. Essa proximidade, né, acaba nos fortalecendo, obviamente, né, em diversas dimensões. E nos traz essa dor quando algo terrível como essa acontece, se apresenta. Então, eu lamento profundamente a perda de um grande amigo. Desejo força à família, ao clube. A federação está próxima desde o primeiro momento, já também já fez contato. Hoje eu já falei com o dirigente do Itupiranga para entender o que a gente pode ainda contribuir, se há

0: pode ser feito. Futebol tem muito dessas coisas que realmente nos traz muita alegria, mas também justamente em razão de toda essa convivência, de toda essa trajetória, né, que a gente acompanha de perto, né, a luta dos clubes, o dia a dia, sabe o quanto é difícil fazer futebol, também nos aproxima muito e aí também acaba trazendo essa dor quando situações dessas se apresentam. Então, lamento profundamente e lamento mesmo a perda de um grande amigo e de um grande desportista do Pará.
1: Tá aí, então, as palavras do Ricardo Gluckpol, né, do Ruiter Soares. A gente não conseguiu, né, o contato com outros dirigentes, mas para falar desse momento, né, mas fica o registro, né, de alguns deles, né, dessa consternação, como eu falei. A gente vai tentar contar também, e tendo a informação, né, que é de praxe, né, esses jogos de sábado, né, do fechamento da primeira rodada e também das quartas de final, né, mas deve ter a homenagem, aquele minuto de silêncio da arbitragem em relação aí ao passamento do Nabi Haidar, né? É isso, então. Meio-dia, 50 minutos, como eu falei. Aliás, como eu falei, não. Antes disso, vamos já dar o boa tarde, seu Doni, para ele que já está na área.
2: Lucas Nogueira!
1: Boa tarde, seu PDF.
3: Boa tarde, Bruno Barbosa. Boa tarde, Isa Nascimento, que se encontra na bancada. Boa tarde, Doni Rocha. Boa tarde, especialmente para você, ouvinte do Esporte 93.
1: Então, vamos falar de futebol feminino. Não é isso?
4: Isso mesmo.
1: Só para ver se o Lucas tá acordado, e tá esperto. Vamos lá, Isa. Já tem a base.
4: Olha, amanhã tem grande final da Copa para Feminino Adulto. As equipes de Remo e Paysandu se preparam para o clássico Rei da Amazônia. O confronto está marcado para as 15h30 PM e houve mudança no local da partida. Após pedidos, o repasse será realizado no estádio Abelardo Conduru. Lembrando que todas as partidas anteriores foram disputadas nos campos do Centro Esportivo da Juventude, sem a presença de público. Agora, a final poderá contar com a torcida e os familiares das atletas. E no Campeonato Brasileiro Feminino, o Paysandu levou a melhor no confronto de domingo contra o UDA. A partida terminou em 2-1 para a equipe bicolor, que subiu na tabela. A responsável pelos dois gols foi a camisa 11, Brenda. A ponta direita deixou um recado após a partida.
5: Foi uma partida bastante intensa, disputada, mas também de muita entrega da nossa equipe. Conseguimos criar boas oportunidades e, graças a Deus, sair com os 3 pontos. A vitória era muito importante porque mostra a força do nosso grupo, nos dá mais confiança e nos motiva ainda mais para os nossos próximos jogos.
4: As Lobas voltam a campo pela segunda divisão do Brasileiro na segunda-feira. O jogo será contra o Sport Recife, no estádio Ilha do Retiro, em Pernambuco. E na terceira divisão, o Tiradentes aguarda o próximo desafio. As Tigresas enfrentam o Sampaio Correia do Maranhão no sábado. O estádio Estrelão, em Augusto Correia, recebe a partida. Bruno?
1: É isso. Meio-dia, 52 minutos. Valeu, dona Isa. Até amanhã, se Deus quiser, viu?
4: Até amanhã.
1: É isso. Meio-dia, 52 minutos, como eu falei, então ele já deu o boa tarde dele, está na área. É hora de futebol de base. Vamos lá, então, saber das últimas, meu caro Lucas.
3: Vamos lá saber das últimas, Bruno. Campeonato Brasileiro Sub-20, segunda divisão. Já saiu a arbitragem do duelo de amanhã entre Internacional e Paysandu na cidade de Viamão, no Rio Grande do Sul. Alan Ricardo Freitas da Rosa Azevedo apita, com as assistências de Cássio Pires, Dornelles e Conrado Bittencourt Berger. O quarto árbitro é o Eduardo Fernandes Bastos e o analista de campo é o Júlio César Rodrigues dos Santos. Todos pertencem ao quadro da Federação do Rio Grande do Sul. O Papão é o vice-lanterna do Grupo B, com apenas 3 pontos em 7 partidas. No interior paraense, vem aí o segundo torneio Amigo da Bola. A competição oferece a garotos nascidos em 2006, 2007 e 2008 a chance de mostrar o talento que tem. O certame vai ser nos dias 6 e 7 de junho, no Campo Primorá, em Jacundá. O evento tem o apoio da Secretaria Municipal

de esporte. Lembrando que hoje tem a decisão do Tribunal de Justiça Desportiva do Pará no caso MEC Marabá e Tucumã. Decisão essa que afeta a final da etapa sul da Copa Pará Sub-20. O julgamento acontece no auditório do TJD, do Tribunal de Justiça

0: Metropolitano da Copa para Sub-20.
1: Temos placar? Palpite?
0: O jogo amanhã é de manhã ou é tarde?
1: 9h30 da manhã.
0: 9h30 da manhã,
1: Campo
0: né?
1: Campo 1 do Centro Esportivo da Juventude.
0: É, o a Tuna vai levar essa aí, na minha opinião. Tá? Acho que vai ser 2x1, inclusive.
1: Eu diria 2x0 pra Tuna.
0: É, eu acho que o Paraense vai dar uma esforçada, né? Mas eu acho que a Tuna vai acabar vencendo, hein? É, jogo meio apertado ali, acho que vai ser 2x1. Vamos aguardar. Valeu, sou o Lucas Nogueira. Até amanhã, se Deus quiser, viu?
1: Até amanhã, se Deus quiser. Um abraço.
0: É isso. Meio-dia, 55 minutos. Aliás, o garoto de Bujaru já tá na área, não?
1: Não está o garoto de Bujaru ainda.
0: Espera, vai chegar tarde mesmo. É isso. Bom, meio-dia, 55 minutos. Meu caro Doni Rocha, pra finalizar, aperte... Não? Então vamos já? Vamos dar hora de dar tchau? Então é o seguinte, como o Paysandu ganhou ontem, veja uma aí do Paysandu, a sua escolha para na reta final do Sport 93, né, a gente já se despedir aqui, tá bom? Deixa eu ver aqui, não tem mais mensagens por aqui, então a gente agradece você mesmo aí que mandou mensagem pra gente. No 985-63-9937, tá bom? Você que não mandou mensagem, mas estava aí ligadinho, ligadinha, obrigado também. Na mesa de áudio, Doni Rocha, antes dele, o Reginaldo Águia. Esse programa, você já sabe, é uma iniciativa da equipe 93, que tem sempre o apoio e a confiança do Ricardo Kizan, o homem das marcantes.
2: Diretor.
0: O diretor, é verdade. Quem esteve contigo nessas 2 horas de esporte foi o locutor que está sempre com você.
2: Bruno Barbosa.
0: Valeu, galera. Ah, nem falei, rapaz, que a seleção vai jogar contra a Chapecoense na Copa do Brasil, olha. Deixa eu contar. Valeu, galera. Um grande abraço. Até amanhã, se Deus quiser. Tchau.

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1: 1h05 na capital paraense. Boa tarde. Boa tarde, meu Pará. Está começando o Banzeiro, o programa que mistura o balanço da música brasileira com a força da nossa sonoridade amazônica. Eu sou o Marcelo Alencar e vou te fazer companhia até às 14h aqui na Cultura FM 93,7. Aumente o volume, porque hoje tem carimbó, guitarrada, MPB e muita música boa. 1h06, vamos trazer agora o talento, a jovem cantora Lia Sofia, trazendo Sinhá Pureza. 1h06 em Belém.

0: Muitos aplausos, muitos aplausos.
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1h26, Rádio Cultura FM 93,7. E o nosso banzeiro aqui até as 2 horas da tarde, comigo, Marcelo Alencar. WhatsApp liberado, 985-639937. Nesse bloco musical, você curtiu Joelma cantando Voando pro Pará. Em seguida, Lia Sofia com Sim a Pureza. Tocamos também Alceu Valença com Anunciação. E encerramos com o toque sutil da nossa Fafá de Belém cantando Vermelho, participação de Davi Assayaghi. 1h27, quero agradecer a companhia aqui do Gideão Soares. Ele é de Tutóia, do Maranhão. Alô, pessoal do Maranhão, aquele abraço, obrigado pela companhia em especial aí em Tutóia, no Maranhão, sintonizados aqui pelo portalcultura.com. Falando também em Portal Cultura, acompanham a gente também através da câmera panorâmica do estúdio da Rádio Cultura, a representante Marluce Marta, em Manaus, no Amazonas, a Marília Pantoja, em Marabá, no sul do Pará. Coisa maravilhosa, né, Doni? São ouvintes espalhados por todo o estado do Pará, por todo o Brasil e por todo o mundo. A Rádio Cultura é uma das emissoras que mais tem audiência em todo o planeta Terra. E a gente fica muito feliz pelo carinho, pela companhia, pela audiência dos nossos milhares de ouvintes espalhados por todo o mundo que se ligam, que curtem a nossa programação da Rádio Cultura 93,7. Quero também abraçar o Mike Bryan, no município de Tucuruí. Ele e a dona Gardênia, filhos e filhas, sintonizados com a gente aqui na 93,7. Também quem está ligado comigo, deixa eu ver aqui, está sintonizado com a gente desde o início do programa já. Alô, Marcelo Alencar, manda um abraço para mim. O Emerson Oliveira, que é cantor, compositor. O Emerson Oliveira acompanha a gente no bairro do Marco, na Grande Belém. Alô, Emerson, aquele abraço. Obrigado pela sintonia. Daqui a pouquinho eu vou bater um papo, eu vou entrevistar o cantor Miléo. Exatamente, aguarda aí você que está em casa, no táxi, no carro, no ônibus, no Uber. Fique atento, porque daqui a pouquinho a gente tem um bate-papo, uma conversa super descontraída com o cantor Miléo, que está vindo aqui nos estúdios daqui a pouquinho falar sobre o seu trabalho, a sua carreira musical. Daqui a pouquinho, no Banzeiro, não perca a entrevista com o cantor Miléo aqui na 93,7 Cultura FM. 1h29, vamos tocar mais uma? Agora está chegando Mestre Vieira cantando.

0: 1h32 na capital paraense. 1h32. Você curtiu aí? Vamos guitarrar com Mestre Vieira aqui na Cultura FM 93,7. Hoje nós estamos muito felizes, estamos contentes, porque daqui a pouquinho eu vou bater um papo com o cantor Miléo, que vai falar da sua carreira, do seu novo trabalho. Aí você vai saber o que ele está preparando, né, no cenário musical, as novidades que ele está trazendo aí em primeira mão para nós aqui do Banzeiro, pela Rádio Cultura FM 93,7. 1h33, vamos ao bloco do apoio cultural. Na volta, eu já entrevisto o cantor Miléo.
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2: 1h34 na capital paraense, terça-feira, hein, gente? 26 de maio de 2026, o mês de maio já tá chegando no finalzinho, né? Passou rápido esse mês de maio, não foi brincadeira não, né? Também é muito trabalho, né, Doni? A gente vai trabalhando muito, se empenhando e o tempo vai passando rápido que a gente nem sente, né? O trabalho, gente, ele é abençoado, ele é próspero. Quem trabalha, prospera. Quem trabalha, tem dignidade, né? Então, a gente nem percebe os dias passando porque a gente trabalha com tanto amor, com tanto carinho, que os dias vão passando lentamente. Mas o melhor de tudo é que nós temos essa possibilidade de trabalhar, de produzir e estarmos sempre juntos. 1h35 na capital paraense. Hoje o nosso estúdio recebe um artista que vem fortalecendo o Tecnomelody e o Arrocha paraense com uma identidade, talento e músicas marcantes. Ele é cantor e compositor, com vários clipes lançados e importantes parcerias no cenário local. Seja muito bem-vindo, meu amigo Miléo. É um imenso prazer te receber aqui na Cultura FM 93,7.
3: Ah, obrigado. Desde já quero agradecer o convite, meu amigo aqui, Marcelo, meu amigo Cláudio também, desde já. E boa tarde, Pará. Boa tarde, programa Banzeiro. Estamos aí.
2: Exatamente. Junto com o Miléo, veio também o meu amigo Cláudio Takai, lá do Residencial Viver Melhor, do município de Marituba. Inclusive, foi a pessoa que fez, né, a ponte para que o Miléo viesse aqui no programa hoje participar dessa grande entrevista. Cláudio, boa tarde, seja muito bem-vindo, meu amigo Cláudio Takai, lá do Viver Melhor de Marituba. Fala um pouquinho do Viver Melhor, rapidamente, né, para quem não conhece, a importância desse residencial para o município de Marituba e também para o estado do Pará.
4: Perfeito, boa tarde a todos, meu estado do Pará. Sou munícipe lá de Marituba, me orgulho muito daquela terra, uma cidade que tem crescido bastante. O Viver Melhor é um residencial inaugurado em 2013 para poder dar oportunidade de moradia para centenas de milhares de pessoas da região metropolitana. E hoje tem crescido bastante a sua comunidade ao redor e desenvolver um trabalho gigante lá no Viver Melhor é de extrema importância. É um dos últimos condomínios residenciais populares da região metropolitana, que merece uma atenção toda especial. Eu, que sou de Belém, escolhi aquele lugar para poder desenvolver meus trabalhos sociais, tanto local na música, né? E também social e, claro, né, levando qualificação profissional. Quem me conhece, que sou de Marituba, sabe do trabalho que eu fiz no Piranha Cop 30, a empregabilidade que proporcionei a milhares de mulheres através da Secretaria Especial da Mulher, que teve uma oportunidade gigantesca de empregabilidade nos grandes hotéis 5 estrelas da nossa cidade. Beleza. E poder contribuir para o crescimento foi importantíssimo para a minha
2: com
4: vida.
2: Com certeza, o município de Marituba, residência ao Viver Melhor, moram milhares de pessoas, donas de casa, chefes de família, ouvintes da Rádio Cultura, e a gente tem um carinho muito grande por essas pessoas de lá. Agora, você foi o responsável por trazer aqui o Miléo, né? E a gente está muito feliz pela vida do Miléo. Ele tem acompanhado o trabalho dele nas mídias sociais, aqui mesmo pela Rádio Cultura, que ele já esteve aqui com a gente. Miléo, conta pra gente, Miléo, como nasceu a tua paixão pela música e como você entrou no universo do Tecnomelody e do Arrocha.
3: Então, Marcelo, eu, como a maioria de muitos cantores, começaram na igreja, cantando na igreja, mamãe me levava pra igreja e compunha musiquinhas pra mim cantar, e cheguei a ganhar concursos de composição na igreja, de poemas também, né? E eu notei que era fácil pra mim compor uma música, eu me saía muito bem, assim, compondo. Aí eu falei, pô, eu vou começar a fazer música, né? Aí comecei a compor, comecei a fazer louvorizinhos, né, pra cantar na igreja, e comecei a cantar. E eu notava que o pessoal me convidava pra ir em outros lugares, outras igrejas, participar de eventos. E comecei, né, a cantar por aí e tudo mais. E comecei a gravar. Comecei a gravar umas músicas gospels. E gravei uns dois louvores, assim, né? Na igreja e tudo mais. Mas só que eu queria mais. Eu queria, assim, cantar pra mais gente. Eu não queria cantar só naquele público, né? Falei, pô, todo artista tem isso em si, né? De querer aparecer, de querer mostrar seu talento, de querer mostrar sua arte, de querer viver daquilo lá. Então eu fiz uma viagem pra São Paulo. E assim, já resumindo bastante, né? Fiz uma viagem pra São Paulo e gravei um EP, assim, de pop romântico, né? Muito bonito, por sinal. Inclusive, eu convido vocês, ouvintes que me acompanham e que não me conhecem ainda, a procurar lá. Esse Amor Se Apagou é um EP, um verde, assim, que eu tô... Inclusive, as fotos foram feitas aqui em Belém, né? As fotos da capa. E ficou muito bonito. E lancei esse EP, assim, bem assim, modestamente, né? A gente não tem tanto investimento pra divulgar. E bacana, cheguei, comecei a fazer bar aqui em Belém, alguns lugares aí. Só que eu notava que o povo daqui gosta de dançar, né? O povo quer dançar, o povo quer mexer e tudo mais. E as minhas músicas eram românticas, né? Eram meio lentas, assim. Lindas, por sinal, eu sou muito fã, né, desse estilo também. E eu falei, pô, preciso gravar uma coisa assim mais que eu goste e que o povo curta aqui em Belém, né? Aí eu peguei, pô, o Melody, eu gosto do Melody, né? Tecno Melody, acho show de bola, acho muito bom. Os bem feitos, né? Porque tem uns nem tantos assim. Mas eu falei, pô, eu comecei, procurei algum produtor, procurei o Joey Benassi, inclusive, produtor, né? Que inclusive gravou as músicas da Mano Batidão. E começamos a gravar. Gravei a minha primeira música, meu Melody, foi o Deu em Mim. Ficou muito boa, assim, o pessoal gostou pra caramba. E foi em programas, fiz eventos por aí assim. E falei, pô, eu quero isso. Aí comecei a gravar. Só que eu sou romântico. Falei, poxa, o Melody é bem dançante e tudo mais. Tem o Melody romântico. Mas ele não é bem lá na alma como eu gosto, né? Então eu falei, ah, o Arrocha. O Arrocha é um ritmo que eu gosto. E ele é tocante, profundo. Ele é sempre nessa linha, assim, meio... coração, né? Alma, sofrimento, chifre. Aquela coisa, né? Aquele amor impossível. Aí eu falei, bom, então...
2: Chifre não é comigo. Mas pode continuar.
3: Pois é, né? Aí vai bem nessa linha, assim, profunda. Aí eu falei, pô, vou gravar o Arrocha também. Aí entrei nesse meio que eu gosto, né? Muito bacana. E eu noto que aqui no nosso estado, o pessoal curte muito a nossa música, né? O Melody, Tecnomelody.
2: Isso. Agora, Milão, você também está em estúdio produzindo um novo trabalho, né? Que promete explorar várias vertentes do brega.
3: Sim.
2: Explica melhor essa proposta pra gente. O que o público pode esperar desse projeto, desse novo projeto?
3: Sim, é o This is Brega. Já tem nome já o trabalho. É um EP. Que ele vai... Eu tô compondo ele todinho. Eu componho. Tudo que eu gravo, eu componho, né? Eu só gravo o que eu componho. E ele vai fazer uma miscelânea, assim, de vários ritmos nossos, né? O brega mais dançante, o brega mais romântico. Mas é brega, né? E mais sensual, mais romântico, assim. Vai ser bem nessa linha, assim. A gente tá em estúdio. Inclusive, quem tá gravando pra mim é o produtor é o Júnior Rebelde, né? Um grande amigo. Quero mandar um abraço pra ele, se ele estiver ouvindo. E a gente tá em estúdio, vai legal, vai ter todo o conceito, né, capa, tudinho assim, toda inspirada nessa cultura nossa aqui, que é o brega. E tá bem legal, vai ficar muito bom. Qualidade, Miléo.
2: Agora, além de cantor, você é compositor, né?
3: Sim, compositor.
2: Já compôs pra banda Mega Pop Show, pra
3: Gina Lobrista,
2: vários artistas.
3: Brega, né? Isso, já.
2: Como é esse trabalho de cantar e compor ao mesmo tempo?
3: É, porque eu sou assim, eu me considero, Marcelo, antes de tudo, um compositor. Eu sou um compositor que gosta de cantar, né? Porque eu me considero cantar mediano, né? Não me considero um grande cantor. Canto normal, assim, pra sobreviver. Mas eu compo, eu digo que eu sou um ótimo compositor, eu gosto muito de compor, né? Então eu tenho muitas músicas, é um acervo muito grande. E eu conheci a Mega Pop Show, né? Conheci eles, a gente ficamos super amigos, eu e o Gil. E ofereci algumas músicas pra ele. E gravou as músicas, inclusive fizemos um feat junto, né? Que é aquela música lá. Eu vou te amar.

0: Solução, e por aí vai. A gente gravamos essa música junto e ele gravou mais outra música minha. E estamos, um projeto é dele gravar mais outras músicas minhas.
1: Perfeito. Bom, são 1h44 em Belém do Pará. Você está ouvindo pelo Banzeiro o nosso querido cantor Miléo, que está sendo entrevistado por mim aqui. Bom, vamos ouvir agora a música do Miléo, chamada Horrores do Amor. 1h44, daqui a pouquinho a gente volta com a entrevista. Vamos ouvir Horrores do Amor com o Miléo.

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1: 1h47, Rádio Cultura FM 93,7, o nosso Banzeiro. Você ouviu aí a música na voz do Miléo, Horrores do Amor. Miléo, conta pra gente como nasceu a música Horrores do Amor. Que tipo de mensagem você quer transmitir através dessa bela canção?
2: Isso, eu sou suspeito para falar dessa música. Bom, eu quis falar sobre... Porque hoje em dia todo mundo briga no relacionamento, casado, namorando, e termina já assim por motivos fúteis, banais, sabe? Qualquer coisinha a pessoa quer terminar. Às vezes tem um problema no casamento, algo que não tá tão certo assim, que a pessoa não gosta, a pessoa já quer terminar. Então o Horrores do Amor, ele vem falar sobre o quê? Que ele fala, né, que a gente aprendeu a conversar, a gente se perdoou, a gente tentou recomeçar novamente, entendeu? E deu certo. Ela é sobre isso.
1: Uma nova oportunidade.
2: Uma nova oportunidade, né? Acho que nem sempre tudo é terminar, acabar. Claro. Não, bora repensar isso, o que eu posso mudar, o que não pode mudar. Tenho que te falar sobre isso. Porque toda música que a gente vai ouvir praticamente é pra terminar. Ah, manda embora. Nem sempre é assim,
1: no
2: sabe?
1: No caso aí, a intenção mesmo é resgatar isso, um amor,
2: isso,
1: né?
2: Isso.
1: Dar uma nova chance pra ambos,
2: né? Isso. Se você reparar nas minhas letras, elas fala assim de você também se sair e tudo mais e cuidar da sua vida, mas sempre eu foco no amor verdadeiro, sabe? Você tá bem,
1: né?
2: Isso, você se redescobrir, de você perdoar, sabe? A essência do amor mesmo, né? Que faz parte também, né? Nem sempre a gente vai ter só carinho, às vezes vai ter espinhos, né? No relacionamento. Então, eu acredito assim. Então, ela fala sobre isso. É, Horrores do Amor é porque viveu horrores de uma relação, mas que deu certo depois, conversaram e ficou tudo bem, né?
1: Verdade.
2: Final feliz da Disney.
1: Miléo, hoje em dia o artista precisa estar presente nas redes sociais, né?
2: Sim.
1: Como você enxerga essa conexão entre música e imagem e como você conduz o teu trabalho dessa forma?

0: olha, hoje em dia o artista que não tem rede social, ele fica... some, né? Porque hoje em dia você tem que estar lá presente, tem que estar postando, tem que estar nos stories, e importantíssimo para mim, então é fundamental, eu me tornei conhecido por causa das redes sociais, né?
1: Você acredita que o brega paraense vive um novo momento hoje? Como vê o crescimento do gênero na atualidade?
0: Vive,
1: agora?
0: Com certeza. Não é à toa que o brega tá tocando, né? Chegando em vários lugares, assim, artistas nossos que levaram nossa música para lugares assim inimagináveis, né? Gabi Amarantos, Mano Batidão, Sayonara, uma galera, né? Então cresceu bastante. Era muito marginalizada a nossa música, né? Assim, aqui mesmo no estado era meio marginalizado. Hoje não, já tá como uma bem vista, assim, né? Tem espaço que se
1: abre. E a Rádio Cultura também.
0: Rádio Cultura, e inclusive gravei o
1: Toca Pará. Incentivando, apoiando, divulgando o brega, o Tecno Melody.
0: De forma grandiosa.
1: Tem incentivado e fazendo com que os ritmos possam cada vez mais ser aceitos, né?
0: E
1: a sociedade também gostar do que é produzido dentro do estado do Pará. Isso é extremamente fundamental e importante, né, Milão?
0: Até lembrar aqui pro pessoal que eu participei do Só Toca Pará aqui no estúdio, aqui próximo,
1: que
0: né?
1: Bacana, meu.
0: Foi muito bacana, a gente mandou bregão, foi muito legal.
1: Que legal, ficou muito feliz
0: muito bom.
1: Por você e todos os cantores e compositores que participam de todos os programas da Rádio Cultura, que também participam do Banzeiro, porque o nosso propósito do Banzeiro também da Rádio Cultura justamente é esse, é abrir espaço e valorizar a prata da casa, aquilo que é produzido aqui no estado do Pará. Nós temos que respeitar, divulgar e valorizar a nossa produção local, né? Inclusive eu conversava muito com o Cláudio, meu amigo lá do residencial Viver Melhor do município de Marituba, Cláudio Takai, e a gente estava conversando sobre a questão justamente dos cantores, poetas, escritores do residencial Viver Melhor, que é um complexo, né? São várias torres, é um local realmente gigante, e lá tem pessoas que são realmente talentosas, e o Banzeiro vai abrir esse espaço para essas pessoas da comunidade. E você, Cláudio, pode me ajudar a trazer essas pessoas aqui na Rádio Cultura, no Banzeiro, para que nós possamos divulgar o trabalho dessas pessoas que precisam realmente de um espaço para demonstrar o seu potencial, porque ali tem muito potencial que precisa ser descoberto e revelado para a sociedade e para a comunidade, Cláudio.
2: Isso mesmo, a visibilidade ela é importante hoje para o povo da periferia, que estão mais distante do centro urbano, como da própria capital. E ser essa ponte, ser essa figura de poder trazer, né, essa população, essas pessoas que querem ser enxergadas de uma certa forma, para mim vai ser uma grande honra, né? Tá sendo poder mostrar. Eu tenho muitos amigos aí, compositores como o Miléo, cantores que estão na luta diária, né, para poder se emplacar nesse mundo. E eu acredito, né, eu sou da cultura, né? Então, estava sendo professor de qualificação de produção cultural, que conheci o Miléo, ele foi meu aluno. Foi lá que, quando ele me contou a história dele, quando ele falou, eu tava a fim de parar, tá? Eu digo, não, mano, tua música é muito boa, vamos comigo, verdade. Vamos lá.
1: Tem
2: incentivamos.
1: Que acreditar,
2: foi,
1: né,
2: e aí, estamos aqui, já faz um ano, né?
0: Um
2: o curso
0: ano,
2: já terminou. E a gente se tornou amigos, eu acredito muito no trabalho dele, venho divulgando ele. E é isso, acho que quando a pessoa acredita, a gente abraça.
1: Perfeito.
2: Não importa, né?
1: 1h53 na capital paraense. Vamos agora ouvir, Doni, Medo de Perder, na voz desse cantor que está com a gente aqui. E hoje a gente abre esse espaço para ele. Miléo, 1h53 cantando Medo de Perder. Daqui a pouquinho a gente volta com você.

0: 1h56 em Belém do Pará, 1h56. Você está ligado comigo pela Rádio Cultura FM 93,7 no nosso Banzeiro. Banzeiro, Banzeiro, na Cultura FM comigo, Marcelo Alencar, até as 2 horas da tarde. Miléo, quais são os próximos projetos, shows e novidades que vem por aí? Conta pra gente. Não esconde, fala agora. Eita, pra gente.
1: Então, eu tô em estúdio gravando o This Is Brega. É um EP que vai arrebentar, vai estourar por aí. E tô em estúdio gravando com o Júnior Rebelde. E tá sendo muito bacana. Por enquanto, eu vou ter uma viagem pra fazer, mas não posso falar ainda no momento.
0: Ainda não, né?
1: Ainda não, mas vai ser muito bacana. Vai ser muito bom, vocês vão saber. E por enquanto é isso. Tô em estúdio e tô gravando um EP bacana. Muito bom, vocês vão gostar. Quero agradecer já a presença. Você já encerrou já o programa?
0: Miléo, muito obrigado pela tua presença. Agora aproveite esse finalzinho da entrevista para você dizer aos nossos ouvintes onde eles podem acompanhar o seu trabalho. Isso. Nas mídias sociais, qual é o teu Instagram, Facebook.
1: Vamos lá. Meu Instagram é Miléo Oficial, M-I-L-L-O, 2L, Oficial. Instagram, meu canal no YouTube é Miléo também, com 2L. E TikTok, acho que é Miléo também. Tudo Miléo, Miléo com 2L, né? Tudo Miléo com 2L. É bem fácil de achar.
0: E agradece só também o teu padrinho, porque foi ele que te trouxe aqui.
1: Isso, quero agradecer meu amigo Cláudio, agradecer ele aqui no off. Que ele é... Cara, ele é um cara super bacana, eu conheci ele no
0: Cláudio,
1: curso.
0: Meu amigo, Cláudio.
1: Ele foi meu professor lá no curso que nós fizemos de produção cultural, um curso
0: Cláudio
1: ótimo.
0: Cláudio Takai, lá do Viver Takai. Melhor, de Marituba. Cláudio, obrigado pela tua vinda, pela tua participação, por trazer também esse talento da música paraense aqui comigo no Banzeiro. Traz também outros cantores e compositores, escritores, o pessoal da cultura, os fazedores de cultura lá de Marituba, pode trazer. É importante, eu sei que você tem um olhar que realmente é direcionado, vai com certeza trazer grandes produtores musicais e grandes artistas aqui para o Banzeiro. Obrigado pelo teu
2: apoio,
0: Cláudio.
2: Obrigado, eu.
0: Um abraço. Bom, a gente vai encerrar, Doni, com a música Eu Vou Te Amar, do Miléo. 1h59, deixando a última de hoje, Eu Vou Te Amar, na voz desse cantor chamado Miléo, que hoje participou do Banzeiro aqui na Cultura FM 93,6. Um abraço, um beijo. Eu volto amanhã a partir de 1 da tarde. Tchau.

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2: Vem aí o primeiro torneio de xadrez do Residencial Greenville. As inscrições estão abertas a R$ 40,00 até o dia 15 de junho. Passando dessa data, a taxa passa a ser R$ 50,00. Esse torneio é para 7 rodadas e vale para crianças, jovens e adultos. Os jogos serão no dia 21 de junho, a partir das 10 horas da manhã. Para outras informações, 991032589.
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5: Boa tarde para você, sintonizado na 93,7 Cultura FM. Agora são 12h12, está começando o Balaio, um sexto com todos os sons. Eu sou o Arthur Castro e quem abre o programa de hoje é Dani Black, Segunda Chance. Uma excelente tarde para você.

0: Falcão com Não Fique Triste, faixa do disco novo do Falcão, que tá de volta com um álbum sério. Antes, Gabriel Satter com o tango mais conhecido do mundo, La Comparsita. Essa versão do Gabriel Satter está no disco 25 anos de música. Nesse começo de programa teve também a cantora portuguesa Marta Sofia com Fica Mais Um Pouco, e abrindo o programa de hoje, Dani Black, Segunda Chance. 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
0: Olha só, dica para você colocar na agenda já, de programação que vai começar no dia 10 de junho. É o Arraiá Antifascista, o Batalhão do Rock, com uma galera daqui do rock paraense. Várias bandas vão se apresentar numa programação extensa que vai rolar no Lolo Pub, que fica ali na Arcipreste Manuel Teodoro. Como eu falei, vai começar no dia 10 de junho e o Arraiá Antifascista vai rolar até o dia 4. Vão se apresentar dentre várias bandas, a galera do Macadabra, Folha de Concreto, Dark Soma, Tropical Punk, Hadoop, Mosca Volante, Bela Valentina, quase todas essas tocam no Balanço do Rock. Você que é ouvinte do nosso programa dos sábados à tarde sabe disso. E então, fique ligado também nessa programação do Arraiá Antifascista, o Batalhão do Rock, a partir do dia 10 de junho, no Lolo Pub, ali na Arcipreste Manuel Teodoro, número 616, no bairro da Campina. Para você não perder nenhum detalhe, acesse o Instagram do Lolo Pub e fique atento ao dia 10 de junho. Agora são 2h29, a gente segue aqui com a playlist do Balaio, com o Sidney Cassê. Em carreira solo, com single solo, Sidney Cassê, que é baixista do Alibi de Orfeu e que chamou a vocalista do Alibi, a Lohane, para participar deste single aqui da sua carreira solo, chamado Andas em Mim.

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1: Esse foi o Léo Jaime, Mensagem de Amor. Vamos agora para um rápido intervalo. Na volta tem a Hora do Clássico do Balaio.
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1: 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Agora são 2h30.
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1: Na Hora do Clássico de hoje, a banda irlandesa U2, que tem como vocalista, todos sabem, Bono Vox, que completou neste mês de maio 66 anos, e a gente aproveita a data para ouvir alguns sucessos da banda U2, começando com Pride in the Name of Love, do disco The Unforgettable Fire, de 1984. U2, a partir de agora, no Balaio.
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1: Essa foi a banda irlandesa U2 na Hora do Clássico de hoje. E a gente curtiu juntos aqui alguns sucessos da discografia do U2 por conta do aniversário do Bono Vox, vocalista, que completou 66 anos agora, no dia 10 de maio. E a gente ouviu aqui no balaio Beautiful Day, faixa do disco All That You Can't Leave Behind, lançado no ano 2000. Antes teve Stay Far Away So Close, do disco Zuropa, de 1993, e também da trilha do filme Tão Longe, Tão Perto, do cineasta alemão Wim Wenders. Rolou também One, faixa do disco Action Baby, de 1991, e Pride in the Name of Love, um dos sucessos arrasa quarteirão do U2, que é do disco The Unforgettable Fire, de 1984. Faltam agora 11 minutos para as 3 da tarde, o balaio já na reta final, mas ainda tem música na nossa playlist para você curtir aqui no sexto de todos os sons da Cultura FM. A gente segue por aqui com a Patrícia Marques e o Seu Jorge Abre Alas.

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1: Essa foi a banda Manauara Doral, com Manhã de Sol, single mais recente, Manhã de Sol. Antes teve os paraenses do Arraial do Pavulagem, com Carimbó Praieiro, uma das faixas do disco mais recente, o EP Bandeiras de Guarnição. O nosso programa é uma realização da Central Cultura de Produção. No áudio, o Doni Rocha, a produção e a apresentação do Balaio é do Arthur Castro e a gente volta amanhã, ao vivo, 2 da tarde, na 93,7 Cultura FM. Daqui a pouco tem a Rosana Rodrigues e o Estação Musical. Um abraço para todo mundo.
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3: O CB Esporte de Bragança estreou com vitória ontem na Taça Brasil de Futsal Sub-17 masculino da divisão especial, em Serra, no Espírito Santo. CB Esporte 1, motivo do Espírito Santo 0. Hoje às 3h10 da tarde, o CB Esporte vai jogar contra o Capibaribe de Pernambuco e amanhã, nesse mesmo horário, diante do Jaraguá de Santa Catarina.
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3:03. Boa tarde, Belém. Boa tarde. Você, a partir de agora, estaremos na sua boa e bela companhia até às 6 horas. Na nossa, na sua estação musical desta terça-feira, dia de novena de Nossa Senhora do Perpétuo Socorro, né? Que Nossa Senhora possa nos proteger sempre, nos livrar de dos males que assolam o mundo e nos dê paz, não é isso que a gente precisa, saúde, paz. Bom, a gente começa a nossa programação de hoje, a nossa, a sua estação musical, com Jéssica Gino, com Brega Bom.

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1: Rádio Cultura FM 93,7, a rádio do artista paraense. Esse foi o som da Diana, de Rossini Pinto e Raul Vasquez, Meu Lamento. Ouvimos o Jack Nilson com Sambinha Inconsequente, música do Jack. Ainda Sidney Magal, Me Chama Que Eu Vou, música de Cláudio Ferreira. E a Jéssica Gino com Brega Bom, música de Gina Lobrista e Jéssica Gino. 3:16 é a nossa e a sua estação musical até às 6 horas, na sua boa e bela companhia. Ouviremos agora Mestre Laurentino e Coletivo Rádio Cipó com Lourinha Americana.

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1: Três horas e 31 minutos e acabamos de ouvir o som de Adilson Ramos com Até Que Amanheça, música do Adilson. Ouvimos o Cleiton Silva e Lambada da Serpente com Cúmbia da Marilu. De Bádios, Chico César e Cátia de França com Barra Pesada e Mestre Laurentino e Coletivo Rádio Cipó com Lourinha Americana. 3 horas e 31 minutos e a nossa é a sua estação musical até às 6 horas na sua boa e bela companhia. A gente vai para o nosso primeiro intervalo e voltamos já.
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Ouvimos Alceu Valença, de Alceu, Amor Que Vai. Também ouvimos a banda paraense Clepsidra com a música Guamá, Silva de Silva, A Cor é Rosa, e o Boi Vagalume da Marambaia com a música Marambaia, Um País, autoria de Cuité. 3 horas e 48 minutos, e a nossa é a sua estação musical até às 6 horas. E vamos ouvir agora juntos Nazaré Pereira com Chapuri do Amazonas.

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2: Está marcado para o final deste mês o Seminário Técnico e Treino Geral para o Campeonato Brasileiro de Sambo, que é um esporte de combate e arte marcial de origem russa. É para autodefesa sem armas. Isso tudo vai acontecer no dia 30 deste mês, um sábado, no FESAPA, Federação de Sambo Paraense, a partir das 4 horas da tarde. Um dos palestrantes será o professor de judô, Alcindo Campos.
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7: Ela surgiu na cena musical com o grupo vocal Sempre Livre. Em 84, lançam Avião de Combate. No ano seguinte, sai do grupo e assina com a gravadora Odeon e lança Délica, o álbum de estreia.
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7: A nova safra de compositores da MPB estavam no LP. Aldo Meola faz Tudo é Demais e Dulce Quintal chamou o amigo Cazuza para cantar com ela.
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Dulce cresceu ouvindo os grandes monstros do jazz como Billie Holiday e Miles Davis, e foi dessa influência que gravou a versão Natureza Humana de Jorge e Wally Salomão.

0: Virando para o lado B, encontramos uma dulce cheia de bossa com uma do Bayard, de sua autoria.
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0: Mas foi a nova geração de compositores que mais uma vez chamou a atenção. Década de 80, o rock brazuca explodindo e Dulce Quental gravou a banda Ojeriza. 1985, do LP Délica, pros que estão em casa, com Dulce Quental, de volta no Cultura Vinil.

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Rádio Cultura FM 93,7, a rádio do artista paraense. Ouvimos juntos Gonzaguinha, do Gonzaguinha Sangrando. Lindo, né? Ouvir essa hora assim. Você que está voltando para casa, está saindo do trabalho, está indo a algum lugar e ouvir Gonzaguinha com essa música a essa hora é bom demais, né? Antes nós ouvimos a Lia Soares com Café da Manhã, do Roberto e do Erasmo Carlos, também uma bela música, um belo trabalho. Tulipa Ruiz com Dois Cafés, com a participação do Lulu Santos, e o nosso amigo da casa, Adriel Alves, com Minha Terra, música de Nazaré Malcher e do Adriel. O Adriel é que faz a programação de quinta-feira, a Agenda Cultural do Interior, sempre aqui comigo às tardes de quinta-feira. E olha só, amanhã é quarta-feira e é dia de mais uma edição, a 19ª edição do Roda Cancioneira, 19ª edição do projeto Roda Cancioneira, onde músicos, cantores, compositores, poetas podem mostrar de uma forma assim bem democrática seus trabalhos, seus talentos. Músicos, cantores, compositores. Foi um projeto idealizado pelo cantor e compositor, poeta também da terra, o Renato Torres, amigo da gente, gente boa. E o Roda Cancioneira acontece no Núcleo Conexões, na Figueiredo, que fica ali na Gentil, 449. A entrada é gratuita, você pode participar, né, assistindo ao show. São vários cantores que, como eu já falei, de forma democrática, vão, se apresentam no palco com suas composições. Composições que talvez nunca foram gravadas, outras que já foram gravadas. É um espaço democrático. Então, tem uma inscrição prévia, né, com o Renato, lá no local mesmo, e você pode participar. Começa 8 da noite, uma vez por mês, é uma quarta-feira de cada mês. Então essa é a 19ª edição do projeto Roda Cancioneira, que recebe músicas fundamentalmente. E quem vai estar amanhã no projeto do Roda Cancioneira é o Vital Lima, também compositor da melhor safra, né? Compositor de inúmeras canções com Nilson Chaves, e o Vital estará presente também amanhã no Roda Cancioneira, lá no Núcleo, na Figueiredo. Então, você está convidado, vamos encher aquela casa de poesia, de música, de belas pessoas que gostam, que apreciam a nossa música e que, sobretudo, valorizam também a nossa música paraense. 4 horas e 21 minutos e a nossa é a sua estação musical até às 6 horas, na sua boa e bela companhia.

0: 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Acabamos de ouvir Batuque do Cauã com Adelber Carneiro. Também ouvimos a Paula Lima, Vou Festejar, música de Jorge Aragão, Dida e Neuci. E também ouvimos o Nosso Tom, a banda paraense Nosso Tom, com a música do Eloy Iglesias, Pecados de Adão. 4 horas e 32 minutos, vamos para mais um intervalo e voltamos já.
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1: É, Camilo, você tomou aí. 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

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E esse foi o som de Bezerra da Silva, Se Gritar Pega Ladrão. Música do Bezerra também ouvimos Elinho, do Camilo Del Duque, Renato Guzmão e Paulinho Moura. Modelo Chanel, também ouvimos O Tono com Samba do Blackberry. E Fera Batuque com Sabor de Alcaçuz, música de Zé Diogo e Tiago Paz. 4 horas e 48 minutos e a gente segue com Nayemi Chamegoso.

0: 93,7 rádio do artista paraense, esse foi o som de Jean Bizet com A Guitarrada é Brega. Também ouvimos Ana Canhas e Ney Matogrosso com Derreti, música de Ana. Naiemi, de Alfredo Reis e Príncipe Chamegoso. 4:58, vamos para mais um intervalo e voltamos já.
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3: Oportunidade de emprego. A Procuradoria-Geral do Estado, PGE, publicou hoje o extrato do edital de processo seletivo simplificado para a contratação temporária de 15 analistas da Procuradoria para atuar na instituição em Belém. O certame prevê vagas para áreas de Direito, Administração, Ciências Contábeis e Tecnologia da Informação, Sistemas. O edital prevê vencimento base, além de benefícios previstos em lei. O PSS prevê 15 vagas distribuídas entre ampla concorrência e cotas destinadas a pessoas com deficiência, os PCDs, e candidatos PPIC, pretos, pardos, indígenas e quilombolas, mas cadastros de reserva, o CR. As inscrições serão gratuitas e estarão abertas no período de 0 hora do dia 28 de maio às 23h59, do dia 29 de maio de 2026, exclusivamente pelo site oficial do Sistema Integrado de Processo Seletivo Simplificado do Estado do Pará, o CIPROS Pará. De acordo com o edital, o PSS busca atender necessidades temporárias da administração pública estadual, reforçando áreas estratégicas de apoio técnico e administrativo da PGE do Pará. Oportunidade de emprego. A Procuradoria-Geral do Estado, PGE, publicou hoje o extrato do edital de processo seletivo simplificado para a contratação temporária de 15 analistas da Procuradoria para atuar na instituição em Belém. O certame prevê vagas para áreas de Direito, Administração, Ciências Contábeis e Tecnologia da Informação, Sistemas. O edital prevê vencimento base, além de benefícios previstos em lei. O PSS prevê 15 vagas distribuídas entre ampla concorrência e cotas destinadas a pessoas com deficiência, os PCDs, e candidatos PPIC, pretos, pardos, indígenas e quilombolas, mas cadastros de reserva, o CR. As inscrições serão gratuitas e estarão abertas no período de 0 hora do dia 28 de maio às 23h59 do dia 29 de maio de 2026, exclusivamente pelo site oficial do Sistema Integrado de Processo Seletivo Simplificado do Estado do Pará, o CIPROS Pará. De acordo com o edital, o PSS busca atender necessidades temporárias da administração pública estadual, reforçando áreas estratégicas de apoio técnico e administrativo da PGE do Pará.
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Ouvimos juntos Belchior com a música Como Nossos Pais, também a banda 2 na Janela com Ainda Somos, música de Pepeco Jusano.

0: ouvimos foi Tony Soares com Horizonte no Teu Cabelo, música do Tony. Também ouvimos Rafael Barros, Jamevu, música de Rafael.
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Ouvimos juntos Beto Guedes, de Ronaldo Bastos, Quando Te Vi, e também Casa de Folha com a música Musa.

0: Ouvimos juntos Walter Bandeira com Talismã e antes Cassim com Carimbó do Orfanato. E agora você fica com Ricardo Kizan e As Marcantes.
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1: Paraenses, amazônidas, brasileiros, senhoras e senhores. Está aberta oficialmente na noite desta terça-feira, dia 26 de maio de 2026, as marcantes. Já ouviram falar do brega? Já ouviram falar o ritmo, o movimento marcante chamado brega, amigos e amigas? Já, né? E a gente aqui não poderia deixar passar todas essas oportunidades dessa musicalidade. Por isso que nós temos um programa chamado Marcantes, que começa a partir de agora. Ele é de segunda a sexta-feira, de 18 às 19 horas, aqui na Rádio Cultura FM 93,7. A apresentação é minha. Eu sou Ricardo Quizan Lourenço e a parceria, a companhia são de vocês. Sejam todos muito bem-vindos, se acomodem, se aconcheguem. Vamos aí com uma playlist, uma setlist, um bregalist da melhor qualidade. Topam? Aceitam? Convite feito, aberto oficialmente o programa. Senhoras e senhores, amigos e amigas, está no ar as Marcantes.

Banda Bis, Anjo Negro, Banda Brilho, Pra Te Amar, Adilson Ramos, Amigo Amante e também Sayonara, Volta Meu Amor. Começamos bem, né? Começamos muito bem o nosso cartão de visita. Começamos com o pé direito, alto astral, boa música, uma música melhor do que a outra. É o que a gente se propõe para vocês. Enquanto vocês continuam fazendo as atividades de vocês, retornando para casa, a grande maioria retornando para casa, outros tantos como a gente trabalhando, enfim, independentemente de qualquer coisa, que seja uma noite de terça-feira linda, maravilhosa. Tia Antônia, um abraço para a senhora. Tia Antônia, que semana passada completou 97 anos. Olá, que zanfio. E todas as terças-feiras, me permitam, amigos e amigas, dividir com vocês. Ela me manda a oração, me manda a mensagem da novena de Nossa Senhora do Perpétuo Socorro. E eu sou devoto. Que Nossa Senhora possa abençoar para quem é devoto, quem não é também, que Nossa Senhora possa interceder e possa abençoar vocês. Possa. Eu acho que o mais importante é a gente sempre poder receber bênçãos das pessoas, intervenções de Nossa Senhora e que a gente possa sempre ser feliz e abençoado. É o que eu, particularmente, com muito respeito, com muito carinho, desejo a cada um de vocês, amigos e amigas. E que Nossa Senhora do Perpétuo Socorro possa interceder junto a Deus Pai e te proporcionar tudo o que tu precisas. Tudo. Eu acho que o mais importante, e eu tenho certeza do que nós precisamos, além de tantas coisas que a gente deseja, mas é saúde e paz. Sem saúde a gente não levanta nem da cama. Sem paz a gente levanta e não sabe nem para onde vai. O resto é importante, com certeza absoluta. Mas eu tenho certeza também que essas duas coisas são cruciais e fundamentais. Então, que a gente possa sempre receber isso de Deus. Muita saúde, muita paz, amigos. Vamos de marcantes, vamos continuar com brega. Vamos continuar com as marcantes aqui. Ditão, traga pra gente outro rapaz. Que isso, Ditão, pelo amor de Deus. Que isso, Ditão.

0: Roberto Moreno. Agora eu não sei não, Eriolando Espaça Vida e Ditão, Outro Rapaz. Cantaram pra gente. Cantaram. Foi? Cantaram? Segundo bloco musical, foi? Primeiro bloco musical, lá eu nem desanunciei as músicas de cara. Lá foram aí a banda Bis, I Love You Baby, Amado Batista, Princesa, Edilson Moreno, Canoeiro e Lima Neto, De Repente, foram que abriram o primeiro bloco musical. Eu sempre gosto, amigos e amigas, me permito falar no artista, falar na música, prestigiá-los, né, para que a gente saiba quem cantou pra gente. Esse foi o primeiro bloco musical. Banda Bis, I Love You Baby, Amado Batista, Princesa, Edilson Moreno, Canoeiro, Lima Neto, De Repente. E agora, o segundo bloco musical foi Alan Rodrigues, sou seu DJ, sou seu cantor. Alberto Moreno, Agora, Eu Não Sei Não, Eriolando Espaço a Vida e Ditão, Outro Rapaz. Foram os nossos dois primeiros blocos musicais da noite. Desta terça-feira, Pai Dégua, terça-feira agradável, terça-feira boa. E eu te desejo uma noite linda, uma noite espetacular. Mas não acabou o programa, não. Não acabou. Apresentamos dois primeiros blocos musicais. A gente sempre faz assim, na primeira meia hora. E a segunda e última meia hora, os dois últimos blocos musicais também. São quatro ao decorrer de uma hora de programa, para que vocês possam curtir, aproveitar, né, e se distraírem um pouco musicalmente. Quem estiver no trânsito, jamais, pelo amor de Deus, se distraiam dirigindo aí no trânsito de Belém, que não tá fácil o nosso trânsito, não. Impressionante o que tá acontecendo. Impressionante. Impressionante. Semana passada foi um negócio chocante. Acho que foi na Pariquizo, um pai com uma criança de 3 anos na moto, 3 anos de moto, se chocou com um caminhão, enfim. Ai, meu Deus do céu, a gente tem que pedir muita proteção, muita misericórdia, muita. Então vamos com calma, vamos com paz, vamos com... Quem tiver aí agoniado, dá passagem, deixa embora. De repente tá com dor de barriga aí, deixa embora, deixa aí. Não é fácil. Ah, quiser, é fácil. Vem pra cá, eu vou. Daqui a pouco eu tô aí, eu tenho que pegar. Tem que pegar, ou seja, João Paulo II, ou Almirante Barroso, ou Duque, ou Senador Lemos. Eu tenho que pegar alguma dessas escolhas. E a gente tem que ir aí que para poder ir para o nosso caminho, para poder ir para a nossa casa. São grandes avenidas aí que o trânsito não é fácil, não. Não é fácil. E muita gente não ajuda. Muita gente não ajuda, literalmente falando. Vamos ter sabedoria, que a gente possa ser mais, possa botar em prática a sabedoria que muitos não, todos são sábios, mas muita gente não quer botar sabedoria em prática. Fica a opção, escolhas, e eu tenho certeza que você, ouvinte inteligente, sabe escolher a coisa certa. Amigos e amigas, a gente vai para um rápido intervalo, já a gente volta com a segunda e última meia hora das marcantes da noite desta terça-feira, dia 26 de maio de 2026. 26 de 26, é rapidinho, até já.
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0: Estamos de volta com Brega, estamos de volta com as marcantes. 93,7 Rádio Cultura. Um amigo de vocês aqui, Ricardo Pizan Lourenço. Aumenta o som. Vamos de marcantes, vamos de Brega. Banda Amazonas, meu grande amor.

Antony Guedes, O Começo da Estação, Elino Julião, Meu Cofrinho de Amor, Aninha Odalisca e Banda Amazonas, Meu Grande Amor. Cantaram, tocaram pra gente em mais um bloco musical, o terceiro da noite de hoje, terça-feira. Um abraço, amigos e amigas, a todos vocês, ouvintes, estão aí nos prestigiando, estão aí nos acompanhando. Forte abraço pra vocês, amigos e amigas. Vocês estão na Rádio Cultura FM 93,7. Um amigo de vocês aqui, Ricardo Kizan Lourenço, com as marcantes. A gente tem esse compromisso de segunda a sexta-feira, de 18 às 19 horas. Nosso brega é tão bom que olha quem vai cantar pra gente. Silvia Gil e

0: Amigos e amigas, já tô me arrumando para ir embora aqui. Até porque a gente precisa dar continuidade à programação da Rádio Cultura FM 93,7. Cumprimos o nosso papel e que alegria. Saibam que felicidade é cumprir esse papel. Quanta leveza é apresentar as marcantes para vocês de segunda a sexta-feira. A gente tem esse compromisso juntos aí, a gente apresentando as marcantes pela 93,7. Um abraço desse amigo Ricardo Pizan Lourenço, sempre um fraterno abraço. E a gente precisa ir embora na noite de hoje, terça-feira. Amanhã a gente vai voltar, quarta-feira, se Deus quiser. Eu tenho certeza absoluta que Deus quer. E a mensagem que eu deixo na noite desta terça-feira, dia 26 de maio de 2026, é a seguinte: o que você estuda hoje define o seu amanhã. Então, boas escolhas, bons estudos, bons conhecimentos para te definir. E é o que te define hoje e sempre vai te definir amanhã. Um abraço para você que me entende. Quem não me entende também, um forte abraço. Um abraço, amigo Ricardo Pizan Lourenço. Até amanhã, quarta-feira. Tchau, gente. Fui.
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0: Em Brasília, 19 horas.
1: Está no ar a Voz do Brasil. As notícias do governo federal que movimentaram o país no dia de hoje.
2: Olá, boa noite.
0: Boa noite para você que nos acompanha em todo o país.
2: Terça-feira, 26 de maio de 2026.
0: Vamos ao destaque do dia, qualidade de vida.
2: Brasil alcança pela primeira vez patamar mais elevado do índice de desenvolvimento humano.
0: Estudo das Nações Unidas aponta que a educação foi o que mais impulsionou o crescimento. Luana Karen.
3: Na escala que vai de 0 a 1, o país saiu de 0,744 em 2012 para 0,805 em 2024, alcançando o patamar de muito alto desenvolvimento humano.
2: Destaque também para o Bolsa Família, que além da transferência de renda, exige frequência escolar mínima de crianças e adolescentes.
0: Sobre o assunto, vamos conversar ao vivo com o ministro do Desenvolvimento e Assistência Social, Família e Combate à Fome, Wellington Dias.
2: E ainda, Minha Casa Minha Vida.
0: Presidente Lula entrega mais de 500 unidades habitacionais a famílias que vivem em Manaus.
2: Residencial conta com bibliotecas, duas churrasqueiras, centro comunitário, espaços comerciais e quadra poliesportiva.
4: Vamos contratar até o final desse ano 3 milhões de casas para o povo brasileiro.
0: Hoje, na apresentação da Voz do Brasil, Luciana Vasconcelos e Luciano Seixas.
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0: Pela primeira vez, o Brasil atingiu a classificação IDH muito alto na classificação das Nações Unidas.
2: O Índice de Desenvolvimento Humano mede a qualidade de vida da população.
0: Segundo o estudo, políticas como Bolsa Família colaboraram neste avanço.
3: O desenvolvimento humano no Brasil alcançou o maior nível da história. Segundo o radar IDHM 2024, divulgado pelo Programa das Nações Unidas para o Desenvolvimento. Na escala que vai de 0 a 1, o país saiu de 0,744 em 2012 para 0,805 em 2024, alcançando o patamar de muito alto desenvolvimento humano. O indicador leva em conta três pilares: educação, renda e expectativa de vida. A educação foi a área que mais avançou. Saltou de 0,679 em 2012 para 0,798 em 2024. O estudo aponta que políticas públicas de transferência de renda, como Bolsa Família, ajudaram a reduzir o trabalho infantil e aumentar a permanência de crianças e adolescentes na escola. Uma realidade próxima da vivida pelo estudante Gabriele Natanael Gomes. Foi o Bolsa Família que permitiu com que ela e os irmãos frequentassem a escola.
5: Meu pai, ele é marceneiro, minha mãe é auxiliar de serviços gerais. Eles sempre trabalharam bastante com a ajuda desse auxílio, dando suporte a mim e aos meus irmãos matriculados na escola, sendo acompanhados ali nos postos de saúde. Eles conseguiram ter mais segurança para trabalhar tranquilos.
3: Em 2012, com a melhoria de renda, a família...

0: Emília deixou o Bolsa Família. O pai de Gabriele, o marceneiro Vilmar Manuel Gomes, diz que o cartão do benefício ficou guardado de lembrança.
1: Quando eu comecei a ter a vida melhor, as condições melhor, aí que eu não precisei mais, aí eu fiquei muito feliz de saber que eu não precisei mais. Essa ajuda já ia passar para outra pessoa.
0: Os dados mostram também redução das desigualdades raciais. Nos últimos 13 anos, o desenvolvimento humano da população negra cresceu em ritmo quase duas vezes maior que o da população branca. Mesmo assim, a diferença ainda existe. Enquanto a população branca chegou ao índice de 0,851, a população negra alcançou 0,774. O ministro-chefe da Secretaria-Geral da Presidência da República, Guilherme Boulos, destacou que é responsabilidade do governo avançar ainda mais.
2: O abismo que separa a renda média da pessoa branca e da pessoa negra, ele é menor, mas ele ainda existe. O abismo que separa a renda masculina da renda feminina, ele é menor, mas ele ainda existe. A gente também tem consciência da responsabilidade de que a gente precisa avançar mais.
0: Em uma rede social, o presidente Lula destacou que o resultado não é coincidência, mas reflexo de escolhas políticas consistentes e coordenadas. E disse que ainda há um longo caminho pela frente, com desigualdades regionais, de gênero e de raça que precisam ser superadas. Reportagem Luana Karen.
3: E o ministro do Desenvolvimento e Assistência Social, Família e Combate à Fome, Wellington Dias, está conosco aqui no estúdio da Voz do Brasil para comentar esses dados e falar mais sobre o Bolsa Família. Boa noite, ministro.
4: Boa noite, Luciana, a você e todo o Brasil.
3: Ministro, como nós ouvimos na reportagem, em 2024, o Brasil atingiu o melhor patamar de desenvolvimento humano da história e a melhora da educação foi o que puxou esse índice para cima. As contrapartidas do Bolsa Família, que obrigam a manter crianças na escola, tem a ver com esse resultado?
4: Tudo a ver. Veja que a transferência de renda, o Bolsa Família, ele não é só transferência de renda. Ele é um programa que coloca como condicionalidade o cuidado, primeiro, com a saúde. Ou seja, queremos um brasileiro, uma brasileira saudáveis. Então, se recebe aqui o Bolsa Família, mas aqui a gestante tem que acompanhar ali toda a fase da gestação, os exames, a criança quando nasce também ali tem todos os cuidados, vacinas, e é integrado com a educação. A educação como grande alicerce para interromper uma história de vulnerabilidade, de pobreza na família. Então, quando a pessoa está recebendo o Bolsa Família, ali as crianças estão matriculadas, acompanhamos a frequência à aula, a aprovação. Agora, o pé de meia que ajuda a reforçar mais ainda esse trabalho. E veja o resultado: todo ano a gente comemora uma média de 1 milhão e 300 mil pessoas que são do Bolsa Família e que termina uma qualificação para ter uma profissão. É um Pronatec, é um curso técnico, é o Acredita, que agora a gente está trabalhando, é um curso superior e, é claro, aqui é uma porta larga para a superação da pobreza. Mas eu queria registrar esse feito, ele é histórico. Eu sou da geração, eu tenho mais de 60 anos, eu sou da geração que viveu o Brasil subdesenvolvido, um país subdesenvolvido. Depois, alcançamos já ali no primeiro mandato do presidente Lula, segundo, numa estratégia extraordinária, já ali no primeiro mandato da presidenta Dilma, o Brasil como um país em desenvolvimento. Nós tínhamos alcançado o IDH 07. E agora entramos no clube dos países, não é, com o IDH muito alto IDH. É o patamar de países da Europa, é o patamar de países da América do Norte, ou seja, é um clube, não é, infelizmente, que não são de muitos países. Mas o Brasil deixa de ser só aquela grande economia, aquele grande produtor de agricultura e melhora a desigualdade. Como disse o presidente Lula, ainda temos que encarar a desigualdade regional. Por isso que essa divulgação da ONU, através do PNUD, ela também nos traz um dado bom, que é o IDHM, que é uma medição por município. E aqui permite a gente trabalhar...

0: por município, por região do Brasil, não é? Cuidar da população, não é? Como a população de negra e negros, a população de indígenas, ou seja, e com isso alcançar uma igualdade mais completa.
1: É aproveitar esses dados, então, ministro, para poder fazer políticas públicas mais direcionadas?
0: Sim, o Brasil ele tem muita eficiência em tirar pessoas e famílias da fome, da pobreza, e agora a gente tem uma condição de um passo novo. Como é que, por exemplo, o IDH muito elevado, Distrito Federal, mas como é que a gente olha para várias regiões do Distrito Federal, como o Sol Nascente, né? Como é que a gente olha o estado do Pará, cresceu, mas como é que a gente olha ali para o arquipélago de Marajó? Os três estados que tiveram melhor crescimento, né? O meu Piauí, não é? Que tem uma história extraordinária, Rio Grande do Norte, Alagoas, tiveram um crescimento muito alto. O Piauí, por exemplo, tinha um índice de desenvolvimento humano no começo desse século, 2002, 2003, 0,4. Muito baixo desenvolvimento. E passou para baixo desenvolvimento, 0,5, 0,6, médio desenvolvimento. Agora alcançamos 0,74, quase 0,75, né? Já nos aproximando, não é, da média nacional. Então, isso por quê? Porque melhor a educação. Era a pior em educação, hoje o quarto melhor em educação. Então, melhora a renda, melhora a expectativa de vida. E eu digo que com essa forma como o Brasil, o governo do Brasil, com o presidente Lula trabalha, de um lado, tirar da fome, mas superar a pobreza, garantir investimentos, habitação. Ele está entregando casas em Manaus. Significa alguém que pagava o aluguel, ganha um salário mínimo, mas aí paga a metade é para pagar o aluguel. Aquela família fica na pobreza. Então, a necessidade de alcançar várias necessidades do ser humano, e é isso que o projeto do Brasil está trabalhando.
2: Ministro, nós temos aqui dois depoimentos de pessoas que já receberam Bolsa Família e saíram do programa. A primeira é a Stephanie de Mello Oliveira, de Rio Branco, no Acre. Ela conseguiu um emprego com carteira assinada, passou um ano dentro da regra de proteção do programa, né, antes de sair. Vamos ouvir a Stephanie.
3: É meu primeiro emprego de carteira assinada, né? Mas já trabalhava em outros lugares, né? Tipo faxina, diária. Logo quando eu comecei a trabalhar, né, ainda recebia, né, 650. Aí demorou, acho que assim, uns 4 meses, baixou o valor, né? Foi para 325. Aí recebi uma mensagem, né, do governo que eu ia receber esse valor durante 12 meses, que quando foi o mês passado foi suspendido, assim como falaram, né? Quando eu não trabalhava, era só o Bolsa Família.
2: E a gente tem também a Lilian Pinheiro, que ela é empreendedora. Atualmente ela tem um salão em Pernambuco, participou do programa Acredita no Primeiro Passo para conseguir melhorar o negócio. Hoje ela também dá cursos para outras mulheres. Vamos ouvir a história da Lilian.
4: Quando a maternidade chegou na minha filha, eu fiz uma escolha de fazer um curso para cuidar dela. Nesse tempo, eu fui contemplada pelo Cade Único para receber o Bolsa Família. Fiz a inscrição para se tornar cabeleireira. E aí, depois disso, eu não parei mais, eu só comecei a investir dentro do meu espaço. Eu tinha apenas uma cadeira na garagem da minha casa e o tanque. Foi quando também eu conheci o Banco do Nordeste, onde formamos um grupo e participamos do programa Crede Amigo. Lembro que eu comprei produtos para dentro do meu salão. E daí essa parceria ela só foi dando continuidade, né? E hoje me tornei especialista em cachos.
2: Pois é, ministro, tanto o encaminhamento para o emprego quanto o estímulo ao empreendedorismo fazem parte aí dos eixos de mobilidade social que estão ligados ao programa de transferência de renda. Explica melhor para os ouvintes como é que funcionam esses mecanismos.
0: Olha, primeiro, nós criamos aí por uma iniciativa do presidente Lula uma mudança que estimula, não é, o trabalho, o emprego, o empreendedorismo, o cooperativismo. Veja já na fala, não é, da Gabriela, falando inclusive do Vilmar, né, o pai dela, que a partir do Bolsa Família, ela pôde estudar, pôde crescer, né? O pai também, e isso é extraordinário. É a Stephanie, né, que Exato. Coloca aí sobre a parte do emprego. Veja, a gente criou, tinha um medo de assinar carteira, porque senão ia perder benefício. E a gente criou uma regra de proteção, onde quando alguém vai para o emprego, ali ela não sai do Bolsa Família. A gente mede a renda. Mede a renda. A renda precisa alcançar R$ 706 per capita acima desse valor para poder sair de vez do Bolsa Família. E uma família de 5 pessoas tem que ter uma renda de R$ 3.530 na família para poder sair do Bolsa Família. Sai do Bolsa Família, mas não sai do cadastro. Quando perde o emprego, volta de novo para o Bolsa Família. O outro foi a regra de proteção, como disse aí a Stephanie, que ela vai para o emprego, passa a ganhar. Ela ultrapassou a chamada linha da pobreza. Mas ainda assim, a gente deixa por 12 meses. Ela permanece por 12 meses. Esse emprego é para valer, né? Ou é aquele emprego temporário? Então, a gente aguarda para ver o que acontece. E ela recebe ali o valor do benefício mais o salário, né? Como ela disse, acumula. Então, isso foi uma diferença muito grande na área do emprego. Veja que o Brasil segue crescendo, graças a Deus. 5 milhões e 300 mil novos empregos desde janeiro de 2023, neste mandato do presidente Lula. E destes empregos, 90% é o povo do Cadastro Único Social. É o povo do Bolsa Família, não é? Grande parte dos empregos. Agora, também o empreendedorismo. O exemplo aí da Lilian, né? Que montou lá, começou ali com a cadeira, depois um salão de beleza. Agora a gente apoia. É um mercadinho, é uma pessoa que trabalha com uma pequena indústria, um restaurante, enfim. E, neste caso, também é a mesma regra. Então, nós temos hoje, para você ter uma ideia, no mês de maio, 7 milhões de brasileiros, de famílias, 7 milhões de famílias que estão no emprego, estão como pequeno negócio e recebendo o Bolsa Família, ou recebendo 100% ou recebendo a metade, porque está na regra de proteção. Então, eu quero acreditar no campo, um outro caminho, o cooperativismo. Né? O cooperativismo. A gente, inclusive, está premiando as empresas que mais empregaram o povo do Bolsa Família, não é? Premiando as cooperativas que mais estão ajudando as pessoas a superarem a pobreza. Eu digo que esse caminho do Brasil é tão extraordinário que são 142 países que já acompanham esse modelo do Brasil.
1: Ministro, para a gente finalizar, que a gente tem só um minutinho, o Ministério reformulou o aplicativo e o site do Bolsa Família. Vamos chamar as pessoas agora para ver esse site, esse aplicativo. O que que tem de novo?
0: Olha, de novo é mais humanização. Ou seja, através do celular, através de um aplicativo, a pessoa vai poder, por exemplo, eu quero atualizar o cadastro, bloqueou meu Bolsa Família. O que que aconteceu? Vai lá no aplicativo e você, inclusive, já resolve. Ah, bloqueou porque não tomou a vacina, não é? Bloqueou porque o filho não está matriculado. Ou seja, ali ele já sabe, é uma linha direta. E mais, abre porta o aplicativo para todos os programas que estão integrados ao Cadastro Único Social. Não é só o Bolsa Família, não é só o BPC. Tem o Pé de Meia, Farmácia Popular, Gás do Povo, Luz do Povo. Agora, o programa Minha Casa Minha Vida, Melhoria Habitacional, Pronaf. Ou seja, tem 56 programas. É uma porta da dignidade, como diz o presidente Lula. Então, eu fico muito feliz de ver o Brasil, de um lado, no top 10 dos países, né, que mais desenvolvidos do mundo, e também, é claro, a importância do social, o desenvolvimento social como parte estratégica do próprio desenvolvimento econômico. Isso é potente.
2: Muito bem, nós conversamos com o ministro do Desenvolvimento e Assistência Social, Família e Combate à Fome, Wellington Dias. Muito obrigado, ministro, pela entrevista aqui à Voz do Brasil.
0: Olha, eu que agradeço e, se Deus quiser, vamos voltar para dar boas notícias para o Brasil. O Brasil melhorando, o Brasil crescendo.
1: Olha. E hoje o presidente Lula entregou mais de 500 moradias do programa Minha Casa Minha Vida em Manaus.
2: Além do condomínio contar com área comunitária, ele ainda possui escolas e postos.

0: Posto de saúde próximos.
1: Dona Aldenora Gomes Brito mal conseguiu aguentar a emoção. Ela é uma das beneficiadas com um apartamento no residencial Morar Melhor em Manaus. A casa própria era o sonho de uma vida inteira.
2: Muito obrigado por essa chave. E hoje esse sonho está sendo realizado. Ganhei meu apartamento completo.
1: Nesta terça-feira foram entregues 576 moradias que vão abrigar pelo menos 2.300 pessoas no residencial Morar Melhor 13, 14 e 15, localizado no bairro Tarumã-Açu. As unidades têm cerca de 50 metros quadrados de área privativa e seguem os novos padrões do Minha Casa Minha Vida, com varanda e espaço para convivência que incluem 3 bibliotecas, churrasqueiras, centro comunitário, área comercial e quadra poliesportiva. O empreendimento recebeu 92 milhões de reais em investimentos do Fundo de Arrendamento Residencial. O presidente Lula falou sobre a retomada e o alcance histórico do programa Minha Casa Minha Vida.
3: Tem gente que nunca tinha tomado banho no chuveiro. Tem gente que não sabia o que era uma pia ou lavar um prato numa torneira. E isso é desumano num país que tem todo o potencial de fazer casa para todo mundo. Está na Constituição brasileira que casa é um direito de todo e qualquer cidadão e nós temos apenas que cumprir a Constituição. Por isso, nós criamos o Minha Casa Minha Vida. Vamos contratar até o final desse ano 3 milhões de casas para o povo brasileiro.
1: O presidente Lula também defendeu o fim da escala 6 por 1.
3: E ontem, no Congresso Nacional, nós fizemos um acordo com o presidente da Câmara e nós vamos acabar com a escala 6 por 1, o povo vai trabalhar 5 dias e vai poder descansar 2.
1: A entrega do condomínio foi feita com toda a infraestrutura, que inclui água, esgoto, iluminação pública, energia elétrica, pavimentação e drenagem. E o entorno do residencial Morar Melhor ainda conta com creche, escolas e posto de saúde. De Manaus, no Amazonas, Luciana Colares de Holanda.
4: O programa Move Brasil, táxis e aplicativos já está com os recursos garantidos.
5: Uma medida provisória foi publicada hoje, destinando 30 bilhões de reais para o financiamento de carros novos em condições especiais.
4: Os contratos de financiamento serão feitos no mês de junho.
6: Foi publicada nesta terça-feira a medida provisória que abre crédito extraordinário de 30 bilhões de reais para compra de veículos por motoristas de táxi e de aplicativo. A iniciativa faz parte do programa Move Brasil, lançado no dia 19 de maio pelo governo federal. E o objetivo é ampliar o acesso ao financiamento de automóveis voltados ao transporte individual de passageiros. Em uma visita a uma concessionária de carros elétricos em Brasília, o vice-presidente Geraldo Alckmin afirmou que há uma enorme procura pelo novo programa. Segundo ele, as mulheres terão ainda mais redução na taxa de juros dos financiamentos, porque o governo quer estimular que elas ganhem espaço no setor.
7: Há um estímulo para as mulheres, porque há uma procura grande das mulheres para motorista de aplicativo ou taxista, seja mulher. Então a gente quer estimular que mais mulheres venham participar como motoristas de aplicativo ou táxi.
6: O Move Brasil vai financiar automóveis novos de até R$150 mil, que façam parte da lista de veículos habilitados no programa Mover, permitindo apenas modelos considerados sustentáveis. O vice-presidente destacou ainda que o programa já possui uma linha de financiamento para caminhões e ônibus.
7: Há um segundo programa para caminhões e ônibus de 21,1 bilhões de crédito. Foi incluído nesse programa também os implementos rodoviários. E isso vai ajudar muito na logística do Brasil, melhorar a produtividade.
6: Podem participar do novo programa motoristas de aplicativos com cadastro ativo há pelo menos 12 meses, que tenham realizado ao menos 100 corridas nesse período na mesma plataforma, além de taxistas registrados e em atividade. Para se habilitar, o motorista precisa preencher cadastro na plataforma gov.br/movebrasil.

0: A partir do dia 18 de junho, quem recebeu a confirmação de participação no programa poderá procurar as concessionárias e instituições financeiras para análise de crédito. Reportagem Gabriela Noronha.
1: A semaglutida sintética, um medicamento usado para diabetes e para perda de peso, poderá ser produzida no Brasil.
2: O Oziv, medicamento conhecido como caneta emagrecedora, usa o mesmo princípio ativo do Ozempic.
1: O ministro da Saúde, Alexandre Padilha, afirmou que o Brasil vai se beneficiar com essa produção. E o governo já estuda como será o uso pelo Sistema Único de Saúde.
3: Vai produzir aqui no Brasil. Então, isso significa derrubar o preço, se começa a ter uma concorrência maior. Significa medicamento com segurança, porque foi avaliado tecnicamente pela Anvisa, e significa geração de emprego e renda aqui no Brasil. Nós vamos começar um protocolo no SUS para avaliar como utilizar essas medicações no Sistema Único de Saúde.
2: E essas foram as notícias do Governo do Brasil.
1: Uma realização da Secretaria de Comunicação Social da Presidência da República.
2: Com produção da empresa Brasil de Comunicação.
1: Fique agora com as notícias do Poder Judiciário e do Congresso Nacional.
2: Boa noite.
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6: CNJ aprova contra-cheque único para cumprimento de decisões do STF sobre salários de magistrados.
7: Primeira turma do Supremo mantém decisão que determinou o fim da aposentadoria compulsória remunerada como penalidade máxima imposta a juízes.
6: STJ suspende liminar e mantém concurso do Ministério Público de Mato Grosso com provas em Cuiabá e São Paulo.
7: Boa noite, eu sou Marcela Luiza.
6: Eu sou Walter Lima.
7: O Conselho Nacional de Justiça aprovou hoje, por unanimidade, contra-cheque único para magistrados do país para cumprir decisões do STF sobre verbas indenizatórias.
6: A resolução é da relatoria do presidente do CNJ e do STF, ministro Edson Fachin. Carolina Chaves.
8: Para Fachin, a medida tem como objetivo ampliar a fiscalização dos pagamentos a magistrados.
9: Um contra-cheque por magistrado. Afinal, o que se paga com dinheiro público não pode se esconder em múltiplas folhas. E, nesse sentido, o contra-cheque único permitirá uma maior transparência de todos os recebimentos.
8: Com essa resolução, cada magistrado só poderá receber um único documento com detalhamento de salário e de verbas indenizatórias, sem uso de folhas suplementares. O contra-cheque único vai deixar explícito o valor efetivamente pago na conta de cada magistrado.
7: Mantida a decisão que determinou o fim da aposentadoria compulsória remunerada como penalidade máxima imposta a juízes.
6: O entendimento é da primeira turma do Supremo Tribunal Federal. Marta Ferreira.
10: Em março deste ano, o ministro Flávio Dino, relator do caso, determinou que o Conselho Nacional de Justiça deverá aplicar a perda do cargo de magistrado e a consequente perda de salário como a maior punição por violações disciplinares. Segundo ele, infrações graves devem ser punidas com a perda do cargo de acordo com a interpretação da reforma da Previdência promovida pela Emenda Constitucional 103 de 2019. A decisão foi contestada e analisada pela primeira turma do Supremo. A primeira turma, então, negou provimento ao recurso e, com isso, fica mantida a decisão que afastou a aposentadoria compulsória remunerada como sanção disciplinar máxima aplicável a magistrados.
7: Presidente do STJ suspende efeitos de liminar que havia paralisado o concurso público para promotor de justiça substituto do Ministério Público de Mato Grosso.
6: O edital prevê a aplicação da prova objetiva em Cuiabá e São Paulo no dia 14 de junho. Fátima Uchoa.
11: Um candidato impetrou mandado de segurança alegando, entre outros pontos, violação do princípio da isonomia por suposta desigualdade entre candidatos de diferentes regiões do país. O Tribunal de Justiça de Mato Grosso concedeu a liminar, mas o presidente do STJ, ministro Herman Benjamin, destacou que o adiamento repentino da prova, além de causar prejuízo,

0: juízos aos candidatos já inscritos comprometeria o cronograma do concurso, obrigaria a administração a reorganizar todas as etapas do certame e retardaria a recomposição do quadro funcional do Ministério Público Estadual. Com a suspensão da liminar, fica mantida a prova objetiva para 14 de junho, tanto na capital mato-grossense quanto na capital paulista.
1: Entrou em vigor a nova regra que obriga empresas a prevenir riscos à saúde mental no ambiente de trabalho.
2: A atualização da norma regulamentadora 1 passa a incluir os riscos psicossociais no gerenciamento das empresas. Anderson Conrado.
3: A partir de agora, empresas e órgãos públicos terão de identificar e controlar situações que possam afetar a saúde mental dos trabalhadores. Entre os fatores estão assédio, pressão excessiva por metas, jornadas prolongadas e sobrecarga no trabalho. Para a Justiça do Trabalho, a nova norma reforça a importância da prevenção e da criação de ambientes de trabalho mais saudáveis.
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1: Uma boa noite.
2: E até amanhã.
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6: Eu sou Paula Groba.
7: E eu sou Humberto Pinheiro.
6: E estes são os destaques de hoje do Jornal do Senado, que começa agora.
7: Aprovada a medida provisória que garante reajuste de 5,4% no piso salarial de professores da educação básica.
6: Avança projeto que limita bloqueios de repasses federais a estados e municípios.
7: Comissão aprova a convocação de presidente do Banco de Brasília para explicar operações com o Banco Master.
6: Boa noite.
7: Boa noite.
6: Uma vitória para a educação. O Senado aprovou a medida provisória que prevê aumento de 5,4% no piso salarial dos professores da educação básica. O texto fixa o valor de 2026 em R$ 5.130,63.
7: A proposta busca dar mais segurança aos educadores e reforçar a valorização da carreira docente em todo o país. Mais informações com o repórter Pedro Pincer.
8: O Senado aprovou uma medida provisória que determina piso salarial de R$ 5.130,63 para os professores da educação básica pública em 2026, um reajuste de 5,4% em relação ao piso anterior. De acordo com a medida, o reajuste passará a considerar a inflação do ano anterior, medida pelo INPC, somada a 50% da média de crescimento das receitas do Fundeb nos 5 anos anteriores. A relatora, senadora professora Dorinha Seabra, do União do Tocantins, destacou a importância de valorizar o trabalho dos docentes.
9: Esse é o nosso apelo para que, a partir do piso, as carreiras sejam reorganizadas nos diferentes municípios brasileiros e nossos estados.
8: Se aplicada por todos os entes federativos, a nova regra deve gerar um impacto de R$ 6,4 bilhões em 2026. As receitas do Fundeb, que financiam 70% dos salários dos professores, cresceram 120% em termos reais entre 2020 e 2026. O texto segue agora para a sanção presidencial.
6: E a proteção às mulheres vítimas de violência doméstica foi ampliada. O plenário aprovou uma proposta que dá mais tempo para que elas denunciem os agressores.
7: O projeto aprovado hoje aumenta de 6 meses para 1 ano o prazo para a apresentação de queixa ou representação criminal, reconhecendo as dificuldades enfrentadas por muitas vítimas para romper o ciclo da violência. O repórter Alexandre Campos tem os detalhes.
10: A senadora professora Dorinha Seabra, do União do Tocantins, que foi relatora da proposta na Comissão de Constituição e Justiça, lembrou que muitas vezes a vítima tem laços afetivos com o agressor. Por isso, o tempo maior para apresentar a queixa é necessário para que ela vença o medo e tome a iniciativa de buscar a ação do poder público.
11: Nós lutamos o tempo todo, evitando situações que possam ser utilizadas como estratégias para tirar o direito
12: direito da mulher poder ter a justiça instalada numa situação de violência.
10: Opinião semelhante tem a senadora Damaris Alves, do Republicanos do Distrito Federal, relatora do projeto na Comissão de Direitos Humanos.
13: Essa mulher, quando está se sentindo mais segura, às vezes no novo emprego, numa nova casa, ela vai ter maturidade, equilíbrio para fazer a denúncia. Então, a gente precisa estender esse espaço, esse tempo, para que ela faça a denúncia da violência.
10: Nos casos de ação penal pública, quando o Ministério Público não oferecer a denúncia, a vítima também passa a ter o direito de queixa ou representação contra o autor do crime no prazo de 12 meses. O projeto segue para a sanção presidencial.
6: O senador Eduardo Girão, do Novo do Ceará, defendeu a regulamentação do ensino domiciliar na educação básica, o homeschooling. Ele criticou a condenação de um casal em São Paulo por abandono intelectual e afirmou que a falta de regras claras gera insegurança jurídica para as famílias.
7: Girão também argumentou que o ensino em casa pode ser necessário para crianças com autismo, depressão, transtornos de aprendizagem ou vítimas de bullying.
14: Defender o homeschooling não significa absolutamente atacar a escola tradicional. Significa reconhecer que nenhuma sociedade livre pode impor um único modelo educacional para todas as famílias e para todas as crianças.
6: Na mesma linha, o senador Hermes Klan, do PL de Santa Catarina, cobrou a votação do projeto que regulamenta o ensino domiciliar na educação básica. Segundo ele, a proposta garante segurança jurídica, fiscalização e transparência para o homeschooling, além de equilibrar a liberdade das famílias com o dever do Estado de garantir a educação.
7: Klan também criticou a demora do Senado em analisar o texto aprovado pela Câmara em 2022.
15: Preserva o interesse público na qualidade pedagógica e na proteção contra abusos e no desenvolvimento integral da criança. O projeto chegou ao Senado Federal em 2022. Já deveria ter sido submetido à deliberação final desta Casa.
6: A Comissão de Assuntos Econômicos do Senado aprovou a convocação do presidente do Banco de Brasília, Nelson Antônio de Souza, para explicar as operações realizadas com o Banco Master. O depoimento deve ocorrer na próxima terça-feira. A decisão foi tomada após o presidente da CAI, senador Renan Calheiros, do MDB de Alagoas, afirmar que o dirigente do BRB condicionou a ida ao Senado à publicação do balanço financeiro do banco.
7: O pedido de convocação foi apresentado pela senadora Damaris Alves, do Republicanos do Distrito Federal, que cobra esclarecimentos sobre as operações e os impactos financeiros envolvendo o Banco Master.
6: Hoje, a comissão também aprovou um projeto que obriga a Comissão de Valores Mobiliários a apresentar todo semestre um relatório sobre a sua atuação. O projeto ainda aguarda votação em turno suplementar. Durante a votação, o caso do Banco Master foi citado pelos senadores Jaime Bagatoli, do PL de Rondônia, e Damaris Alves, do Republicanos do Distrito Federal.
16: Senadora Tereza Cristina, se nós tivéssemos uma CVM, ele estivesse fiscalizando, nós não tínhamos chegado nessa situação que o Banco Master chegou.
17: Somos o órgão fiscalizador e essa comissão é órgão fiscalizador. E a CVM não compartilhava informações com a gente. Eu tenho certeza que se nós tivéssemos, como CAI, nessa questão do Banco Master, sido acionados institucionalmente, nós teríamos feito alguma coisa.
7: Avançou no Senado o projeto que limita o bloqueio de recursos dos fundos de participação dos municípios e dos estados.
6: A proposta aprovada na Comissão de Desenvolvimento Regional busca a liberação desses recursos para setores essenciais, especialmente nas cidades pequenas. Repórter Patrícia Oliveira.
18: Para pagar dívidas previdenciárias, a União poderá reter no máximo 5% de cada parcela dos fundos de participação dos municípios e dos estados. A proposta do senador Rogério Carvalho, do PT de Sergipe, busca evitar que o bloqueio desses repasses federais afete principalmente cidades com até 50 mil habitantes e comprometam áreas como saúde, educação e infraestrutura. Segundo o relatório da senadora professora Dorinha Seabra, do União do Tocantins, para cerca de um quarto dos municípios brasileiros, essas retenções variam entre 5 bilhões e 7 bilhões de reais por ano.
19: Ao estabelecer o teto de 5%, a proposta alinha a regularização das dívidas previdenciárias com a capacidade financeira dos estados e municípios.
18: A proposta altera a Lei do Custeio da Seguridade Social e segue agora para a decisão final na Comissão de Assuntos Econômicos.
7: E os Centros Federais de Educação Tecnológica de Minas Gerais e do Rio de Janeiro podem se transformar em universidades tecnológicas federais.
6: É o que define uma proposta aprovada pela Comissão de Educação do Senado, que seguiu para análise do plenário. Repórter Rodrigo Rezende.
20: A mudança na estrutura acadêmica dos Cefetes Mineiro e Fluminense foi aprovada pela Comissão de Educação do Senado. O relator da proposta, senador Camilo Santana, do PT do Ceará, ressaltou que essas instituições sofreram transformações significativas nos últimos anos e, por isso, merecem a mudança.
21: Ao longo das últimas décadas, ambas ampliaram significativamente sua atuação na educação superior, na pós-graduação e na pesquisa aplicada, assumindo perfil acadêmico compatível com o modelo de universidades tecnológicas federais.
20: Conrado Rodrigues, vice-diretor-geral do Cefet de Minas Gerais, explicou como a mudança impacta a organização dos centros de ensino.
22: Ele faz com que os dois Cefetes deixem de fazer parte da matriz orçamentária da Secretaria de Educação Tecnológica, CETEC, passe a fazer parte da matriz orçamentária da Secretaria de Ensino Superior, a SESU, o que é uma matriz orçamentária mais compatível com o que as duas instituições são.
20: Além das sedes nas capitais de Minas e do Rio, os Cefetes possuem diversas unidades em cidades do interior, que seriam transformadas em campus das novas universidades. O projeto segue para análise do plenário do Senado.
7: Com edição de Paula Groba e trabalhos técnicos de Eliseu Caires, o Jornal do Senado fica por aqui. Acompanhe agora as notícias da Câmara dos Deputados. Boa noite.
6: Boa noite e até amanhã.
4: Jornal Câmara dos Deputados. Proposta disponibiliza recursos para ações contra alagamento nas cidades.
23: Avança enquadramento da profissão de vigilante como atividade de risco.
4: Deputados opinam sobre projeto que reduz a jornada de trabalho semanal.
24: Boa noite. Pastor Henrique Vieira, do PSOL do Rio de Janeiro, sustenta que interesses econômicos estariam atrasando o fim da escala 6x1. Segundo o deputado, a mobilização popular e o apoio do governo federal fortalecem o debate sobre redução da jornada sem corte salarial.
4: Pastor Henrique Vieira defende a aprovação da proposta, argumentando que a mudança é necessária para melhorar o cotidiano dos trabalhadores. O parlamentar menciona relatos de exaustão física e emocional, especialmente entre mulheres e mães solo.
24: Nilton Tato, do PT de São Paulo, critica a resistência de parte do Congresso ao fim da escala 6x1. O parlamentar acredita que a redução da carga horária sem diminuição salarial pode estimular a geração de empregos e movimentar a economia.
4: Para Nilton Tato, a Câmara pode dar um passo histórico na construção de uma legislação que traga mais qualidade de vida para os trabalhadores. Ele afirma que a alteração do regime laboral vai permitir mais tempo para descanso, convivência familiar, lazer e cuidados pessoais.
24: Luiz Lima, do Novo do Rio de Janeiro, manifesta preocupação com a proposta que acaba com a jornada de trabalho 6x1. Embora reconheça que o novo modelo possa trazer benefícios ao trabalhador, o deputado critica o impedimento legal para o exercício de atividades no sexto dia da semana.
4: Na visão de Luiz Lima, a medida interfere na liberdade individual e prejudica diretamente cerca de 10 milhões de trabalhadores comissionados como vendedores. O parlamentar defende que o Congresso preserve a possibilidade de complementação da renda familiar.
24: Tadeu Venere, do PT do Paraná, demonstrou sua surpresa com a postura de deputados que usam a tribuna para criticar o projeto que reduz a jornada de trabalho no país.
4: Na avaliação do parlamentar, mais do que meritória, a proposta é justa e vai trazer dignidade ao trabalhador, com tempo para o descanso, lazer e convívio familiar. Para Tadeu Venere, o regime de escravidão imposto por uma jornada exaustiva e mão de obra quase gratuita ficou no passado.
24: Patrus Ananias, do PT de Minas Gerais, também condena os críticos da redução da jornada de trabalho. O parlamentar afirmou que resistência à proposta demonstra o posicionamento daqueles que ainda estão presos ao passado e usam hoje os mesmos argumentos impostos à época da escravidão.
4: Patrus Ananias também parabenizou os empresários brasileiros comprometidos com o bem-estar do trabalhador. Segundo o parlamentar, 5 dias de trabalho e 2 de descanso vão promover o avanço para toda a sociedade brasileira, longe do coronelismo do passado.
24: Murilo Gouveia, do PSDB Fluminense, também defendeu a redução da jornada de trabalho no país. Na avaliação dele, é preciso garantir aos trabalhadores um equilíbrio entre as atividades laborais e a sua vida pessoal.
4: O parlamentar assegurou que a redução nos dias de trabalho vai criar um ambiente mais produtivo e digno ao trabalhador.
0: Hoje, na visão de Murilo Gouveia, os dias exigidos são penosos aos trabalhadores, restringindo momentos de descanso e de cuidado da própria saúde.
24: Helder Salomão, do PT do Espírito Santo, aponta que o relatório da Comissão Especial da PEC do fim da escala 6x1 prevê uma transição da jornada semanal.

0: com redução para 40 horas após 12 meses de vigência da lei. Ele lamenta pedido de vista que adiou a votação da matéria.
1: Helder Salomão defende a aprovação da proposta como forma de garantir 2 dias de descanso aos trabalhadores brasileiros. Ele argumenta que jornadas excessivas aumentam o risco de adoecimento, reduzem a produtividade e prejudicam a convivência familiar.
0: Sérgio Turra, do PP do Rio Grande do Sul, critica o fim da escala 6x1 sem período de transição. O congressista avalia que a mudança, sem uma fase de adequação mais longa, pode prejudicar trabalhadores de menor renda e elevar custos para setores mais vulneráveis da economia.
1: Sérgio Turra pede que o Congresso discuta por mais tempo a redução da jornada semanal, levando em conta as diferenças entre grandes empresas e pequenos negócios. Ele avalia que medidas adotadas sem cautela podem ampliar a informalidade em vez de garantir empregos protegidos.
0: E o relatório sobre a jornada de trabalho pode ser votado ainda esta semana na comissão especial que analisa o tema. O relator propõe o fim da escala 6x1 com 40 horas semanais e transição de 14 meses.
1: O repórter Murilo Souza tem mais informações sobre o texto.
2: O relator da Comissão Especial da Câmara dos Deputados sobre o fim da escala 6x1, deputado Léo Prates, do Republicanos da Bahia, apresentou nesta segunda-feira seu parecer recomendando a redução da jornada de trabalho no país para 40 horas semanais, sem redução salarial e com 2 dias de descanso por semana. Um deles, preferencialmente aos domingos. A medida está prevista em uma proposta de emenda à Constituição, que deverá ser votada pelo colegiado na próxima quarta-feira e, em seguida, pelo plenário da Câmara, antes de seguir para o Senado. Um pedido de vista adiou a votação da PEC na comissão especial nesta segunda-feira. Pela proposta, 60 dias após a promulgação da nova emenda constitucional, o limite da jornada de trabalho cai para 42 horas semanais, já com repouso remunerado de 2 dias por semana. 12 meses após essa etapa, o limite será fixado definitivamente em 40 horas semanais. O texto é a versão do relator para 2 propostas de emenda à Constituição que previam a redução de jornada de trabalho no país para 36 horas semanais. No parecer, Prates argumenta que a transição para 36 horas semanais deve ser gradual e apoiada por políticas públicas, negociação coletiva e incentivo à produtividade.
3: Com a implementação progressiva, estamos permitindo que as empresas e setores planejem os investimentos em tecnologia e na reorganização operacional, em vez de recorrerem imediatamente a eventuais cortes de empregos ou repasse dos custos aos consumidores.
2: A proposta de emenda à Constituição mantém a possibilidade de compensação de horários e de redução de jornada por acordo coletivo, inclusive para regimes diferenciados, como trabalhadores com escalas específicas ou de setores essenciais ou de atividade contínua, de áreas como saúde, segurança, transporte e limpeza urbana. Para pequenos negócios, como MEIs, microempresas e empresas de pequeno porte, a proposta prevê regras específicas para reduzir os impactos da mudança, desde que os empregos sejam preservados. Já profissionais com alta qualificação e salário elevado poderão ter mais flexibilidade na jornada. E nos contratos públicos e terceirizados, a redução só valerá após aditivo contratual. Da Rádio Câmara de Brasília, Murilo Souza.
4: Economia.
0: Tony de Paula, do PSD do Rio de Janeiro, elogia o programa Gás do Povo, iniciativa do governo federal que atende milhões de famílias no país. No entanto, ele alerta para a exigência de que os vasilhames de gás sejam recarregados apenas em fornecedores parceiros das distribuidoras.
1: Para o Tony de Paula, essa prática configura um monopólio de poucas empresas e encarece o custo para a população que fica refém das marcas. O parlamentar pede ao governo que reveja as regras atuais e abra o mercado para a livre concorrência.
4: Habitação.
0: Charles Fernandes, do PSD da Bahia, solicitou ao governo federal a construção de 150 moradias do programa Minha Casa Minha Vida no distrito de Mutans, em Guanambi. Ele explica que a iniciativa busca atender famílias em situação de vulnerabilidade habitacional.
1: Charles Fernandes defende políticas habitacionais como forma de reduzir o déficit de moradia no país. Na visão do deputado, a casa própria representa dignidade, segurança e melhores condições de vida para as famílias.
4: Trabalho.
0: O projeto estabelece como atividade perigosa a profissão de vigilante, o que pode trazer benefícios para a categoria em termos de políticas públicas. A reportagem é de Júlia Lopes.
5: A Comissão de Trabalho aprovou o projeto de lei que reconhece a profissão de vigilante como atividade de risco. A proposta de autoria do deputado delegado Marcelo Freitas, do União Mineiro, altera o Estatuto da Segurança Privada e estabelece a atividade como perigosa devido à alta exposição ao risco de quem a exerce, independente da utilização ou não de arma de fogo. A norma regulamentadora 16 da Consolidação das Leis de Trabalho, a CLT, define como atividades perigosas aquelas que expõem o trabalhador a condições que podem comprometer sua segurança, saúde física ou mental durante o exercício da função. Essas atividades são classificadas de acordo com o nível e o tipo de risco a que o profissional está sujeito. Atualmente, as ocupações consideradas de risco pela legislação incluem a construção civil, a mineração, a segurança pública, o transporte rodoviário e a indústria elétrica. Para o relator do projeto, deputado Capitão Alden, do PL da Bahia, o reconhecimento da atividade do vigilante como de alto risco não apenas valoriza o profissional, como também pode contribuir para a formulação de políticas públicas que garantem melhores condições de trabalho à categoria.
6: Grande parte dos profissionais não recebem auxílios ou indenizações em caso de invalidez ou morte. Isso muitas vezes é uma concessão de uma ou outra empresa, mas isso não estando previsto em lei, faz com que esse profissional fique à mercê dessas empresas. Então, isso é um ganho importante.
5: O texto também destaca que o vigilante é muitas vezes o único elo entre a criminalidade e a sociedade, principalmente em locais onde a presença policial é limitada. Além dos riscos físicos, a pressão constante de atuar em situações de perigo pode resultar em estresse e outros problemas de saúde mental. O projeto segue agora para análise na Comissão de Segurança Pública e Combate ao Crime Organizado. Da Rádio Câmara de Brasília, Júlia Lopes.
4: Segurança Pública.
1: Aloysio Mendes, do Republicanos do Maranhão, afirmou que o Senado é omisso ao não votar a PEC da Segurança Pública, mesmo diante do avanço do crime organizado no país.
0: Segundo Aloysio Mendes, a imprensa cobrou a aprovação das mudanças. A Câmara fez sua parte ao aprovar a matéria, mas os senadores não avançaram na votação da proposta, a exemplo do que ocorreu com a matéria para diminuir a idade penal.
1: Coronel Ulisses, do União, presta homenagem aos 110 anos da Polícia Militar do Acre. O parlamentar exalta o trabalho dos policiais na proteção da população, especialmente em comunidades isoladas e regiões de fronteira.
0: Ex-comandante-geral da PM acreana, Coronel Ulisses defende a valorização dos profissionais da segurança pública. Ele também sugere melhorias na estrutura, mais treinamento e a aquisição de equipamentos mais modernos.
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4: Comissões.
1: Comissão aprova projeto que cria novo modelo para a incorporação de tecnologias no Sistema Único de Saúde. A repórter Daniela Lessa nos conta como funciona a proposta.
8: A Comissão de Saúde da Câmara dos Deputados aprovou o projeto que cria um novo modelo para a incorporação de tecnologias no Sistema Único de Saúde, o SUS. A proposta institui os chamados acordos de compartilhamento de risco, mecanismo que permite ao poder público adquirir medicamentos, equipamentos e outros tratamentos novos, condicionando o pagamento aos resultados que eles apresentarem na prática. O projeto que altera a Lei Orgânica da Saúde é de autoria do deputado Eduardo da Fonte, do PP de Pernambuco. O relator na Comissão de Saúde, deputado Rafael Simões, do União de Minas Gerais, apresentou um texto alternativo que ampliou o alcance dos acordos. Segundo ele, o modelo permite acelerar o acesso da população a tratamentos inovadores, ao mesmo tempo em que protege o orçamento público.
9: Para que as pessoas hoje possam acessar uma nova tecnologia, a necessidade que isso passe pela aprovação do Ministério da Saúde. E esse é um processo longo. Então, no compartilhamento de risco, nós vamos ter condições de adquirir esses materiais, principalmente os remédios, e avaliar se de fato esse remédio fez o efeito que era prometido. Se ele não fez o efeito, não tem o pagamento. Então, isso possibilita que o Ministério tenha aí uma capacidade, inclusive financeira, maior do que acontece hoje.

0: onde nós temos a judicialização muito grande na saúde.
1: O acordo de compartilhamento de risco funciona assim. O governo passa a ter a possibilidade de comprar medicamentos ou equipamentos inovadores e acompanhar, ao longo do tempo, se eles realmente entregam os resultados prometidos. Se o tratamento não funcionar como esperado, o pagamento pode ser reduzido ou até não acontecer. Segundo o relator Rafael Simões, o modelo ajuda a enfrentar um problema recorrente na saúde pública, que é o alto custo de tecnologias novas, muitas vezes incorporadas por meio de decisões judiciais, sem comprovação suficiente de eficácia. O projeto, que cria um novo modelo para a incorporação de tecnologias no SUS, agora será analisado pela Comissão de Constituição e Justiça e de Cidadania. Da Rádio Câmara de Brasília, Daniele Lessa.
2: Saúde.
3: Soraya Santos, do PL do Rio de Janeiro, critica uma cartilha do SUS voltada para gestantes, questionando a substituição da palavra mãe pela expressão pessoas que gestam. Ela diz que o material desconsidera a experiência da maternidade e o papel das mulheres durante a gestação.
4: Soraya Santos também condena outros conteúdos da cartilha relacionados à interrupção da gravidez. A parlamentar acredita que o foco do material deveria estar na orientação sobre pré-natal, parto, puerpério e cuidados com a saúde materna e do bebê.
3: Lucas Redecker, do PSD, comemora o convênio do governo do Rio Grande do Sul com instituições de saúde para realizar mais testes do pezinho no estado. Ele afirma que a medida amplia o diagnóstico de atrofia muscular espinhal e de imunodeficiências primárias em recém-nascidos.
4: Lucas Redecker ressalta que a detecção precoce dessas doenças permite iniciar o tratamento dentro do prazo previsto pelo SUS. Ele pede que o governo federal estabeleça prazos para que todos os estados implementem 5 fases do teste. Do pezinho.
3: Rodrigo Hollenberg, do PSB do Distrito Federal, comemora a inclusão na pauta de votações de projeto que prevê direitos para pessoas com diabetes mellitus tipo 1. O parlamentar assinala que a proposta garante acesso a medicamentos e demais insumos necessários ao tratamento.
4: Rodrigo Hollenberg explica que a proposta também prevê pausas na escola, no trabalho e em provas de concurso para que a pessoa possa monitorar a glicemia. Ele acrescenta que o acesso a apoios financeiros dependerá de avaliação biopsicossocial, conforme regras da legislação.
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5: Meio Ambiente.
3: A prevenção a enchentes pode ganhar mais recursos a partir de proposta que está sendo examinada na Câmara. Acompanhe a reportagem de Maria Neves.
6: A Comissão de Meio Ambiente e Desenvolvimento Sustentável da Câmara dos Deputados aprovou o projeto que destina recursos do Fundo Nacional sobre Mudanças do Clima a ações para conter alagamentos e inundações nas cidades brasileiras. O texto original da deputada Dandara, do PT de Minas Gerais, determinava que o poder público deveria financiar a criação das chamadas cidades esponjas, que adotam medidas como pavimentação permeável e reflorestamento para absorver a água das chuvas. A deputada Leda Borges, do PSDB de Goiás, no entanto, modificou a redação para prever apenas a destinação de verbas para o enfrentamento a inundações e alagamentos em ambientes urbanos. De acordo com a parlamentar, a lei que criou o Fundo sobre Mudança do Clima atribui apenas ao Poder Executivo Federal a competência para decidir sobre a utilização dos recursos. Leda Borges argumenta que a proposta é importante devido aos desastres provocados pelas mudanças climáticas.
7: Nos últimos anos, inundações e alagamentos passaram a ocorrer de forma recorrente em diversos municípios brasileiros. Tais eventos resultam não apenas em expressivos prejuízos econômicos, como também comprometem a infraestrutura urbana, a mobilidade, a saúde pública e, lamentavelmente, lamentavelmente, provocam perdas humanas, sobretudo em regiões mais vulneráveis.
6: Ao apresentar o projeto, a deputada Dandara explicou que o conceito de cidade esponja foi criado pelo arquiteto e urbanista chinês Kongjian Yu. Segundo o relatório,

Atoll, o chinês se inspirou nas práticas tradicionais de populações asiáticas para conviver com as chuvas torrenciais do período das monções. A ideia é criar condições para que parte da água das chuvas seja reabsorvida o mais rapidamente.

0: Combater enchentes e alagamentos em ambientes urbanos ainda será analisado pelas comissões de Finanças e Tributação e de Constituição e Justiça. Da Rádio Câmara de Brasília, Maria Neves.
1: Homenagem. Gilson Daniel do Podemos registra a realização da Festa do Divino Espírito Santo em Viana, no Espírito Santo. O deputado destaca a celebração de missa na matriz da cidade e convida a população para participar da programação elaborada pela prefeitura.
2: Termina agora o Jornal Câmara dos Deputados com trabalhos técnicos de Everson Urani e apresentação de José Carlos Andrade e Márcio Aquiles Sardi. Uma boa noite para você.
1: Ótima noite. A Voz do Brasil volta amanhã. 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
10: 8h03, já começa o programa Claro com o melhor da música latina, Mike Towers, Lala!

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1: O melhor da música latina. A gente acabou de ouvir o sucesso de Becky Hey, Bad Bunny, Maiores. Teve também Rosalía e Raúl Alejandro. Beijo. Além de Nick Jenex, agora são 8h16. Quero mandar um abraço, um oferecimento pra você, DJ Tami, curtindo a gente diretamente no bairro da Campina. Ela pediu a música da Shakira com o Alejandro Sanz, La Tortura.

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1: Alejandro Sanz.

0: com o melhor da música latina. Esse foi o som de Wow Pop, cantando a música do Alejandro Sanz com uma nova roupagem, Coração Partido. Antes teve também Enrique Iglesias e Kelly's Not In Love e Ricky Martin, Living La Vida Louca. 8:30 da noite, intervalo é curtinho, eu já volto trazendo muito mambo pra você.
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0: Agora 8:32 e conforme prometido, mambo de Açúcar Moreno Tequila.

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1: Novo número 5.

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1: Com o mambo de qualidade de Matito e Rissafro Cubano Orquestra Mambo, Mucho Mambo. E teve também o Pinduca com o seu mambo número 5. 8h43 do mambo, indo agora para a bachata de Juan Luis Guerra, bachata em Fukuoka.